0: Muito bom. Começamos já altíssimo, altíssimo astral com Let That Song From My Heart, de Pedro Franco e Mariana Milani, com Pedro Franco, violão, no baixo elétrico, Marfa, bateria, Cássio Stepperson. Desde já eu quero convidar você a mandar sua mensagem pelo nosso WhatsApp, DDD 21 997100537, e a nos acompanhar também pelo nosso canal no YouTube da Rádio MEC. Fica à vontade para nos ouvir no Dai ou assistir no YouTube, tá bom? E participe mandando sua mensagem para nós. Deixa eu registrar algumas participações aqui. O Marcondes Silva, do Ramos, Itamar e Marinete Santos de Itaboraí, Rogério Rangel de Niterói, Manuel Tuller, do Salgueiro, em São Gonçalo, e o Diego Cavalcante, de Realengo. Pedro, tô para terminar de tomar sua água aí. Pedro é o gênio dessa nova geração, realmente, só. Vendo o Pedro tocar é uma coisa que ele vai, se deixar, vai embora nas improvisações, né, Pedro? Você adora, né?
1: É, eu adoro improvisar. E improvisar para mim tem uma relação direta com a composição, assim, né? Para mim é tudo a mesma coisa e poder compor aqui, improvisando com os amigos, né? Compor em conjunto sempre dá uma emoção maior, assim.
0: Sim.
1: Eu fico viajando,
0: O
1: né?
0: Cássio e a Marfa já estavam no primeiro disco, o Black.
1: Já
0: Já
1: estavam,
0: tinha.
1: nós somos amigos de longa data também. Além de tocarmos juntos, assim.
0: Sim.
1: E agora com a chegada do Black Buncha, ou
0: Black Buncha.
1: Punch, ou Panta.
0: Mas eu
1: Cada um
0: adorei Black
1: escolhe o seu.
0: Buncha. Vamos dar a tradução para o nosso ouvinte. É uma palavra que você descobriu lá. É indie, né?
1: Exatamente, uma palavra hindu. Com meu zero conhecimento sobre o assunto, eu li o livro A Autobiografia de um Yogi. Aí foi um livro que mexeu muito comigo, assim, mudou minha vida e tal. E eu encontrei essa palavra lá, Panch, assim, que significa buscador do conhecimento.
0: Olha.
1: Aí eu juntei que fica um pouco parecido com Black Panther também, né?
0: Sim.
1: Aí quando você está se descobrindo, assim, politicamente na sua vida também. E aí juntei, né? Black Panch, ficou preto buscador do conhecimento. Esse
0: Sim.
1: foi o nome do segundo disco. E
0: Sim.
1: agora a nova versão, versão 2026.
0: Versão 2026 e o pré-lançamento. A gente está muito feliz de estar fazendo esse pré-lançamento aqui.
1: Pô, uma
0: Você está
1: alegria.
0: entrando em estúdio amanhã, não é isso?
1: Eu tô entrando em estúdio amanhã e já vou gravar o pontapé inicial assim desse projeto para botar essas músicas que já estão na minha vida assim. Algumas delas nasceram logo depois do Black Panther original. Então elas já estão há algum tempo na minha vida. E já não são as últimas músicas que eu compus, assim, né?
0: Imagino.
1: E aí, então, tava realmente, né? O disco tava desaguando no mundo, assim, agora estourou.
0: Maravilha. A próxima samba do copo d'água. Fala, por que esse título? Adorei o título também.
1: É bobinha a história. O samba do copo d'água, eu tava

0: de resenha, igual eu falo aqui no Rio de Janeiro, né? De resenha com os amigos em casa, e eu fui buscar um copo d'água. E aí, nesse tempo de buscar água para, sei lá,
1: Sim.
0: quatro, cinco pessoas, eu servi todo mundo e deu tempo de pensar essa música, assim.
1: Pronto,
0: Aí,
1: samba
0: quando
1: do
0: eu
1: copo
0: sentei
1: d'água.
0: com as águas, eu já tava com essa música e foi
1: Pronto,
0: um.
1: maravilha. Já já a gente conversa mais também
0: Bora.
1: com o Marco, com o Cássio. Vamos ouvir então Samba do Copo d'Água de Pedro Franco.

0: Esse foi o Samba do Copo d'Água de Pedro Franco, com Pedro Franco, Cássio Stepperson e Marfa. Você está na Rádio MEC, este é o Jazz Livre, sua participação sempre muito bem-vinda pelo nosso WhatsApp, DDD 21 997100537. Você também pode assistir o programa hoje pelo nosso canal do YouTube, viu? Deixa eu falar um pouquinho com a Marfa, nossa ilustre participante de hoje, internacional. Marfa é russa. De São
1: Oi.
0: Petersburgo, né, Marfa? Boa noite.
1: Isso aí, boa noite. Pô, fiquei até com calor aqui.
0: Depois desse samba do copo d'água, né, Marfa? Muito bom ter você aqui, mas já são alguns bons anos aqui no Brasil, né, Marfa?
1: 15 anos já.
0: 15 anos. Você veio para cá para fazer uma oficina, não é? De
1: Isso,
0: música.
1: fiz uma oficina aqui durante um ano lá no Maracatu Brasil e acabei começando a tocar na noite e fui ficando, tocando, pegando os trabalhos e tô aqui até agora.
0: Tem uma história interessante sua que eu até comentei com você aí fora, que é de um baixo que você tem de um luthier russo, não é?
1: É verdade.
0: Que você tocou lá no programa do nosso querido Nelson,
1: Pode crer.
0: né?
1: É um baixo soviético, na verdade, porque é de 86, eu acho, ainda era a União Soviética.
0: Ainda era União Soviética, olha. E você ainda tem esse baixo?
1: Tenho,
0: Tem.
1: tenho, tenho.
0: Maravilha. E esse encontro com o Pedro, já tem muitos anos também?
1: Pô, é quase a mesma coisa que eu tô aqui no Brasil. A gente se conhece há muito tempo, graças a Deus. Aprendendo muito tocando com o Pedro, incrível.
0: Sim. Marfa, deixa eu aproveitar que você está com o microfone e fazer aquela pergunta que a gente faz então para os músicos, começar com você, que é aquilo que você já ouviu e que a gente também devia ouvir. É uma dica musical para o nosso ouvinte.
1: Então, eu tenho um trio também que chama QPE, um trio e é sanfona, baixo e batera, bem assim, uma formação meio diferente. E a gente tá curtindo pra caraca esse trabalho, a Meninão na sanfona, Renato Endrigo na batera, e a gente gravou um vídeo tocando Tin Town, do Jaco Pastorius, convidando Durval na zabumba e Diane no triângulo, então
0: Olha.
1: inversão meio forró, meio xaxado. E quem quer ver essa loucura, assim, pode procurar no YouTube e a gente está muito feliz com o resultado.
0: Como é que procura lá no YouTube?
1: Coloca o trio QPE, como abreviatura, né, que falam. Tin Town, aí vai aparecer.
0: Maravilha. Obrigado, Marfa, por estar aqui conosco, viu?
1: Obrigada, você.
0: Pedro, nós vamos para mais um tema, mas eu queria falar também do seu processo de criação, não é? De composição. Ao longo desses anos, você vem tendo muitas influências. Você sai do Sul, né? Já há muitos anos aqui no Rio de Janeiro, mas lógico que você tem essa influência também da música do Sul, carregado com as influências da música carioca em especial, do samba, do forró, que tem muito característica na sua música. Mas você também é muito eclético, né? Ou seja, você ouve muita coisa. O que que te atrai musicalmente?
2: Eu ouço muita coisa, assim. Coisas que eu ouvi essa semana. Essa semana eu tava ouvindo Brad Mehldau, um disco dele que eu super compreendo como tipo uma busca do seu olhar para dentro, assim, sabe? Se chama Finding Gabriel, tipo, procurando Gabriel, assim, sabe? É um disco que é super mântrico, assim, eu sinto uma coisa super espiritual ouvindo, assim. Mas respondendo também aquela pergunta que você fez para Marfa e a gente estava conversando ali no corredor, um disco que eu sempre aconselho das pessoas ouvirem, assim,

0: É o Samambaia do César Camargo Mariano com Hélio Delmiro, né?
1: Maravilhoso.
0: Porque esse disco revolucionou a minha cabeça, assim, quando eu tinha uns 12 anos de idade. Eu cheguei nesse disco e eu falei, ah, eu entendi a organização das coisas, sabe assim? E como é uma formação super pequena, assim, né? Você consegue perceber muito os instrumentos passando pelas funções musicais, sabe? Sendo camaleão e cumprindo aquela coisa que a música, quando vem, precisa sobreviver àquele discurso, né? Então eu sempre indico esse porque é muito aula, né?
1: Muito bom, Pedro. Vamos para mais uma música? O
0: Vamos.
1: amor.
0: O amor. Essa música é uma música muito especial
1: É.
0: que eu fiz em ocasião do meu casamento, há uns 4 meses atrás,
1: Celebração
0: com
1: do casa.
0: a
1: 4 meses
0: Juliana
1: atrás.
0: Gismonti, que tá até ali,
1: Juliana
0: sentadinha.
1: está aqui conosco.
0: E aí
1: Maravilha.
0: eu fiz essa música para nossa cerimônia. E é uma música que ficou, além da ocasião, no coração, assim, e aí entrou no álbum também, O Amor.
1: Maravilha, vamos ouvir O Amor de Pedro Franco, com Pedro Franco, Cássio Stepperson e Marfa. 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

0: O Amor, de Pedro Franco, com Pedro Franco, Cássio Stepperson e Marfa, aqui no Jazz Livre desta noite, trazendo para você o pré-lançamento do novo álbum de Pedro Franco, Black Bantia 2. E você pode participar pelo nosso WhatsApp, DDD 21 99710-0537, e pode também nos assistir pelo nosso canal do YouTube da Rádio MEC. Abraços agora para o Alex Toste, de Paciência, Paulo Reis, de Pedra de Guaratiba, Rodrigo Ferraz, de Brasília, Jaime, Regina, Gabriel e Maurício, de Niterói, Ronaldo Viana, de Itaipuaçu, e Walter dos Santos, de Realengo. Deixa eu bater um papinho aqui com Cássius. Cássius, boa noite.
1: Boa noite,
0: Tudo bem?
1: querido. Mais uma vez, né?
0: Mais uma vez, é terceira ou quarta,
1: Eu
0: Cássius?
1: acho que é a terceira.
0: Terceira, né? É, Cássius sempre participando com grandes nomes aqui, também abrilhantando. Cássio é baterista, percussionista, né, Cássio? E hoje a gente tem um programa muito interessante, porque são três grandes músicos que se estabeleceram no Rio de Janeiro, que não são do Rio de Janeiro. Você, de
1: Nenhum.
0: Macapá, Pedro, de Porto Alegre, e a Marfa, de São Petersburgo,
1: É
0: na
1: interessante que é o
0: Rússia.
1: seguinte, é o extremo, né? Eu lá do norte, lá do
0: É,
1: primeiro estado do norte,
0: exatamente. É.
1: e o Pedro um gaúcho
0: É.
1: e a Mafra, né?
0: É
1: Essa
0: isso
1: nossa
0: aí.
1: gringa querida.
0: É.
1: Ah, querida, mais querida da gente.
0: Cássio, esse trabalho com o Pedro, como ele já disse, vocês estão juntos há um tempo, não é? E.
1: Olha, eu lembro que é o seguinte. Às segundas-feiras a gente tocava aqui na Lapa, no Semente, no antigo Semente, ali embaixo dos arcos, há
0: Sim.
1: muitos anos atrás. O Pedro, eu já tocava ali na época, era eu, Guto Virte,
2: É, eu
1: Thiago do
2: ia lá para
1: Bandolim,
2: assistir, assim,
1: Thiago do
2: aprender, né?
1: Bandolim, Caio Márcio Santos e Zé Paulo Becker.
0: Zé Paulo Becker.
1: O Pedro entra com o Yamandu, entraram juntos, o Pedro, você tinha o quê, Pedro? 13.
2: Não, acho que eu tinha uns
1: 15,
2: 16 anos.
1: 16 anos. Porque era muito novinho, Pedro muito novinho entrou. De repente esse garoto chega e pega, não lembro na época, o bandolim ou o violão e arrasou. E desde então a gente vem tocando juntos, isso tem mais do que 20. Quanto tempo você está aqui?
2: Eu tô aqui há 16 anos e você
1: É.
2: tocou em todos os meus
1: Exatamente.
2: discos
1: Eu
2: desde
1: faço parte
2: pequeno.
1: do primeiro disco,
2: É,
1: né? E
2: isso.
1: a gente já tocou junto, bateria e violão juntos, só bateria e violão, com a Marfa, sem a Marfa, com outros músicos, já viajamos, já fomos para um monte de lugar aí.
2: É, a gente tem uma bagagenzinha aí,
1: É, a
2: né?
1: gente é muito bacana, olha. É desde o início da história do Pedro, praticamente, aqui no Rio de Janeiro, né?
2: É, logo eu fui colando, né, nos músicos
1: É.
2: ali que eu tava com
1: Interessante
2: os
1: que a

0: gente toca. Eu toco, além do trabalho do Pedro, eu toco com o Pedro em outros trabalhos, sim, dos amigos. Sim. Então a gente está sempre mesmo juntos, sim, sempre tocando juntos e, enfim.
1: Isso aí.
0: Cássio, grande amigo.
2: Aquela perguntinha para você, o que, que você já ouviu que a gente também devia ouvir?
0: Olha, cara, vou te falar. Essa semana passada eu toquei num evento aqui na Lapa e fui convidado por um garoto, né? Eu posso dizer que ele é um garoto, que ele é novo, mas nem tanto assim. Chamado Tunico Sec, que é um saxofonista, que me apresentou o repertório dele para fazer esse show com ele. E aí eu tive que estudar o repertório dele. Incrível, incrível o trabalho do Tunico. E ele toca todas as quintas-feiras numa casa em Botafogo, faz um trabalho instrumental lá, com grandes músicos, com nossos amigos, né?
2: Você sabe o nome da casa?
0: É o Macuna.
2: Macuna.
0: Todas as quintas-feiras ele está lá com Macuna, a partir das 10. Maravilhoso o trabalho do Tunico, maravilhoso mesmo.
2: Ele não tem
0: mesmo,
2: ainda nada gravado, mas
0: ainda
2: tá
0: não, está fazendo, está terminando o disco agora, mas vocês vão ouvir. Deve ter alguma coisa no Spotify, com certeza.
2: Sim.
0: Deve ter alguma coisa dele no Spotify. Ele gravou um disco, gravou agora um disco com o Carlos Malta, E deve estar aí nas plataformas esse disco, muito bom, maravilhoso.
2: Maravilha, obrigado Cássio.
0: Nada, querido.
2: Bom ter
0: obrigado
2: você aqui de novo, maravilha. Pedro, nós vamos agora para macramê, é isso? 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

0: Maravilha, Macramê de Pedro Franco, com Pedro Franco aqui no Jazz Livre. E você participa conosco pelo nosso WhatsApp, DDD 21997100537, e nos assiste pelo nosso canal no YouTube da Rádio MEC, viu? Abraços agora para o Ronaldo, do Morro da Conceição, aqui no centro do Rio, Edenilson, de Aricanduva, São Paulo, Antônio Joaquim e Adelaide, do Catete, manda um abraço para o Sérgio Sete Cordas, da Glória. Márcio Aronovitch, de Copacabana, Anderson Ribeiro e Gustavo Mustafa, de Atalaia, Aracaju, Sergipe. Abraço também para o Paulo César do Fonseca, em Niterói. Pedro, antes do próximo tema, queria falar com você dessa sequência do Black Bancha, esse segundo álbum é uma sequência do primeiro ou você está indo por um caminho, outra vibe? Que você tá.
1: Ele é o primeiro disco, ele foi bastante experimental assim, na questão dos arranjos e muita orquestração. Aí surgiu essa meio vertente assim na minha discografia, que foi o Black Panther, né? E eu tô meio entendendo como uma vertente agora que surgiu o segundo assim. Então a gente vai gravar com a mesma formação do primeiro, e são músicas que pegaram um elemento que eu mais gostei do primeiro Black Panther, assim, que foram temas curtos com melodias cativantes, assim, sabe? Mas que surgiram naturalmente cativantes, assim, não foram pensadas para, sabe? E tem me causado um resultado muito feliz assim, né, de amigos e colegas de trabalho falar: "Poxa, eu fiquei cantarolando a sua música, né, depois e tal". Então esse elemento que surgiu no Black Panther foi o elemento que eu falei: "Ah, essas músicas que vieram logo depois do acontecimento desse disco, elas vieram, acho que com essa, mas foi uma coisa meio assim,
0: Orgânica,
1: é,
0: né?
1: exatamente, não foi: "Ah, eu vou pegar isso assim". Eu acho que eu seguindo o Black Panther é um disco de tocar, né? De tocar os temas e de improvisar e de tocar junto. Então, seguir essa ideia com os temas do que surgiram assim, né, das coisas da vida, do coração, e construir essa pegada mais cativante, digamos assim, né? Tem sido uma procura mesmo inconsciente que está surgindo resultado agora no
0: Bacana.
1: Black 2.
0: O Cássio comentou da sua. Você, bem jovem, entrando na cena carioca aqui, né? E me remeteu também a um parceiro que você já tocou com ele, eu acho, o Pipoquinha, não é?
1: Ah,
0: Que
1: sim,
0: também
1: pô,
0: surgiu na cena
1: Pipoquinha é
0: muito
1: um
0: jovem,
1: mestre, né?
0: né? E mestre, então, como você surgiu na cena muito novo, né? Com 13 anos, 12 anos, já estava surgindo aí.
1: Foi, ele surgiu ainda bem mais cedo que eu. Pipoquinha.
0: E vocês já fizeram um trabalho juntos, né?
1: A gente fez um show em duo e tocou poucas vezes na vida, assim, mas um participando do show do outro, coisas assim. Mas todas as vezes foi uma grande alegria, assim. O Pipoquinha, ele realmente é uma pessoa abençoada, assim, né, que tem uma conexão com a música que compartilha assim de maneira muito fácil, assim. Então é sempre,
0: Verdade.
1: sempre um encontro feliz.
0: É verdade. Pedro, vamos agora para mais um tema, Marés.
1: Vamos.
0: É isso. Você
1: Marés.
0: está na
1: Opa,
0: Rádio
1: desculpa.
0: MEC? Desculpe.
1: Não,
0: Fica à
1: tranquilo.
0: vontade. Pode. Você fala, você comanda aqui, você que manda.
1: É que Marés é uma música que traz essa sensação, né, da onda indo e vindo, assim, porque tem momentos na vida que a gente está sem saber como seguir mesmo, né? E a gente acaba não vivendo esse momento de indecisão, mas o momento de indecisão também é um momento que existe, né? Então
0: Exato.
1: essa música é
0: De transição, não é?
1: exatamente, é estar vivendo assim, né, na
0: Eu
1: onda.
0: acho essa colocação que você faz, grandes nomes da música tiveram esses momentos de transição espiritual, né? E eu acho que só acrescenta na música, né? Você que viveu esse momento, como você disse recentemente, porque a música já é uma. Eu acho que é uma grande cura, né,
1: Com
0: para o nosso
1: certeza.
0: espírito.
1: É,
0: E quando
1: totalmente.
0: o compositor traz isso já desde a criação daquela composição, eu acho que só acrescenta, né?
1: É, eu acho que sim.
0: Tem trabalhos que já foram feitos aí com música, com as notas musicais, com música de Mozart, né, que está aí há 400, 500 anos, enfim. E foi comprovado que aquelas notas ali atingem determinados circuitos neurais que fazem uma diferença na vida da gente, né?
1: É, a música é uma. É um prazer, é um presente, né? A gente poder lidar com a organização dessas frequências, né? Frequências que isoladamente a gente vê ali no painel e vê a forma geométrica que forma, né, e tal. E a música poder trazer polifonicamente, né, esses elementos assim, realmente muitas curas. E também a música tem essa opção de a mesma obra oferecer várias curas diferentes, né?
0: Sim.
1: Dependendo do estado que a pessoa recebe aquele lance, né?
0: É isso. Maravilha. Então
1: Então,
0: vamos ouvir
1: Marés.
0: Marés com Pedro Franco, Marfa e Cássio Stepperson.

0: Marés, de Pedro Franco, com Pedro Franco, Marfa e Cássio Stepperson, aqui no Jazz Livre. Eu lembro você que está nos ouvindo ou nos assistindo pela primeira vez. Jazz Livre ao ar de segunda a sexta, sempre às 9 da noite, pela Rádio MEC. Muito bom contar com sua audiência e sua participação pelo nosso WhatsApp, DDD 21 99710 0537. Pedro, nós vamos agora para mais um tema. Eu não quero falar muito, não, para a gente conseguir tocar mais os dois temas que a gente ainda tem.
1: Maravilha.
0: De todo o coração, para a próxima, não é isso?
1: Isso.
0: Você quer falar alguma coisa desse tema?
1: Não, só mandar abraço.
0: Então vamos nessa. De todo o coração, com Pedro Franco, Marfa e Cássio Stepperson. 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

0: Maravilha, essa foi de todo o coração. Autoria e interpretação de Pedro
1: Na
0: Franco.
1: verdade, eu esqueci como era de todo o coração. E aí eu fiz uma música aqui.
0: Sério?
1: Gente, eu esqueci
0: Rapaz.
1: completamente como é que era todo o coração.
0: Então essa música nasceu agora
1: Essa
0: aqui.
1: música nasceu agora. Essa foi só expressões de sentimentos.
0: Que fantástico. Está aí o título,
1: Tá vendo?
0: Expressão de
1: Olha só.
0: Sentimentos.
1: Ainda bem que tá gravado, né?
0: Ainda bem que está gravado, depois é
1: Depois
0: só
1: tem que
0: você pegar
1: tirar.
0: ali e tirar.
1: Exatamente.
0: Que maravilha, Pedro. Adorei, adorei.
1: Muito bom.
0: Sensacional. Pedro, a gente já está indo para o último tema, então eu queria saber se vocês têm alguma apresentação marcada que você queira de agenda, que você queira divulgar.
1: No momento, nós não temos shows marcados.
0: Ah,
1: Estamos
0: porque vocês vão entrar em estúdio também
1: nesse
0: agora para
1: processo de
0: gravar, né?
1: gravar e tal. Eu tenho agora uma pequena turnê pela África,
0: Olha.
1: em duo com Ivan Sacerdote, super clarinetista lá da Bahia. E tem umas coisas assim por vir, mas o desse trabalho exatamente agora a gente está. E com shows assim, anteriores a essa viagem, agora não tem nada no momento.
0: Tá bom. Hoje ficamos sem um bandolim, né, Pedro?
1: Foi, pois é. Bicho, porque sabe, eu dou aula lá na escola do Zeca, lá em Xerém. Comecei semana passada. E aí eu fui para lá cedinho, assim, dei aula aberta para a criançada, que é uma alegria, assim,
0: E o
1: super
0: bandolim ficou por
1: talentosa.
0: lá.
1: Não, é porque aí o carro que vai para lá, aquele é pequeno, assim, se levasse
0: Sim.
1: muitos instrumentos. Aí, como eu vim direto para cá, eu acabei vindo só de violão, assim.
0: Aproveitar e falar um pouquinho desse trabalho lá do Zeca, né?
1: É muito legal, eu sou professor também, né? Eu dou aulas particulares já há alguns anos, assim. E eu desenvolvi um método que o slogan é aprenda a falar música, assim, sabe? Que eu ponho as pessoas, não importa a idade, assim, para falar, né? Às vezes a gente não percebe que a ação que a gente necessita fazer para ter êxito ali em tocar um instrumento é literalmente falar ali as coisas que está fazendo e tal.
0: Sim.
1: E aí eu fui convidado para participar lá e estou aplicando a minha maneira de ensinar por lá e tá sendo super bonito, assim. Foram 2 dias até agora, mas foram super surpreendentes, assim, né?
0: Bacana.
1: Jovem é muito especial,
0: Pedro, a gente vai se despedir e depois
1: né?
0: vamos para o último tema. Então, quero já agradecer você
1: Pô,
0: pelo
1: a
0: carinho
1: gente
0: da
1: que
0: presença
1: agradece.
0: aqui, desse
1: Foi muito
0: trabalho
1: bom.
0: tão lindo aí, já em pré-lançamento para nós aqui. Vocês vão entrar em estúdio
1: Foi, pô, uma coincidência muito agradável, né?
0: e ainda receber agora esse tema aí que vai ser lançado aí com esse. Não tem nem o nome ainda, né?
1: Mas aquela sugestão que você deu ficou boa.
0: É a
1: Eu
0: expressão de
1: fiquei.
0: sentimentos.
1: Expressão
0: Aliás,
1: de
0: você que
1: sentimentos.
0: disse isso, né? Eu só repeti. Mas então é isso. Muito obrigado, viu, Pedro, por estar aqui
1: Obrigado
0: conosco.
1: você, Sidney. Foi um prazer aqui estar mostrando a nossa música. Um prazer estar com esses irmãos de som aí que tanta caminhada já temos juntos.

0: Vamos para frente,
1: É
0: Black Manta
1: isso,
0: 2.
1: é isso. Obrigado, Cássio, mais uma vez. Prazer recebê-lo. Marfa, bem-vinda, primeira vez, seja a primeira de muitas, viu? Muito bom recebê-la aqui. É isso. Nós vamos nos despedindo de uma noite incrível de música com Pedro Franco Trio, mas não vá embora, que ainda tem mais um tema. No violão, violão, Pedro Franco, baixo, Marfa, bateria, Cássio Stepper. Sua apresentação que mostrou para nós toda a riqueza desse repertório autoral, feito com alma, entrega e muita sensibilidade sonora. Valeu demais pela companhia e agradeço em especial a você que nos acompanhou e nos acompanha até agora. O Jazz Livre, você sabe, nosso WhatsApp DDD 21 997100537. Convido você também a nos seguir nas redes sociais, arroba Rádio MEC. Eu sou Sidney Ferreira, espero que você tenha gostado do programa de hoje. A gente se encontra certamente no próximo Jazz Livre. E terminamos com Black Power, de Pedro Franco.
0: Homenagem ao grande Baden Powell.
1: Maravilha. Você está na Rádio MEC e este é o Jazz Livre. Tchau.

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2: A exposição Carmen Portinho, Modernidade em Construção, revisita a trajetória de uma das grandes pioneiras do modernismo brasileiro. Engenheira, urbanista e militante feminista, Carmen foi central na luta por direitos, cultura e liberdade no século XX. A mostra reúne documentos, obras e instalações que dialogam com seu legado. Em cartaz no Man Rio, até 23 de agosto. Do Rio de Janeiro, Jansen Campos para a Rádio MEC, clássica e atual.
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5: Olá, boa noite. Eu sou Pedro Pontes.

Está começando Todas as Bossas, o programa que traz o que há de melhor na música instrumental brasileira e universal, o melhor do jazz, do blues e até da música clássica. A programação musical do nosso querido Cacá Santiago, a sonoplastia de Tiago Coelho e a edição de Juliana de Souza. E nós começamos o Todas as Bossas com o grupo Os Cariocas.

0: Você ouviu Verônica Sabino e Roberto Menescal na música de Carlinhos Lira, Vinícius de Moraes e também de Carlinhos Lira e Ronaldo Boscoli, Você e Eu, e Se é Tarde, Me Perdoa. E a primeira, Os Cariocas, de Carlinhos Lira e Vinícius de Moraes, Sabe Você.
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0: Nós seguimos aqui o Todas as Bossas com Nelson, australiano do Iatus Caiote. Música Na Camarra.

0: Este foi o guitarrista de Indianápolis, Wes Montgomery, esse monstro do jazz, na música de Harry Megson e Ali Rubble, Gone with the Wind, e a primeira, Iatus Coyote, na Camarra.
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0: A gente segue o programa com o pianista Cristóvão Bastos e o sax de Mauro Sinise na música do próprio Bastos, Outonal.

0: Este foi o cantor John Hendrix, música do próprio Hendrix, Contemporary Blues. E a primeira, Cristóvão Bastos e Mauro Sinise, na música de Cristóvão Bastos, Outonal.
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0: O Todas as Bossas traz agora o belga, o saxofonista belga Idriss Boudrioua, música de Charlie Parker, Kin.

0: Esta foi a cantora Peg Lee na música de Johnny Mercer e Ruby Bloom, Day In, Day Out. E a primeira, Idris Boudrioua, música de Charlie Parker, Kim.
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0: Nós seguimos este programa sensacional de música instrumental com a belíssima voz da jovem cantora de Seattle, Sarah Gazarek, música de Richard Rodgers e Lawrence Hart, Everything I've Got.

0: Você ouviu o grande saxofonista John Coltrane, música do próprio Coltrane, Sweetest Song Flute, e a primeira belíssima voz da jovem cantora de Seattle, Sarah Gazarek, música de Rodgers e Hart, Everything I've Got.
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0: Nós seguimos agora para o último bloco do Todas as Bossas, desta quarta-feira, com a voz de Wanda Sá e Roberto Menescal.

0: Você ouviu Milton Nascimento e o Jobim Trio, música de Tom Jobim, Velho Riacho. E a primeira, Roberto Menescal e a voz de Wanda Sá, na música de Menescal e Bôscoli, Nós e o Mar. O Todas as Bossas desta quarta-feira vai ficando por aqui. A apresentação foi de Pedro Pontes, a programação musical do nosso querido Cacá Santiago, a sonoplastia de Tiago Coelho e a edição de Juliana de Souza. Meu querido ouvinte da Rádio MEC, muitíssimo obrigado pela companhia, pela audiência. Fique com a gente. Amanhã eu estou de volta às 10 da noite, de 10 às 11, com o que há de melhor na música instrumental brasileira e universal, o melhor do jazz, do blues e até da música clássica. Para você um forte abraço e até amanhã.
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2: Horas e 3 minutos.
3: Olá, eu sou Luciano Correia e você está no Harmonia, uma versão para a MEC FM do programa de música de concerto da Rede Minas em Belo Horizonte. No programa de hoje, mais uma orquestra mineira, a Orquestra Pianíssimo, com obras muito reconhecidas de Mozart e Bach. Não saia daí, o Harmonia já começou.

A Orquestra Pianíssimo é mais uma orquestra mineira que vem se destacando. Hoje, trazemos obras reconhecidas. Para começar, vamos com Gluck, Dança dos Espíritos Abençoados, de Orfeu e Eurídice. A regência é do maestro César Timóteo.

Você acabou de ouvir Gluck, Dança dos Espíritos Abençoados, de Orfeu e Eurídice, com a Orquestra Pianíssimo, sob a regência do maestro César Timóteo, que segue agora com mais uma obra reconhecida, dessa vez, a Pequena Serenata Noturna, de Mozart.

Acabamos de ouvir juntos a pequena serenata noturna de Mozart, com a orquestra Pianíssimo, sob a regência do maestro César Timóteo. Para encerrar o programa de hoje, temos Johann Sebastian Bach, com a segunda suíte orquestral,

0: Você acabou de ouvir a execução da Orquestra Pianíssimo da 2ª Suíte Orquestral de Johann Sebastian Bach, sob a regência do maestro César Timóteo. O programa de hoje fica por aqui. Espero que você tenha uma semana abençoada com música de muita qualidade. Até o próximo programa.
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3: Olá, ouvinte Arte Clube. Na próxima hora, nosso assunto é arte e cultura. Estamos no ar, em rede com a Rádio MEC AM e a UFRJ FM 88,9. No rádio e na internet. E hoje a gente bate um papo sobre a Odisseia de Homero, um poema épico de mais de 3 mil anos que segue influenciando a cultura ocidental e acabou de ganhar uma adaptação de muito sucesso para o cinema. Vamos receber o professor da UFRJ, Rainer Guggenberger. No nosso giro internacional, vamos conhecer o trabalho da violonista e compositora Elodie Bonny, que revisita o legado de Baden Powell em um álbum gravado com o último violão do mestre. Fique com a gente até uma hora.

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1: Mande sua mensagem para o nosso WhatsApp 21 99710-0537. 21 99710-0537. Grandes Encontros.
0: Começamos com os grandes duetos da MPB aqui no Arte Clube, começando com Gilsons e Mariana Volker.

0: No Arte Clube ouvimos Led Luna e Xênia França, Lua Soberana, antes Marcelo Genesi e Carlos Renó. E abrimos a sequência com Gilsons e Mariana Volker, Devagarinho. Agora, meio-dia e 10.
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0: A música brasileira é referência mundial e hoje vamos conhecer o trabalho da violonista e compositora Elodie Bouny, que revisita o legado de Baden-Powell em um álbum gravado com o último violão do mestre. Hora da nossa conexão com a RFI.
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3: Hoje eu tenho o prazer de receber aqui no estúdio da RFI Elodie Bouny, grande violonista e compositora francesa, mas com um pezinho, talvez os dois, né, Elodie, na América Latina e no Brasil. Seja muito bem-vinda.
4: Olá, Luísa. Obrigado por me receber.
3: Elodie, antes de falar desse seu novo projeto com obras inéditas de ninguém mais, ninguém menos que o gênio Baden-Powell, eu queria que você contasse um pouco da sua história de vida e que se funde um pouco com a sua vida profissional, né? Você é filha de mãe boliviana, pai francês, nasceu na Venezuela, estudou música clássica em Paris, estudou também no Rio de Janeiro. Como é que essa multiculturalidade te formou enquanto artista?
4: Na verdade, essa

0: multiculturalidade, ela virou o que eu sou hoje como artista. Durante muito tempo tentei me identificar com alguns desses países, né? Mas eu cresci na França, então, claro, tinha essa convivência mais francesa, mas sempre essas raízes latino-americanas me chamando a atenção, a curiosidade de conhecer mais a Bolívia, né? O país materno, e fui explorando esse lado, não é? Depois, com já mais de 20 anos, já formada em violão clássico e em música aqui na França, eu fui conhecer o Yamandu Costa e, na verdade, depois de alguns anos, eu fui vendo que essas influências, elas me alimentavam e que eu não precisava escolher.
1: Foi em 2008, né, que você foi para o
0: Isso,
1: Rio de Janeiro
0: sim.
1: para fazer um mestrado. Foi nessa época que você se aprofundou com a música brasileira? Foi nessa época também que você conheceu o trabalho de Baden Powell?
0: Então, é engraçado porque essa questão do Baden, ela começou na França, porque meu professor de violão no Conservatório de Boulogne-Billancourt, aqui perto de Paris, não é? Ele era apaixonado por música brasileira, então eu conheci através dele o Rafael Rabelo, o Baden, o Chico Buarque.
1: E o Echoes of Baden, né, ou Ecos de Baden em português, é o seu novo projeto que você já está em produção, previsto para ser lançado em 2027, ano justamente em que Baden completaria 90 anos, né, se tivesse vivo.
0: Exato.
1: Então, como é que nasceu essa ideia de homenagear Baden Powell? Como é que foi que isso chegou? Como é que surgiu essa ideia?
0: Sim, foi interessante porque, na verdade, a ideia original foi do meu produtor, o Gunther, que é um alemão. Ele me deu essa ideia e fui amadurecendo porque, na verdade, o diferencial de eu ser uma não brasileira que vai interpretar um dos brasileiros mais importantes da história da música brasileira. Então, ali eu fui achando uns caminhos para que esse álbum tenha a minha cara, na verdade. Por ali achei esses caminhos de compor uma peça para ele, de chamar convidados para esse projeto, justamente para trazer luzes diferentes sobre a obra dele, e por isso o nome também é Ecos, né? De que maneira o Baden fica ressoando até hoje no coração dos músicos, sejam eles brasileiros ou não, não é?
1: Mas o projeto surgiu inicialmente através do filho do Baden, né? O Felipe, que
0: Então,
1: mora aqui na França. Como é que foi esse contato?
0: esse
1: Como é que vocês
0: contato foi
1: decidiram?
0: engraçado, porque depois que eu decidi realmente topar a ideia do Gunther, eu fui atrás um pouco da questão dos direitos autorais e tudo mais. Então eu liguei pro Felipe e ele ficou tão feliz assim, que ele me veio com uma surpresa que eu não esperava. Um presente caiu do céu, das mãos dele e da família, né? Porque ele, o Marcel, enfim, que é o irmão dele, que é violonista também. Eles me entregaram de alguma forma, enfim, uma série de arquivos inéditos do Baden. Eu fui abrir esses arquivos e, obviamente, assim, são muitas páginas, né? São centenas de páginas. Tem ali o manuscrito do Berimbau, né? Tem ali letras muito conhecidas, canções, um monte de coisa que a maioria das coisas já conhecidas, não é? Depois tem uma parte muito interessante para mim, assim, de descobrir um pouco o mundo interior dele. Então, ali mostra o que ele gostava. Tem os exercícios técnicos que tem muito, que ele gostava muito de estudar técnica. E ali dentro disso tem umas pérolas escondidas que a gente está catando ali, uma por uma, trechos inéditos, algumas peças inéditas que ele deixou. A maior parte delas são inacabadas, então a gente vai ter que fazer, digo a gente, mas eu, na verdade, né? Mas eu vou ter que fazer esse trabalho de reorganização, de completar as músicas, de arranjar as músicas, porque
1: Então tem um
0: muitas.
1: trabalho de curadoria aí.
0: É isso, de arqueologia musical, de alguma forma, não é? De entender, porque às vezes tem uma melodia só com os acordes, por exemplo, umas cifras, então ali tem que fazer um arranjo para violão, não é? Ou às vezes tem só alguns elementos, a gente tem que decodificar aquilo.
1: E além disso tudo, você foi presenteada, né, com a possibilidade de gravar com o último violão do Baden. Como é que foi isso
0: Exatamente.
1: para você enquanto intérprete?
0: Então, foi uma loucura. Eu demorei semanas para conseguir tocar, porque eu só olhava para ele, assim, cheirava ele, sabe?
1: Esse violão tem muita história.
0: Muita história. Ele gravou, assim, 10 anos de álbuns fundamentais, não é? Assim, ele gravou Tempo Feliz nesse violão. Então, assim, é um violão extremamente valioso. É um violão, um instrumento lindo, né? Que foi, na verdade, foi feito por Akio Naniki, que é um luthier japonês que na época trabalhava na Yamaha. E aí eu comecei então a gravar com ele já, e eu tô assim, nem acredito ainda que eu tô

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1: Olá pessoal, bem-vindas e bem-vindos ao nosso estúdio da Rádio MEC, de onde a gente transmite diariamente em rede com a UFRJ-FM e a Rádio Nacional do Rio de Janeiro, o nosso Arte Clube, nossa revista cultural diária. E hoje a gente tem convidado especial aqui no nosso estúdio e o nosso papo vai ao ar também no YouTube e no canal da Rádio MEC. Um dos filmes mais aguardados e falados desse ano, né, com certeza, Odisseia, do diretor Christopher Nolan, baseado na obra de Homero, que deixou muita gente fascinada com aquele universo. Eu também confesso que fiquei com hiperfoco nesse assunto e chamei um convidado especial, um especialista no assunto, para conversar com a gente, o professor Rainer Guggenberger. Rainer é doutor em Letras Clássicas pela Universidade de Viena, professor de Língua e Literatura Gregas na Universidade Federal do Rio de Janeiro e docente do Programa de Pós-Graduação em Letras Clássicas. Professor, muito obrigado pela presença aqui com a gente.
2: É um grande prazer estar aqui com você. Muito obrigado pelo convite. Agradeço também a indicação do professor Afrânio, atual decano do Centro de Letras e Artes da UFRJ. Muito obrigado pela confiança.
1: É isso aí, professor Afrânio, que indicou também essa fonte super especial. Mas antes de falar sobre Homero, eu queria saber sobre a sua travessia, professor. Como que você fez essa ponte entre a Áustria e o Brasil?
2: É algo interessante. Obrigado por perguntar. Eu comecei a estudar e a ter contato com as línguas clássicas somente com 25 anos por aí. Antes disso, eu fiz uma formação comercial, não? Cheguei a trabalhar durante mais de 5 anos com contabilidade. E depois eu decidi estudar filosofia. E eu sabia que um dos meus focos seria a filosofia antiga. E sabendo disso, me dediquei ao grego e ao latim, não? Para eu, mais tarde, durante o estudo, isso eu já fiz um ano e meio antes de começar oficialmente o estudo, né? Mas já com a ideia de ter facilidade depois com contato com os textos clássicos, né? Embora no estudo, então a minha primeira graduação foi em filosofia. Claro que além da filosofia antiga também abordei filosofia moderna, mas com muito carinho pela filosofia antiga e em um certo momento, no terceiro ano, eu percebi que aos poucos eu estava esquecendo, não? Alguns detalhes da gramática grega, etc., não? E aí eu decidi de me inscrever mesmo também na graduação de grego antigo, e mestrado, doutorado, não? Doutorado já foi somente no na filologia clássica, com ênfase no grego antigo, né? E eu também sempre gostava de olhar para além do horizonte austríaco, né? E fui para a Itália em 2008, 2009, passei 6 meses em Florença, escrevendo a minha dissertação em filosofia sobre um humanista italiano chamado Leon Battista Alberti. E depois eu, pegado essa paixão também por conhecer a academia de outros países, e não somente da Áustria, eu tentei conseguir uma bolsa para passar

0: 4 meses, depois viraram 5 meses no Brasil, na UFRJ, por acaso, né? Que hoje em dia é a minha casa. E foi engraçado porque, por algum motivo, nessa época não tinha muito interesse de outros estudantes de irem para o Brasil, né? Da Universidade de Viena. E eu não falava ainda muito bem português, né? Eu também já tinha estudado italiano, falava italiano bem, hoje em dia não tanto por causa das interferências do português. Mas, na verdade, o coordenador do programa de bolsas me chamou, né? Me chamou para o escritório dele e me falou: olha, eu não gostaria de enviar para o Rio de Janeiro, para o Brasil, porque você está no começo dos seus estudos de português, né? Mas você é o único candidato, então me enviou. Não foi uma bolsa muito boa, provavelmente isso também foi um dos motivos principais pelo desinteresse, né? Nessa bolsa foi realmente só deu na época para pagar um quarto, né? Num apartamento aqui no centro do Rio de Janeiro. E assim eu cheguei aqui. E consegui logo um certo contato com colegas. Foi um grande prazer de fazer algumas disciplinas, tanto na graduação quanto na pós-graduação da UFRJ. Na época também conheci a minha primeira esposa, né? E assim sendo, a questão dos próximos anos foi se ela iria trabalhar na Europa ou se eu iria trabalhar no Brasil. E aí abriu essa vaga na UFRJ. Na época, quando abria, eu estava na Inglaterra, durante o meu doutorado, e uma das professoras de lá, da Universidade de Durham, me falou desse concurso, que ela foi sabendo de um concurso para professor de Língua e Literatura Gregas na UFRJ. E aí eu me inscrevi, né? E passei. Desde 2014 eu estou na UFRJ, já faz agora 12 anos. Eu gosto muito, né? Também gosto muito da cultura carioca, então me sinto em casa. E hoje em dia eu passo a maior parte da minha vida aqui. De vez em quando eu consigo uma oportunidade para passar algumas semanas na Europa, mas não é tão recorrente.
1: Que bacana, seu português é ótimo, né? Professor, vamos começar a falar então um pouco sobre a Odisseia, né? Eu gostaria de saber, dentro desse contexto da literatura grega, tem a Odisseia, a Ilíada, outros poemas épicos também, né? O que que são esses poemas épicos? Como que eles nasceram?
0: Na literatura grega, na verdade, se você fizer uma periodização, eu também posso dizer que no milênio antes desse surgimento daquilo que a gente tem hoje, da literatura grega, já tinha a língua grega documentada pela escrita, mas não foi uma escrita alfabética, mas uma escrita silábica, chamada de linear B. Mas é interessante que aquilo que chegou até nós, esses fragmentos desse linear B, não tem nada de literário. Então foram só registros de patrimônio de uma aldeia, etc. A literatura propriamente dita está relacionada depois com a introdução do alfabeto, que especula-se teria acontecido por volta de 800 antes de Cristo. E aí depois você tem a epopeia, né? Você tem a Ilíada, você tem a Odisseia, que por sua vez se encontram dentro de um universo de outros cantos também. Não tinha somente esses cantos que chegaram até nós, que são a Ilíada e a Odisseia. E depois da Ilíada e a Odisseia, e também se inspirando também na linguagem e na cultura, não, no, dessas duas obras, você tem depois a literatura arcaica, não, da época arcaica. Aí você vai ter Hesíodo e os vários poetas elegíacos, jâmbicos, mêlicos, que vão se inspirar de uma certa maneira em Homero, às vezes também criando uma contraposição contra Homero, mas esses poemas homéricos sempre vão ter um papel privilegiado dentro do universo da literatura grega. Inclusive, a minha tese de doutorado foi uma análise e também a tentativa de criar um tipo de texto crítico, edição crítica, dos trechos dos poetas dentro do corpus aristotélico, dentro de todas as obras de Aristóteles. Aristóteles é muito posterior, né? Isso é século IV a.C. E aí eu analisei quantas vezes e o que exatamente ele citou da Ilíada, da Odisseia e dos tragediógrafos. E é interessante, os dados são interessantes, porque a obra mais citada, mais importante, de longe, é a Ilíada e depois vem a Odisseia. Uhum. E todos os outros vêm bem depois, né? Uhum. E isso não mudou tanto durante a Antiguidade, sobretudo durante a Antiguidade pré-cristã. Até quando a gente vai deixar uma literatura romana, a Ilíada e, em segundo lugar, também a Odisseia vão manter esse lugar de destaque como as obras mais referidas, aludidas, até quando, em um certo momento, a Eneida vai conseguir, pelo menos no universo romano, ultrapassar um pouco essas duas obras homéricas, mas mesmo assim essas duas obras homéricas vão manter também a importância ao lado da Eneida.
1: Uhum. A gente pode dizer que esses poemas, né, épicos, né, a Ilíada e a Odisseia, teriam como âncora histórica, assim, alguma base histórica, a Guerra de Troia, e foram escritos muitos anos depois, né? A Guerra de Troia teria acontecido 1.200 anos antes de Cristo, e os poemas foram escritos muitos séculos depois disso, né? Seria essa uma base, assim, apesar de não ser um relato histórico, né? Esses poemas não são relatos históricos, mas no cerne deles existe essa base.
0: Não são relatos históricos, mas é importante frisar que para os gregos antigos, assim, grego, falando sobre os gregos antigos, é algo muito genérico, porque aí também tinha vários indivíduos e cada um também tinha os posicionamentos dele ou dela. Mas é importante dizer que a Ilíada para os gregos, não, partes da mitologia em geral, não eram considerados mitos no sentido moderno como algo inventado, né? Sobretudo a Ilíada era realmente uma pré-história para os gregos. Inclusive, você falando sobre a história, né? Sobre a história atrás dessas epopeias, é algo muito interessante, porque a gente teve, no século XIX, um certo arqueólogo alemão, né? O Schliemann, que realmente também apaixonado pela Ilíada, né? Procurava demonstrar que Troia realmente teria existido. Ele realmente conseguiu descobrir um sítio e criar depois um sítio arqueológico, né? Na hoje em dia Turquia, lá não tão distantes do hoje em dia Istambul, né? E que teria sido essa área da Troás, com Ilion, com a cidade de Troia, como centro, né? E realmente ele conseguiu escavar várias ruínas que demonstraram, olha, tinha realmente um conflito, uma guerra. Também acharam várias flechas, na parte de flechas, etc., né? E sobretudo pedras, né? Então, sim, tem algum fundamento histórico. Então, não é tudo inventado. No caso da Odisseia, você também tem como pano de fundo uma realidade antiga, que é o comércio, não? E essas viagens marítimas no Mediterrâneo, e também o interesse do público pelas descobertas, não? E por coisas que não existiram, talvez, na Grécia, não? Então, eles gostaram muito de

0: Eu ouvia histórias sobre outras ilhas, sobre outras terras, né?
1: Essa questão de como essas histórias foram sendo contadas ao longo dos tempos, dizem muito também sobre a relação dos gregos com os deuses, né? Essa relação muito próxima. No filme, os deuses não aparecem, né, fisicamente, aparecem apenas as consequências, né, dos atos deles, mas no poema estão personificados, né? E como que era essa relação tão direta entre os gregos e seus deuses?
0: Essa relação é realmente na mitologia, muitas vezes os dois universos, o universo humano e o universo divino, coexistem, não? E se dialogam, não? Tem uma, dependendo do ser humano, até uma relação bem próxima com o divino, como é o caso, por exemplo, do Aquiles, que tem uma mãe divina, não? Heracles também, que foi o maior herói, ainda considerado maior do que Aquiles, que também tinha um pai divino, né? Então, esses semi-heróis, que normalmente tinham alguma descendência divina, e também os outros que não tinham, né? Acreditavam nesses deuses, não, na influência deles. E isso também o culto, não, aos deuses, mantinha uma importância durante os séculos, de maneira que até num século, quando você em Atenas já tinha uma democracia consolidada no século V, segunda metade do século V antes de Cristo, quando Sócrates atuava, mesmo nessa época que podia ser interpretada como algo mais intelectual, né? A população tinha a obrigação de participar dos cultos, de honrar os deuses. Inclusive, se você cometeu asebeia, não, um desrespeito para com os deuses, para com o culto, você não participando dos rituais, etc. Isso até podia resultar num processo contra você e, na pior das hipóteses, até na sua condenação à morte, né? Então,
1: Essa relação era muito muito próxima, né? E vamos falar um pouquinho sobre a figura de Homero. Existem muitas discussões até sobre a existência, né, de Homero, se ele existiu realmente. Como que vocês explicam essa figura?
0: Vocês,
1: Especialistas.
0: não que cada um tenha a sua própria tese, mas tem mais de uma resposta a isso, dependendo do pesquisador que está falando. Mas, como você já disse antes, é interessante que os acontecimentos que estão sendo refletidos na Ilíada, na Odisseia, aconteciam, como você bem dizia, por volta de 1200 antes de Cristo, né? Alguns acontecimentos até um pouco anterior, né? Depois disso, a gente tem, e aí é interessante assistir o filme e refletir sobre essa questão dos povos do mar, porque realmente depois de Troia, pouquíssimas décadas depois, a gente tem tem quantos séculos? Tem 4 séculos praticamente, de algo que é chamado de Idade das Trevas. Quer dizer, a gente de 1150 até 750, nesses 400 anos antes de Cristo, a gente tem quase nada documentado. Então a gente não tem nada escrito, né? Nem linha B, e ainda não temos também os textos em alfabeto grego. Isso só vai começar por volta de 740, que a gente vai aí a gente já tem alguns vasos que mostram o alfabeto grego, né? Mas dessa idade das trevas a gente tem alguns poucos achados arqueológicos, não, né? Sobretudo análises das tumbas para saber o que aconteceu. O que a gente pode dizer é que nesses 400 anos tem muito menos

0: tumbas, não? Parece que tem menos pessoas que morreram, quer dizer, tinha menos pessoas que viviam, não? Então parece que a população depois dessa guerra de Troia, um pouco depois, realmente diminuiu. E também tinha essa história de povos do mar, fatores externos, não, que também contribuíram a isso, ataques contra essas civilizações micênicas e também a outras civilizações do Mediterrâneo que entraram em colapso, ou pelo menos diminuíram muito, não? Até quando, a partir do século VIII, você tem aos poucos uma retomada, um crescimento, e aí também surgem, justamente também para nós importante, essas novas literaturas depois no século VII. Mas então a gente tem esse hiato entre os acontecimentos narrados nesses poemas chamados homéricos. Mas o que a gente tem em Ilíada e Odisseia também é sempre um pouco aquilo que pessoas do século VIII, do século VII a.C. pensavam sobre esses acontecimentos. Então, você também tem algumas coisinhas lá nos poemas de coisas que 1200 a.C. ainda não existiam, ou ainda não eram assim. Então, você tem uma leitura atualizada desses acontecimentos de 1200 a.C. Inclusive tem historiadores também brasileiros, também da UFRJ, que usam os poemas homéricos também como fonte, não, para tentar reconstruir essa pré-história grega, não? E aí você tem o Homero. E a gente, então, o que acontecia de 1200 até 700 a.C.? Hoje em dia, a teoria mais aceitada é que tinha vários aídos. O que são aídos? Aídos são cantores,
1: Cantadores de histórias.
0: cantadores, compositores também, eles eram tudo em uma união só, não? Que ainda moldaram todos esses episódios. Também é importante dizer que a Ilíada, a Odisseia, cada uma com os 24 cantos que nós temos atualmente, né? Eles não nasceram com 22, como 24 cantos. Na verdade, surgiram vários episódios, e alguns episódios foram acrescentados mais tarde, outros já existiam provavelmente no século XII a.C., que foram remoldados e novamente remoldados nas gerações dos aídos, que transmitiam esses acontecimentos heróicos, não? A epopeia como gênero é conhecido como gênero heróico, não? E a questão é, esses aídos ficaram totalmente na oralidade. Então a gente não tem nada de escrito desses
1: No
0: aídos.
1: filme, ele é representado por um rapper, né? Interessante essa escolha do Nolan.
0: É interessante, eu gostei bastante do filme, mas disso me assustei um pouco, porque eu gosto muito da métrica, né? Porque poesia e Ilíada e Odisseia são poemas, são poesia, né? Poesia, normalmente, né, você tem versos. No caso da Ilíada e da Odisseia, você tem o hexâmetro datílico, né? Catalético, no caso. Eu, inclusive.
1: Que são os formatos dos versos, né?
0: E
1: Quantos
0: isso.
1: versos e.
0: Então, no caso da Ilíada e da Odisseia, diferentemente de alguns outros tipos de gêneros poéticos, você tem um único verso. Você tem um verso que se repete. No caso da Ilíada, você tem mais de 15 mil versos. Então, você tem o mesmo verso hexamétrico, o mesmo esquema, não? Que se repete 15 mil vezes. No caso da Odisseia, se repete mais ou menos 12 mil vezes. É bem diferente de outros poetas, não? Por exemplo, a Safo, não? Que nós deixou poemas mais complexos, não? Em estrofes, já em forma de estrofes, já não somente com um único tipo de verso, mas com vários versos, né? Mas
1: E Homero, então, ele meio que condensou, então, esses cânticos que eram passados ao longo dos tempos.
0: isso é.
1: Teria condensado, né, pelas teorias.
0: Então, em algum momento a gente tem que ter alguém que fixou tudo isso pela escrita, né? A grande questão é quando isso aconteceu e quem
1: E quem
0: foi,
1: fez
0: ou
1: isso?
0: qual grupo fez isso. A gente sabe que depois dos aedos, desses cantadores, compositores, a gente tem uma cultura de rapsodos, ou rapsodos, que continuaram um pouco essa tradição, só que eles pouco acrescentaram. Então, o processo da composição já teria sido mais ou menos, não, completado pelos aedos e por aquelas pessoas, ou aquela pessoa que teria depois criado uma versão mais consolidada, que talvez teria sido Homero, mas a gente
1: Então,
0: não
1: Homero
0: sabe.
1: ainda é um mistério.
0: Sim,
1: Também
0: continua um
1: continua um
0: mistério.
1: mistério.
0: A gente tem anedotas sobre ele na antiguidade, mas a gente não sabe se realmente teria um. Mas para o importante é que para os antigos Homero existiu, né? A gente pode duvidar disso, né? A gente faz isso sobretudo desde o fim do século XVIII, quando um certo filólogo alemão Friedrich August Wolff publicou um livro mostrando várias incongruências, mostrava que não é uma unidade, não, o poema não é uma unidade, mas parece o produto de mais de um autor, né? E aí, mas isso bate bem com a nova teoria dos aedos, né? Mas por outro lado, sobretudo a Ilíada, ela parece tão bem feito, e se você pensar, foi a primeira obra da literatura grega e chega logo como talvez a melhor obra literária grega que existe, né? Então, como isso é possível? Não surge de zero, né? Então, parece que um grupo, ou talvez Homero, né, teria pegado esse material dos aedos colecionado, ainda talvez modificado umas coisas, e teria criado algo mais palatável, mais unificado, né, mais bem elaborado, né? Talvez então teria sido esse o papel de um certo Homero.
1: Professor, você estava falando sobre essa adaptação, né? Que você estava falando sobre justamente o ritmo, né? Que é colocado no filme, que é diferente, claro, do texto, né? E que se a pessoa quiser uma adaptação fidedigna, é melhor ler do que, né, assistir ao filme. Mas algo te incomodou muito ou te admirou muito nesse resultado final do filme?
0: Para mim, eu acho que também para mu muitos outros, é muito claro que atrás tem uma crítica civilizatória moderna, né? Por um lado, o Nolan mostra que faz uma leitura da antiguidade querendo mostrar que as pessoas cometem, as culturas cometem os mesmos erros, e tem umas alusões, acho, bem claras aos Estados Unidos, não, a um eventual declínio da importância dos Estados Unidos causado por um declínio cultural e dos valores, não, o que você não tem no, no, na, na Odisseia, não? Na Odisseia é uma narração de sobre um herói, não. Você não tem nada de declínio lá, não? Na verdade, você tem sim, você tem os pretendentes que se comportam de uma maneira que para nós hoje em dia parece que se comportaram de uma maneira totalmente inadequada, não? Inadequada, mas fora disso não tem uma narrativa de um declínio civilizatório, não?
1: E para quem nunca leu o texto original, você indica alguma tradução específica? Como que a gente pode mergulhar aí nesse universo do poema épico?
0: Eu li antes de vir para cá, na verdade, há uns 4 ou 5 dias atrás, uma entrevista de um meu mestre da Universidade de Viena, que já desde a juventude lê

0: Homero no em grego, né? Então, ele justamente também foi uma das questões, foi qual seria então a melhor tradução para indicar uma tradução. E aí ele disse: olha, eu quase sempre só leia o grego, né? Durante todos os meus anos. Agora ele já tem mais de 65 anos, né? Então ele faz uma leitura há 50 anos do texto em grego. E depois ele chega a indicar uma tradução do século, mais ou menos de 1800 antes de Cristo, do Foss, uma tradução bem antiga, romântica, né? Do romanticismo. Então, eu realmente, das traduções brasileiras, a gente agora tem várias traduções portuguesas e brasileiras nos últimos 20 anos, com certeza. Teve três, quatro novas traduções e todas elas têm as suas vantagens e também talvez alguns defeitos, como toda tradução tem. Eu trabalho sobretudo com a tradução do Frederico Lourenço, né, nas minhas aulas, que é um tradutor português, mas é um português, eu acho, acessível. Claro que a linguagem homérica não é uma linguagem tão acessível como um romance do século XX, por exemplo, a linguagem de um romance do século XX, mas acho o Frederico Lourenço bom, e o Carlos Alberto Nunes, que é o tradutor mais consolidado, não, de Homero e também de Platão, no Brasil, não. Então eu iria indicar esses dois, mas tem também traduções excelentes de colegas da Universidade de São Paulo, por exemplo, do Christian Werner, não. Então,
1: É um texto que vem se renovando e sendo contado há 3 mil anos, há mais de 3 mil anos quase, né? E que vai gerando discussões e estudos, né? É uma fonte infinita, né? De estudos e conhecimentos. Professor, a gente precisa terminar o nosso programa. Gostaria muito de agradecer a sua presença aqui, essa aula que você deu para a gente. Muita gente mais interessada agora por esse texto, por estudos da língua grega, e vai te seguir também, vai procurar aí os seus passos para poder saber mais sobre esse assunto. Muito obrigado, uma ótima tarde para o senhor.
0: muito obrigado pelo convite.
1: Muito obrigado a você também que acompanhou a gente aqui no Arte Clube. Tem mais outros papos culturais aqui na nossa playlist do Arte Clube no canal da Rádio MEC aqui no YouTube. Muito obrigado e até a próxima.
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4: Hoje no Faixa Musical você confere o novo trabalho do Baiana System chamado O Mundo dá Voltas. Nascida na Bahia, a banda Baiana System está em atividade desde 2009 e este é o quinto álbum lançado por eles.

O álbum, lançado às vésperas do carnaval, traz aquela mistura característica dos trabalhos da banda. Muito Ijexá, guitarra baiana, afoxé adicionado a elementos da música caribenha e latina. O álbum conta com 13 faixas e as mais diversas participações especiais, dos já constantes Antônio Carlos e Jocafe, além de Seu Jorge, Dino de Santiago, Meli, Emicida, Anitta, Pitty e Gilberto Gil. O trabalho evoca o conceito de Améfrica, que vem da Améfrica Ladina, de Lélia Gonzalez, que ressignifica a América Latina como um território de resistência e traz a ideia de lugar onde ocorre a fusão afro-indígena em busca da contínua luta contra a hegemonia colonial. As letras do álbum O Mundo dá Voltas são compostas em sua maioria por Russo Passapuço, líder do Baiana e seus parceiros. A temática abordada é sempre muito rica quando falam do Brasil, das nossas riquezas naturais, de Salvador e da nossa descendência africana. O álbum do Baiana System ecoa as vozes que nem sempre são ouvidas. Você ouve a faixa Praia do Futuro, música que conta com as participações de Antônio Carlos e Jocafe, Baiana System e Seu Jorge.

0: Você ouviu Praia do Futuro, com Antônio Carlos e Jocafe, Baiana System e Seu Jorge. Música composta por Russo Passapuço, Antônio Carlos e Jocafe. Esta faixa você encontra no álbum O Mundo da Voltas, lançado pelo Baiana System e disponível nas diversas plataformas digitais de música.
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Vamos começando mais uma viagem aqui no programa Circular Brasil de Música Instrumental. Um giro pelo país, conhecendo os nossos talentos. Compositores.

Compositores, arranjadores e instrumentistas. Nossa viagem de hoje começa indo ao Rio Grande do Sul. Vamos visitar o som do gaitista e compositor Roberto Moraes. Nós vamos conhecer o som dele através de um disco que tem um nome comprido, mas o nome diz tudo. Os grandes sucessos da MPB na harmônica de boca de Roberto Moraes. Logo na sequência, vamos a Minas Gerais, apreciar a música de raiz na viola caipira com o violeiro e compositor Zeca Colares. A gente vai conhecer melhor o som do Zeca a partir de um disco dele chamado Pés Descalços. E para encerrar, vamos ao Rio de Janeiro, conhecer um trabalho onde dois instrumentistas de sopro se juntaram para realizar um projeto super interessante. Eu estou falando do saxofonista Mário Seve e do flautista David Gunk. Eles fizeram um disco só interpretando a obra de Pixinguinha e seu parceiro, Benedito Lacerda. O nome do álbum é Pixinguinha mais Benedito, Mário Seve mais David Gunk. E esse é o nosso roteiro de hoje. Que tal? Acomode-se aí no seu lugar e prepare-se, porque estamos decolando agora. Ouvidos atentos e coração aberto. Está começando o Circular Brasil. Músico, compositor e professor, Roberto Moraes é um especialista em gaita, harmônica de boca, lá no sul do Brasil. Começou na música aos 8 anos de idade, bem cedinho. Ele produziu um disco só com clássicos da música popular brasileira, mas todos em versão instrumental. Releituras de obras de compositores como Tom Jobim, Chico Buarque, Lupicínio Rodrigues, Vila Lobos, Luiz Bonfá, Caetano Veloso, Milton Nascimento e alguns outros. O nome desse disco é Os Grandes Sucessos da MPB, na harmônica de boca, de Roberto Moraes. E é desse trabalho que nós vamos ouvir algumas faixas aqui no Circular Brasil de hoje, para conhecer melhor o trabalho desse artista brasileiro. A gente começa ouvindo Gente Humilde, tema do Garoto, Vinícius de Moraes e Chico Buarque de Holanda. Logo na sequência vem Trenzinho do Caipira, um clássico de Heitor Villa-Lobos.

Esse é o programa Circular Brasil de Música Instrumental. Neste momento, estamos na nossa primeira edição de hoje, nesta viagem por três estados diferentes do Brasil. Estamos conhecendo um pouco melhor o som do gaitista Roberto Moraes, do Rio Grande do Sul. Estamos ouvindo algumas faixas de um disco que ele produziu, chamado Os Grandes Sucessos da MPB, na Harmônica de Boca, de Roberto Moraes. Essa que a gente conferiu agora foi uma releitura de Trenzinho do Caipira, de Heitor Villa-Lobos. Antes dela, a gente conferiu Gente Humilde, tema do Garoto, Vinícius de Moraes e do Chico Buarque de Holanda. E nós vamos ter a oportunidade de apreciar mais duas faixas desse mesmo disco. Vem aí agora mais dois clássicos: Travessia, música do Milton Nascimento, e logo depois Manhã de Carnaval, de autoria do Luiz Bonfá.

Essa foi Manhã de Carnaval, música do Luiz Bonfá. Antes dela, a gente ouviu uma releitura de Travessia, música do Milton Nascimento. Você está acompanhando o programa Circular Brasil, de música instrumental. Estamos, neste momento, no Rio Grande do Sul, visitando o trabalho do gaitista Roberto Moraes, através de faixas de um disco dele chamado Os Grandes Sucessos da MPB, na harmônica de boca de Roberto Moraes. Esta foi a primeira atração do programa de hoje. O Roberto é gaitista e é professor lá do sul do país. E agora é hora da gente arrumar as coisas, fazer nossas malas e seguir viagem. Desta vez embarcamos para o estado de Minas Gerais. Vamos mudar totalmente o estilo. Agora é música de viola caipira, de raiz. Vamos visitar o universo musical do violeiro Zeca Colares. Zeca Colares é violeiro, arranjador e luthier também. Quer dizer, fabricante artesanal de instrumentos musicais. E não há nada de diminutivo no artesanal que eu estou falando. Os instrumentos musicais feitos à mão, pelo profissional que denominamos de luthier, são normalmente e reconhecidamente os que têm maior qualidade. Isso mundialmente falando, né? E geralmente são os mais caros também. Bom, voltando

do Prozeca. Aos 9 anos de idade, ele começou a tocar em ternos de folia de reis no norte de Minas Gerais. Nascido no Vale do Jequitinhonha, seu trabalho preserva as raízes musicais da sua terra natal e remonta ao barroco. No Circular Brasil de hoje, vamos ouvir algumas faixas de um disco dele que leva o nome de Pés Descalços. Todas as faixas do disco são de autoria dele, e como as músicas são relativamente curtas, vamos conseguir ouvir 5 faixas no programa de hoje. Então, vamos lá. Som na caixa. A gente começa com Água Limpa, logo depois vem Flor de Jambo, e na sequência Arrasta Pé Barroco. E como eu já disse, todas são de autoria do Zeca Colares.

Estamos conhecendo mais de perto o universo, a música, do violeiro Zeca Colares, de Minas Gerais, através de um álbum dele chamado Pés Descalços. E você está comigo nessa viagem aqui no Circular Brasil de Música Instrumental de hoje. Muito obrigado pela sua companhia. A gente acabou de ouvir três temas desse disco do Zeca, Pés Descalços. Essa que acabou de tocar foi Arrasta-Pé Barroco. Antes dela foi Flor de Jambo e a primeira leva o nome de Água Limpa. Todas as faixas são de autoria dele, do Zeca Colares. E vamos apreciar mais duas músicas presentes nesse disco. Vem aí agora Retirada e logo na sequência Reencontro, ambas de autoria do Zeca também.

Esse é o programa Circular Brasil de Música Instrumental. E neste momento estamos visitando a música de um violeiro de Minas Gerais. Violeiro e compositor. O nome dele é Zeca Colares. A gente teve a oportunidade de ouvir 5 faixas de um disco do Zeca aqui no programa de hoje. O nome do álbum é Pés Descalços. Essa faixa que tocou agora se chama Reencontro. Antes dela foi Retirada. As duas são de autoria do violeiro. Aliás, todas as faixas do disco são de autoria do Zeca Colares. E agora chegou a hora de juntarmos nossas malas e partirmos para o nosso último destino. Essa viagem de hoje, aqui no programa Circular Brasil. Desta vez, vamos para o Rio de Janeiro, conhecer o trabalho de uma dupla de instrumentistas de sopro que produziram um disco revisitando a obra de 2 mestres do passado. Os instrumentistas, Mário Sev, no saxofone, e David Gunk, na flauta. Os mestres do passado, Pixinguinha e Benedito Lacerda. Agora estamos no Rio de Janeiro, terra do saxofonista Mário Sev e do flautista David Gunk. Eles se juntaram para criar um disco fazendo releituras bem interessantes de vários temas da obra do grande mestre Pixinguinha, com seu parceiro Benedito Lacerda, apesar que o disco traz também temas de autoria apenas do Pixinguinha. E eles contaram com excelentes músicos para realizar esse projeto. É um passeio pela obra de 2 referências na história da música brasileira, Pixinguinha e Benedito. São compositores que traçaram um caminho, uma identidade brasileira na música que se tornou um pilar da nossa cultura musical até os dias de hoje e segue firme, né, em direção ao futuro. Vamos ouvir 4 faixas desse disco aqui no programa Circular Brasil de hoje. Vamos começando agora. Vem aí Sedutor e logo depois Acerta o Passo. Ambas de autoria de Pixinguinha e Benedito Lacerda.

Essa foi Acerta o Passo, e antes dela ouvimos Sedutor. Ambas são de autoria do Pixinguinha e do Benedito Lacerda. As faixas estão presentes em um disco produzido pelo saxofonista Mário Sev e o flautista David Gunk. Eles dedicaram todo o álbum para obras desses dois compositores e juntaram uma turma de músicos de primeira para realizar essa empreitada. Você está acompanhando o programa Circular Brasil de Música Instrumental. Estamos na nossa última atração do programa de hoje. Para encerrar essa edição, vamos para mais duas músicas desse mesmo disco. Dessa vez, os dois temas são de autoria apenas do Pixinguinha. São eles Glória e, logo na sequência, Os Cinco Companheiros.

0: Esse é o programa Circular Brasil de Música Instrumental. Nós acabamos de ouvir faixas de um disco produzido pelo saxofonista Mário Sev e pelo flautista David Gunk, ambos do Rio de Janeiro. Eles dedicaram um álbum inteiro em homenagem às composições de Pixinguinha e Benedito Lacerda, com alguns temas de autoria apenas do Pixinguinha também. Acabamos de ouvir agora duas, inclusive, só de autoria dele. Essa agora foi Os Cinco Companheiros, e antes dela, a gente ouviu Glória. Uma ótima homenagem a estes mestres da nossa música popular, o Pixinguinha e o Benedito Lacerda. E nossa viagem do Circular Brasil de hoje vai terminando por aqui. É hora de voltar para casa. Hoje passamos pelo Rio Grande do Sul, depois fomos a Minas Gerais e terminamos no Rio de Janeiro. É sempre um prazer estar por aqui, trazendo para você uma seleção especial, cuidadosamente selecionada, com grandes talentos da nossa música instrumental, de norte a sul do Brasil. Os trabalhos técnicos do programa são do Rafael Napoleão. Eu quero aqui agradecer a você por estar comigo toda semana nesse mesmo horário, prestigiando essa nossa iniciativa aqui do Circular Brasil. Muito obrigado pela sua companhia, pelo seu carinho e pela sua audiência. Um grande abraço e eu te espero aqui nessa mesma estação na semana que vem para nossa próxima viagem. Aquele abraço.
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1: Duas horas e dois minutos.

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1: Abertura Carnaval, Opus 92, de Dvorak. Orquestra Filarmonia, regente Carlo Maria Giulini.

0: Abertura Carnaval, Opus 92, de Dvorak. Orquestra Filarmonia, regente Carlo Maria Giulini.
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0: Duas Rapsódias, Opus 79, números 1 e 2, de Johannes Brahms. Pianista Martha Argerich.

0: duas rapsódias, opus 79, números 1 e 2, de Johannes Brahms. Pianista Martha Argerich.
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0: Suíte Pastoral, de Chabrier, Orquestra Ulster, regente Jean-Pascal Tortelier.

0: Suíte Pastoral de Chabrier, Orquestra Ulster, Regente Ian Pascal Tortelier.
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0: Nocturne, Opus 10, de Leopoldo Migues, piano Brás Veloso.

0: Noturna, Opus 10, de Leopoldo Miguez, piano Brás Veloso.
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0: Marcha Os Sinos da Liberdade, de John Philip Sousa, Orquestra Filarmônica de Londres, regente Sir Adrian Boult.

0: Marcha Os Sinos da Liberdade, de John Philip Sousa. Orquestra Filarmônica de Londres, regente Sir Adrian Boult.
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0: Tema com variações em Mi bemol maior, Variações dos Espíritos, de Robert Schumann. Piano, Piotr Andrzejewski.

0: tema com variações em Mi bemol maior, Variações dos Espíritos, de Robert Schumann. Piano, Piotr Andrzejewski.
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0: Dança Sinfônica número 1 em sol.

0: Dança Sinfônica número 1 em Sol Maior, opus 64, de Grieg. Orquestra Filarmonia, regente Raymond Lepard.
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0: Andante e Allegro para clarineta e piano, de Ernest Chausson. Clarineta, Celeste Zewald. Piano, David Kuyken.

0: Andante e Allegro para clarineta e piano de Ernest Chausson. Clarineta, Celeste Zewald. Piano, David Koiken.
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0: Karadec, pequena suíte opus 34 de Van Sant-Andy, Orquestra Filarmônica de Württemberg, regência de Gilles Nopret.

0: Karadec, pequena suíte Opus 34 de Vincent Dandy, Orquestra Filarmônica de Württemberg, regência de Gilles Nopré.
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0: Concerto sobre motivos da ópera favorita de Antonio Pasculli. Oboé Burkhard Glätzner, Orquestra Sinfônica Berlinense, regente Klaus-Peter Flohr.

0: Concerto sobre motivos da ópera favorita de Antonio Pasculli. Oboé Burkhard Glätzner. Orquestra Sinfônica Berlinense, regente Klaus-Peter Flor.
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0: Spukhafte Gavotte, de Franz Phoenix. Arpistas Elili Laskin e Marielle Normand.

0: Spukhafte, Gavotte, de Franz Phoenix. Arpistas Elili Laskin e Marielle Normand.
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2: Conheci-o no Arpoador. Garoto versátil, gostoso, ladrão, desencaminhador de sonhos, ninfas e rapsodos. Contou-me feitos e mentiras indeslindáveis por demais. Eu, todo ouvido, status vistas, e pedras, sóis, desejos, mares. E nos chamamos de bacanas e prometemos-nos a vida. Comprei-lhe um picolé de manga e deu-me ele um beijo de língua e mergulhei ali a flor da onda, bêbado de amor.
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4: Quatro horas e um minuto.
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6: Eu sou Rui Vasconcelos e estamos iniciando mais uma edição do programa Sala de Concerto. Hoje estamos recebendo aqui o Quarteto Atlântico, formado por Ivan Schaefer, violino, Tiago Teixeira ao violino, Luiz Felipe Ferreira, viola e Bruno Valente ao violoncelo. Sejam todos muito bem-vindos. O quarteto recebeu importantes prêmios, como, por exemplo, o primeiro lugar no concurso de música de câmara da Universidade Federal do Estado do Rio de Janeiro, por unânime opinião do júri, menção honrosa no concurso internacional de música de câmara do Festival Vila Lobos e vencedor da categoria Jovens Talentos, do edital BNDES. O repertório do grupo parte da pesquisa de obras de compositores brasileiros e latino-americanos com ênfase na música contemporânea e compositores atuais, sem deixar, é claro, de trabalhar um repertório mais tradicional de quarteto de cordas. Nesse Sala de Concerto, eles apresentam um repertório integralmente brasileiro, de compositores do século XIX aos contemporâneos. Antes de conversarmos com os nossos convidados, vamos ouvir as primeiras obras do repertório deste programa. Com o Quarteto Atlântico, teremos Melodia Sentimental, de Vila Lobos, e Suite, de Dea Bakhuyzer.

0: Esta foi Suite, de Deby Koizer, e antes tivemos Melodia Sentimental, de Heitor Villa-Lobos. Com quatro instrumentistas de excelência, o Quarteto Atlântico chega celebrando 10 anos de trabalhos pela música de concerto, com um repertório que privilegia obras brasileiras. Eu pergunto ao Ivan Schenver como começou essa história, né? E há quanto tempo, né, cada um de vocês já faz parte desse quarteto?
1: O quarteto começou com alunos da Unirio na época. Eu e outros colegas éramos estudantes da Unirio. E juntamos, na época, eu, João Sena na viola, o Lauro Lira no violoncelo e Ana Clara Santoro, pianista, através da professora Lúcia Barrenechea, na classe de música de câmara, e montamos o quarteto. Depois a Ana Clara foi fazer um mestrado na Alemanha, a gente transformou em um quarteto de cordas, o Rafael Dias Belo entrou, e aí as coisas foram acontecendo, dando certo, a gente terminou a faculdade e continuou tocando junto, e sempre muito prazeroso. O repertório de quarteto de cordas é maravilhoso e infindável, né? Então sempre tem um interesse a mais, uma busca, enfim. E a gente começou a dedicar ao repertório também de música brasileira, então a gente teve um concerto, inclusive, de peças homenageadas ao quarteto do grupo Prelúdio 21, que é um grupo de compositores atuais, e a gente fez peças de Villa-Lobos, Cláudio Santoro, dentro da América Latina, de compositores argentinos, mexicanos. Então a gente começou essa busca. E só que com pandemia e as pessoas indo estudar fora, o quarteto teve ali uma pausa, né, justamente ali em 2020. E em 2022, no começo do ano passado, a gente voltou agora com essa formação, né? Então, com o Thiago, o Luiz, Bruno.
0: Que legal. Tiago, tem algo a acrescentar?
2: A gente entrou nessa empreitada aí no. E tem sido um prazer dividir com amigos de fazer música. E a gente realmente tem atuado bastante, tem preparado bastante repertório, feito muitos concertos. E eu tenho curtido muito essa experiência aí. Para a gente é muito legal poder fazer música, ir na companhia de amigos e criar, estudar. Tenho gostado bastante.
0: Maravilha. Luiz Felipe, na viola, depois do discurso que o Ivan falou, né, que vocês tiveram referências, né, consideráveis, muito importantes na música, o que você, Luiz, tem a dizer sobre o Quarteto Atlântico?
3: Bom, eu já era fã do Quarteto Atlântico antes de ser integrante, essa é a verdade. Eram todos amigos assim de outros trabalhos, né? Então eu olhava aquilo ali e falava, cara, que maneira eles fazendo música num astral maravilhoso, né? Porque todo mundo é amigo e fazer música entre amigos é sensacional. E aí, quando veio o convite para entrar no grupo, eles falaram, cara, a gente precisa de uma viola. E eu tenho formação, como formação, ser violinista, né? E aí, você topa tocar viola? Eu falei, pô, vamos lá.
0: Já é.
3: Vamos lá. E estamos aí, né? Quase 2 anos de uma trajetória sensacional, onde a gente, poxa, tocou fora do país, tocou em São Paulo, tocou em Minas, fez solo com orquestra, tudo em 2 anos, um turbilhão de emoções. E que eu espero que continue durante muitos anos ainda essa trajetória maravilhosa.
0: Que bom. Agora vamos falar um pouquinho com o Bruno Valente, que tem como instrumento de cabeceira o violoncelo.
4: Que é a cabeceira, né? No meu caso foi convite também do Ivan. Eu não morava aqui no Rio, morava em Belém e vim trabalhar aqui, né? Que toca na Sinfônica Nacional. E para mim foi um sonho se realizando. Assim, já toquei em outros quartetos de cordas, em Belém e tal, mas viajar com quarteto, fazer música com os amigos, sempre foi um sonho. Então, estou realizando um sonho
0: Que
4: desde
0: maravilha.
4: quando cheguei.
0: Parabéns a todo o grupo Quarteto Atlântico. Ivan, nos diga como é que é feita a escolha do repertório. E no caso de obras que precisem ser adaptadas, né?

0: para a formação de vocês, caso, né, que foi as duas primeiras obras que vocês nos apresentaram, como é que é feita essas adaptações?
1: O repertório, como eu disse anteriormente, de quarteto de cordas é infindável, né? Assim,
0: isso.
1: Então, tem um repertório tradicional, gigantesco, uhum, e maravilhoso dos grandes compositores, Beethoven, Mozart, Haydn, Schumann, Tchaikovsky, enfim, todos eles compuseram grandes quartetos de cordas e que a gente, de certa forma, cresce na música almejando tocar esses quartetos, porque é o que a gente ouve a vida toda. Então, isso não tem como não ser parte do repertório, né? Inclusive, para aprendizado, qualquer pessoa que comece a fazer música de câmara, ou até mesmo tocar em orquestra, tem que tocar Mozart, tem que tocar Haydn, porque é onde a gente realmente aprende a articular junto, a gente aprende a se transformar num organismo, né? Transformar
0: Isso.
1: indivíduos separados, completamente diferentes, com histórias completamente diferentes, num organismo único, que é o quarteto, ou orquestra, ou qualquer grupo de qualquer tamanho.
0: É como fosse um doce desafio, né?
1: Exatamente. E aí, feito isso, essa questão até da construção técnica do quarteto e do interesse comum de cada um dos integrantes de repertório, a gente também tem que aliar o interesse do público, qual é o público-alvo, para quem que a gente vai tocar, qual é a nossa função como músico, como instrumentista. E, claro, a gente, como brasileiro, a gente tem uma missão de promover a música brasileira, divulgar dentro do país e fora, mostrar a qualidade da nossa música, que também é maravilhosa. Então, Villa-Lobos tem 17 quartetos de cordas, Claudio Santoro, se eu não me engano, são seis, ou mais. Então, e Guerra Peixe e tantos outros compositores. Então, a gente precisa fazer isso também. Fora os compositores atuais, como eu falei, do Prelúdio 21 e tantos outros. E, nesse programa de hoje, a gente está trazendo aqui dois compositores vivos, atuais, contemporâneos. Uma é a Déa Bakhoizer, que a gente acabou de tocar a peça dela, é a Suite, que foi a primeira composição dela e não é para quarteto de cordas. Então, foi feita uma adaptação para o grupo. Ela, que é membro da Confraria Nota Azul, que é uma reunião de pessoas que têm feito um trabalho muito interessante para promover a música, inclusive com projetos, enfim. E a gente vai tocar lá, se eu não me engano, é 19 horas, mas a gente vai divulgar depois nas no nossas redes, enfim. E ela é parte desse grupo e ela tem apoiado muito, eles têm apoiado muito a gente. E foi, de certa forma, um presente essa adaptação da primeira composição dela para quarteto de cordas e a gente tocar. E mais para frente a gente vai tocar o quarteto número 3, o primeiro movimento do Paulo Rego, que é outro compositor atual, que também tem apoiado muita gente, um cara super legal e que vai ter um. Aí mais para frente, para não ficar tudo junto, eu digo desse concerto. Mas, então, várias circunstâncias vão, inclusive individuais, às vezes o interesse de um membro do quarteto, vão fazendo a gente formar o repertório. Opções não faltam. E aí, de vez em quando, são necessárias adaptações, arranjos, aí a gente pode contratar alguém ou a gente mesmo fazer, a gente vai se organizando dessa forma.
0: E como é que vocês conheceram, né, a Déa Bakhoizer e o Paulo Rego? Havia alguma similaridade de instrumentos? Como é que vocês se aproximaram, né?
1: A Déa Bakhoizer, através dessa confraria Nota Azul, eles foram assistir um concerto nosso em Petrópolis, dentro do Festival de Natal de Petrópolis, organizado pela Delarte. A gente foi fazer uma apresentação lá no fim do ano passado. Eles conheceram a gente, entraram em contato para a gente fazer um concerto. A gente foi se aproximando, já fizemos alguns concertos com eles esse ano e continuamos fazendo. E no caso do Paulo Rego, ele foi aluno de composição da UFRJ. E aí ele já conhecia o Luiz, e aí entrou em contato com ele quando viu o quarteto em atividade e tal. E aí ele convidou primeiro a gente para gravar o primeiro quarteto dele. A gente gravou, aí ele gostou, a gente gravou o segundo e acabamos recentemente de gravar o terceiro, que é esse que a gente vai fazer o primeiro movimento. Então, tá bem ativo aí a produção musical dele.
0: Maravilha.
1: E
0: Então
1: aguenta
0: vamos
1: mais.
0: agora seguir o Sala de Concerto de hoje, ouvindo os movimentos Prelúdio e Fuga, Ariadna, do quarteto número 1, de Oswaldo Lacerda.

Na interpretação do Quarteto Atlântico, tivemos o quarteto número 1, de Oswaldo Lacerda. 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

0: Teremos na sequência mais duas obras, uma de Carlos Gomes e outra de Paulo Rego, que está aqui prestigiando esta programação. Delas, ouviremos movimentos com nomes que sugerem, né, intensidade e energia. Vivace e Intrépido. Ivan, pode nos falar um pouquinho sobre essas obras e o porquê, né, da escolha desses movimentos especificamente?
1: O Burrico de Pau, de Carlos Gomes, é o quarto movimento da Sonata para Cordas dele, que Sim. foi a última peça escrita por Carlos Gomes e a única para cordas, né? Ele que uhum. foi reconhecido como grande compositor de óperas, ele escreveu essa única peça e esse quarto movimento, vamos dizer, é a última coisa que ele nos deixou, e é uma maravilha, né?
0: É verdade. Então,
1: é uma peça que tem um caráter muito jocoso, assim, e de certa forma ele brinca com a ópera, porque poderia ser tranquilamente um movimento de uma cena de ópera, uma parte de uma cena, e ele é muito tocado isolado, né, fora da sonata, que tem os outros três movimentos, são quatro ao todo.
0: Certo.
1: E ele funciona, a escrita é para orquestra de cordas, então seriam várias pessoas em cada naipe e contrabaixo, mas ele funciona perfeitamente bem para quarteto de cordas, ele é muito feito dessa forma. E a gente faz também o primeiro movimento do quarteto número 3 do Paulo Rego.
0: Então agora com o Quarteto Atlântico teremos o quarto movimento da sonata para cordas, o Burrico de Pau, de Carlos Gomes, e o primeiro movimento do Quarteto de Cordas número 3 de Paulo Rego. Com vocês, o Quarteto Atlântico, nosso convidado nesse Sala de Concerto de hoje.

0: Na interpretação do Quarteto Atlântico, tivemos o primeiro movimento do Quarteto de Cordas, número 3, de Paulo Rego, e o quarto movimento da Sonata para Cordas, O Burrico de Pau, de Carlos Gomes. Estamos caminhando para a última obra desse programa e gostaria de saber de vocês de que forma a gente pode, né, saber mais sobre o Quarteto Atlântico, né? Páginas na rede social, endereço, contato. Se há, né, algum outro concerto, projetos já agendados ou algum outro em andamento. Ivan? Agora, Luiz.
1: Todos os ouvintes que estiverem aí, estejam gostando da gente, abram o Instagram, digitem Quarteto Atlântico e segue a gente lá. Vai ser um grande prazer ter vocês acompanhando o nosso trabalho. A gente divulga tudo através do nosso Instagram, os próximos concertos, os nossos ensaios. Então, acompanhe a gente e fiquem por dentro de novidades do ano que vem, que o Ivan vai falar aqui com vocês agora.
0: Oh, maravilha. O Ivan complementando, vamos lá.
2: Bom, deixa eu pensar aqui. Para o ano que vem, a gente não tem datas ainda agendadas, mas a gente tem a projeção de lançamento de várias dessas peças, de um álbum, né, e singles de várias dessas peças que a gente está tocando aqui e outras que não estamos tocando agora, mas que vão ser lançadas nas plataformas, Spotify, YouTube, enfim, tudo. E o resto, sigam no Instagram, a gente vai atualizando vocês.
0: Maravilha. Agradecemos mais uma vez ao Quarteto Atlântico, aos violinistas Ivan Schenvar e Tiago Teixeira, Luiz Felipe Ferreira na viola e o Bruno Valente no violoncelo. Eu sou Rui Vasconcelos e esta sala de concerto teve trabalhos técnicos do Baruch, coordenação de Fábio Luiz e a sonoplastia de Silas Mendes. Agradecemos aos nossos queridos ouvintes que nos acompanham pelo rádio, pela internet e também nas demais plataformas. Encerrando este Sala de Concerto, teremos com o Quarteto Atlântico a Cantilena da Baquiana número 5 de Villa-Lobos.

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2: Nunca, de Lupicínio Rodrigues com Davi Gank.

0: Nunca, de Lupicínio Rodrigues com Davi Gank.
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5: Alô, amigos e ouvintes da Rádio MEC, é um prazer estar com vocês, mais uma vez, produzindo e apresentando o programa Roda de Choro. Hoje eu trago aqui dois discos com o mesmo tema. Os dois falam de gafieira. O primeiro é do Eduardo Neves, saxofonista, flautista, compositor, que lançou um disco chamado Gafieira de Bolso. E o outro, do grande maestro, arranjador, pianista, compositor da melhor qualidade, Cristóvão Bastos. O disco se chama Curtindo a Gafieira. O programa de hoje vai falar exatamente disso, da música de gafieira. Vamos começar com a faixa Gafieira de Bolso, do Eduardo Neves, e na sequência, do Cristóvão Bastos, Gafieira Suburbana.

Você está ouvindo o programa Roda de Choro, hoje apresentando dois discos sobre a Gafieira. O primeiro do Eduardo Neves, primeira música da sequência que acabamos de ouvir, chamado Gafieira de Bolso. E o segundo, Cristóvão Bastos, ouvimos Gafieira Suburbana, do próprio Cristóvão. A Gafieira no Brasil surgiu no século XIX, segundo o pesquisador Agostinho Seixas. Foi instalada no Rio de Janeiro, na Rua da Alfândega 327, centro do Rio.

né? Pela dona Francisca Pacheco da Silva. Era chamado de Sala de Danças. A casa funcionou de 1847 a 1878. Depois, essas salas de danças se espalharam pelo Rio. E uma das mais famosas foi a Cananga do Japão, que começou em 1914. Mais tarde, uma outra grande gafieira, que até hoje existe, é o Elite Clube, que começou suas atividades em 1930. As duas foram criadas pelo Júlio Simões, fundador, né, e proprietário tanto da Cananga do Japão quanto do Elite Clube, na Praça da República. Vamos continuar aqui com o Eduardo Neves, Calango do Mato, do próprio Eduardo Neves. E na sequência, o Galo Fugiu, com Cristóvão Bastos.

Ouvimos Calango do Mato, do Eduardo Neves, e na sequência, O Galo Fugiu, do Cristóvão Baixos. Esses dois discos que acabamos de ouvir têm o mesmo tema, que aliás é o tema do programa Roda de Choro de hoje, Gafieira. Primeiro é Gafieira de Bolso, e este último, do Cristóvão, Curtindo a Gafieira. Eduardo Neves vem acompanhado de uma turma de bons músicos. O próprio Eduardo toca sax tenor, flauta, faz as composições e os arranjos. Rui Alvino, clarinete, clarone, Bernardo Bocísio, no violão e guitarras, Fernando Moraes no piano, Luiz Luchalo baixo, Paulo Camanga na bateria. Músicos convidados, Jaguara na percussão, Andréa Ernest Dias na flauta em sol e flautim, Nailson Simões no trompete, Roberto Marques no trombone, Vitor Mota no sax soprano, sax tenor, Nelson Rodrigues no trompete, flughorn, Renato Buscacho no sax alto, Marcos Guleba na percussão e Idris Boldrioca no sax tenor. Vamos lá, continuar aqui com a música Por Debaixo do Pano, autoria Eduardo Neves e Rodrigo Lessa. E do disco do Cristóvão a gente ouve Pista Cheia.

Ouvimos Por Debaixo do Pano, do Eduardo Neves e Rodrigo Lessa, e na sequência a música do disco do Cristóvão Basch, Cortina Gafieira, chamada Pista Cheia. Bom, vamos falar agora dos músicos do disco do Cristóvão Basch, né? Além do Cristóvão tocando piano, Ricardo Pontes na flauta, João Lira no violão, Celcinho Silva na percussão, Henrique Bandi no saxofone, Jorge Helder no contrabaixo, Roberto Max no trombone, Dom Chacal na percussão, Zé Canuto no sax, Jessé Sadoc no trompete, Dirceu Leite toca saxofone, flauta, clarinete, Ovídio Brito, percussão, Carlos Bala também na percussão, além de vários convidados especiais. Bom, a gente começa essa sequência com uma música do Cristóvão Basch. Maxixe, Quiabo e Giló. E do disco do Eduardo Neves, vamos ouvir Entre Nós, do próprio Eduardo Neves.

Você está ouvindo o programa Roda de Choro, hoje apresentando dois discos sobre a Gafieira. Primeiro, do Eduardo Neves, Gafieira de Bolso, e o outro do Cristóvão Bastos, Curtindo a Gafieira. Primeira música da sequência foi do Cristóvão, chamada Maxixe, Quiabo e Giló. Esta última, do Eduardo Neves, Entre Nós. A trajetória do Eduardo Neves começa em 1978, ainda com 10 anos de idade. Vai assistindo o Planetário da Gávea, apresentações de grandes nomes como Abel Ferreira, Altamiro Carrilho, João Nascimento, Rafael Rabelo, entre outros. Fica entusiasmado e começa a estudar flauta doce. Com 14 anos, passa a frequentar as aulas do Nicolino Coppia, o Coppinha, um grande flautista da época, e não para mais. Parte para o saxofone, flauta transversa, e hoje em dia é músico de grandes nomes do cenário musical brasileiro. A gente vai ouvir agora uma música de gafieira romântica, como o próprio nome entrega, Nós Dois na Pista, do Eduardo Neves.

Você está ouvindo o programa Roda de Choro. Se quiser escrever para cá, o e-mail é rodadechoro, uma palavra só, arroba radiomec, também uma palavra só, .com.br. Ouvimos do Eduardo Neves um samba a dois, um gênero mais romântico para dançar junto, né? Aliás, essas salas de dança, como eram conhecidas as gafieiras, tiveram uma transformação muito grande a partir do trabalho feito pelo músico Raul de Barros. Ele foi o responsável pela reformulação desses redutos, né, de música. Não só por isso, porque ele criou médias orquestras, grandes orquestras, e isso possibilitou um aumento do nível dos arranjos musicais e propiciou uma imensa variedade dos gêneros que se tocava na gafieira, como, por exemplo, o choro. Não só o choro, mas se houve bolero, samba e todos os gêneros musicais onde é possível dançar, né? Aliás, o nome gafieira foi criado pelo jornalista Romeu Areda. Junto com a gafieira vem também um comportamento próprio, um estatuto, né? Um traje, um modo de se comportar. Foi e é realmente um mundo à parte. Bom, para terminar o programa, Cristóvão Bastos com uma música para gafieira chamada Partido da Canja, do disco Curtindo a Gafieira.

0: Ouvimos Partido da Canja, com Cristóvão Bastos. O programa de hoje apresentou os discos Gafieira de Bolso, do Eduardo Neves, e Curtindo a Gafieira, do Cristóvão Bastos. No som, Gilberto, aceite-me um forte abraço e até o próximo Roda de Choro.
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1: Teus Olhos, de Hamilton Godoy, com Léa Freire e Hamilton Godoy.

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17: Hoje eu vou abrir o Brasis com um dos maiores instrumentistas brasileiros e do mundo também, Naná Vasconcelos, o mago das percussões. Naná dizia: o principal instrumento é a voz, o melhor instrumento é o corpo. E é o corpo que Naná utilizava com paixão em suas incríveis performances. Ele teve uma bem-sucedida carreira internacional, tendo tocado com nomes como Pat Metheny e B.B. King, além de Art Blakey, entre muitos outros. E foi eleito, reconhecido, por 8 vezes, o maior percussionista do mundo pela prestigiada revista Down Beat de Jazz. Guiado pela fértil curiosidade e o virtuosismo, Naná Vasconcelos fez muitas pesquisas musicais, como os trabalhos com a água. Ele tocava as melodias dentro da água. E é disso que trata o tema que abre o nosso programa de hoje, Batuque nas Águas, que Naná lançou em 2010. Depois vamos ouvir uma composição mais antiga, Coisas do Norte, do segundo álbum, Amazonas, de 73. Salve, Naná!

0: Naná Vasconcelos abriu o programa de hoje. Nós ouvimos primeiramente Batuque nas Águas e depois Coisas do Norte.
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0: E agora eu toco uma faixa do álbum Gomalaca, Afro-Brasilidades em 78 RPM, que traz reinvenções a partir de temas do candomblé, capoeira, jongos, maracatus e embolados. Esses originais são das décadas de 1920 a 1950. A gente vai ouvir com o Russo Passapusso, Babaô Miloquê.

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0: Nós ouvimos com Zé Miguel Wisnik e Luiz Tati, Tristeza do Zé, deles. Antes, Tristeza do Jeca, de Angelino de Oliveira com o Paçoca. E abrindo este bloco, Renato Matos, dele mesmo, Ziriguidum do Além.
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0: Na sequência, a delicadeza da canção Benque, de Milton Nascimento e Márcio Borges.

0: Marluy Miranda, dela e de Chico Chaves, Marimbondo. E antes, com Milton Nascimento e Leonardo Bretas, ouvimos de Milton e Márcio Borges, Benqui.
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0: E seguimos com o Trem das Gerais.

0: Virgínia Rosa em Feira de Mangaio, de Sivuca e Glorinha Gadelha. Antes com o Djavan, Farinha, dele mesmo, e com o Trem das Gerais, de Tiaga, Mandioca do Nordeste.
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0: O bloco final abre com o Tom Zé.

0: Muito obrigada pela audiência, um grande beijo e até amanhã.
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4: Bom dia, minha gente. Olha, a ginástica chegando. Só na Rádio MEC tem isso, hein? Vamos embora. Presta atenção. Pernas bem afastadas. Vamos fazer o seguinte, ó. Vamos tentar levar as mãos ao chão, sem dobrar as pernas. Cada um vai no seu limite. Quando voltar, gira o tronco para a direita. Aí vamos no chão de novo. Quando voltar, vamos virar o tronco para a esquerda. Ok? Então, atenção, hein? Desce. Um, dois, três, quatro, cinco. Subiu, gira para a direita o tronco. Volta. Desce. Um, dois, três, quatro, cinco. Subiu, girando para a esquerda. Isso. Desce. Um, dois, três, quatro, cinco. Sobe, girando direita. Desce. Um, dois, três, quatro, cinco. Sobe, girando esquerda. Maravilha. Parou. Agora, com as pernas ainda afastadas, ponta dos pés voltados para fora, vamos agachar e subir, ok? Agacha, sobe, agacha, sobe, agacha, sobe, agacha, sobe, agacha, sobe, agacha, sobe, agacha, sobe, agacha, sobe, desce, sobe, desce, subiu, parou, muito bem, pernas unidas, mãos fechadas, vamos esticar os braços, elevando pela frente do corpo. Aí quando chegar lá no alto, você fica na ponta dos pés, ok? Você vai tirando o calcanhar aos poucos, conforme o braço vai subindo. Vambora. Sobe, tá na ponta, ok. Desce, apoia os pés. Sobe. Desce. Sobe. Ponta dos pés, hein? Desce, apoia os pés. Sobe. Desce, apoia os pés. Sobe. Desce. Sobe. Desce. Isso aí. Agora, ó, os braços vão lá acima, pelo lado. Você vai subir os braços esticados pelo lado. Sobe. Quando descer, agacha e abraça as pernas. Ok? Então vamos lá. Subiu o braço no alto. Desceu. Agacha. E sobe. Estica. Desce. Agachando. Quando você descer, agacha direto e abraça as pernas. Sobe. E desce. Sobe. Desce. Sobe. Desce. Sobe. Desce. Sobe. Desce, sobe, desce, sobe, desce. Parou, pernas afastadas novamente. Vamos tentar levar a mão direita no pé direito, mão esquerda no pé esquerdo. Desce e força. Um, dois, três, quatro, cinco. Voltou, estica os braços acima da cabeça à vontade. E desce. Força. Um, dois, três, quatro, cinco. Subiu, estica os braços. Quando descer, mão direita no pé direito, mão esquerda no esquerdo. Cada um no seu limite. E desce. Um, dois, três, quatro, cinco. Subiu, estica. E desce. Um, dois, três, quatro, cinco. E sobe. Caminha um pouco. Um grande abraço, hein? Até o próximo.
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7: Olá para você que está sintonizado na Rede Nacional de Comunicação Pública. Está no ar o Rádio Sociedade, sua revista diária de educação e cultura. Muito prazer, eu sou Felipe Rangel e trago os destaques desta quinta-feira, 20 de agosto de 2026. A série 90 Anos em 90 Histórias fala sobre o nascimento das radionovelas brasileiras. Temos também o Perguntar e Pensar com a dificuldade de se apresentar em público. Isabelle compartilha com o tio Leon suas dificuldades em se apresentar na turma e falar diante de colegas de colégio. A conversa lhe ajuda a pensar no medo do olhar do outro, do desconhecido e do reconhecimento.

0: de que ela não é perfeita. O Faixa Musical traz um novo álbum da banda pernambucana Ed, chamado Noturna. Tudo isso em menos de 30 minutos aqui no Rádio Sociedade.
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0: O nosso programa é transmitido pela Rádio MEC do Rio, em rede com a Nacional de Brasília, com a Universitária de Teresina e com a IFRN de Natal. Você pode nos ouvir pelas ondas do rádio, sintonizando a emissora da sua região, ou pela via online. 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Vamos começar? Vem aí a série 90 anos em 90 histórias. O nascimento das radionovelas brasileiras.
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3: Radiodramaturgia abrange qualquer obra de ficção feita para o rádio. Já o radioteatro é uma narrativa feita com interpretação pensada para o rádio, como esquetes e programas de humor.
4: Então chegamos na radionovela, que é uma modalidade de radioteatro, mas que precisa ter uma sequência, uma continuidade. Quem explica é o pesquisador e escritor Roberto Salvador.
5: Radioteatro é qualquer manifestação dramatúrgica através do rádio. É o teatro pelo rádio. Já a radionovela ganha esse nome quando este radioteatro tem um formato de sequência em capítulos. Daí vem a palavra radionovela, que vem de novelo.
3: Esse novelo se desenrolou por muitos e muitos anos na Rádio Nacional e com um sucesso estrondoso pelo país.
4: Em Busca da Felicidade foi a pioneira, lançada em 1941 e escrita pelo cubano Leandro Blanco. A audiência e os lucros com a venda de publicidade foram tão grandes que a Nacional não parou mais de contratar atores e atrizes. É porque eles não podiam acumular papéis centrais em mais de uma novela, já que isso iria confundir o público.
3: A atriz Daisy Lucide, que encenou dezenas de radionovelas, fala do ritmo frenético para botar essa máquina de sonhos no ar.
6: Novela, a gente começava às 8h30 da manhã, às 10 horas da noite tinha o grande teatro, tinha teatro de mistério, né? E aí até meia-noite a gente trabalhava. Era uma programação intensa e toda ao vivo, tudo era feito ao vivo, não tinha nada gravado.
4: Em 1951, estreia um dos maiores sucessos de todos os tempos na Nacional, O Direito de Nascer, escrita pelo cubano Félix Cainé, com adaptação de Eurico Silva. A trama aborda temas como preconceito, diferenças sociais e o perdão. O sucesso contava com grandes nomes da era de ouro do rádio, como Paulo Gracindo, Isis de Oliveira, Yara Salles e Mário Lago.
7: Essa história de amor e sofrimento ficou interrompida quando o Dr. Alberto Limonta chegou à suntuosa residência de Graziela Garcia e a encontrou sozinha no jardim à sua espera. Graziela lhe disse que ele era o único convidado. E Alberto Limonta lamentou a ausência de Isabel Cristina.
8: Por quê? Sente tanto assim a falta de Isabel Cristina?
7: Bem, confesso que a sua amiga é uma criatura adorável.
3: Anos depois, entrava no ar um gigantesco sucesso de público, a novela Jerônimo, o Herói do Sertão, de Moisés Veltman. Filho de Maria Homem, uma mulher que lhe ensinou a diferença entre o bem e o mal, Jerônimo era um justiceiro que defendia os fracos dos sertões brasileiros. A obra era inspirada em heróis dos faroestes americanos.
4: A novela ficou no ar por nada mais, nada menos que 14 anos seguidos.

0: Jerônimo é um nome famoso e querido, não apenas pelos sertanejos, mas também por um público numeroso que, através do rádio, acompanha suas aventuras, vibra com suas façanhas, aplaude as suas ações corajosas em favor dos fracos, dos humildes e dos oprimidos. Aqui vamos contar um episódio das aventuras de Jerônimo, o herói do sertão.
1: Os temas eram muito variados. Teve religião, com as novelas Encontrei-me com o Demônio, de José Mauro, em 1944, e um super sucesso de audiência, escrita por Giuseppe Ghiaroni, A Vida de Nosso Senhor Jesus Cristo.
2: São na Rádio Nacional do Rio de Janeiro, A Vida de Nosso Senhor Jesus Cristo, trabalho vazado no maior tema religioso e dramático da humanidade, esta radiofonização esteve a cargo de Giuseppe Ghiaroni, que aliou aos seus conhecimentos técnicos de rádio o seu talento poético.
3: Teve suspense e mistério com O Direito de Matar, de Amaral Gurgel, uma trama cheia de crimes e assassinatos não solucionados.
1: Teve moralismo e superação com Renúncia, de Oduvaldo Viana, numa história de sacrifício na qual os personagens abrem mão de seus desejos pessoais em nome da família.
3: Teve Presídio de Mulheres, com a direção de Mário Lago, em um drama ambientado em uma prisão feminina, explorando as histórias, os conflitos e as esperanças das detentas.
1: E teve muita paixão e conquista com Uma Escada para o Céu, de Jeanette Claire.
4: Então você já não me ama?
5: Amo, amo perdidamente, alucinadamente. Mas o seu amor só me trouxe infelicidade.
4: Cacilda, você quer que eu saia de sua vida? É isso?
6: Quando a vida já lhe havia negado tudo, foi que Gilberto compreendeu que só o verdadeiro amor é a única escada que leva ao céu.
3: Mário Brazini, ex-diretor artístico da Nacional, diz que na época de ouro, a rádio tinha as novelas como sua principal atração.
7: É impossível traçar um perfil da história do rádio brasileiro sem falar da rádio do Rio de Janeiro, ou seja, da Rádio Nacional. Isso em que pese iniciativas da maior seriedade em outros estados do Brasil. E falar da Rádio Nacional do Rio de Janeiro, em que pese a importância do seu departamento artístico musical, do seu departamento jornalístico, do seu departamento esportivo, que eram todos de primeira grandeza, ainda assim, a maior importância da Rádio Nacional era o seu rádio teatro.
1: É impossível a gente citar aqui todas as tramas exibidas pela Rádio Nacional. É porque só entre os anos de 1941 e 1959 foram quase 810 radionovelas transmitidas pela emissora.
3: Esse episódio usou áudios do acervo da Empresa Brasil de Comunicação, do documentário Rádio Nacional de Paulo Rossio e da BBC Brasil.
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1: Vamos às notícias do esporte com o professor Wagner Gomes. Hoje ele destaca o Campeonato Sul-Americano de Vôlei Feminino e também o Basquete Feminino. Olá, mestre!
2: O estádio do Maracanãzinho receberá o Campeonato Sul-Americano de Vôlei Feminino. A Confederação Sul-Americana divulgou a tabela com os confrontos. A estreia da seleção brasileira acontece no dia 8 de setembro contra a Venezuela. Depois pega o Peru, Colômbia, Chile e Argentina. Das 16 jogadoras que estão à disposição de José Roberto Guimarães, 14 serão escolhidas para os jogos. Apenas Brasil e Peru conquistaram o torneio. Esta será a 36ª edição. O Brasil venceu 23 e o Peru 12. A seleção feminina de basquete faz jogo difícil contra a Nova Zelândia. Vence por 56 a 53 e tem como próximo adversário a Argentina, na quinta-feira às 15 horas. Até o momento, a seleção está em segundo lugar do grupo e tem chance de passar para as semifinais do qualificatório. Para isso, precisa vencer a Argentina. Um grande abraço a todos e até amanhã.
1: Valeu, Wagner. Até amanhã. É hora de informação com o Fique Ligado.
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1: Dia D da Campanha Nacional de Multivacinação acontece neste sábado. Vamos saber mais com Gabriel Correia.
3: Atenção pais, mães e responsáveis. Acontece neste sábado em todo o país o dia D da campanha de multivacinação. É hora de atualizar a caderneta de crianças e adolescentes. Ainda mais agora que a Organização Pan-Americana da Saúde alertou neste mês que o continente americano registra o maior número de casos de sarampo em mais de 20 anos. O dia D de multivacinação é uma oportunidade para que menores de 15 anos possam atualizar a vacinação contra doenças graves, como meningites, tuberculose e cânceres associados ao HPV. São 20 diferentes imunizantes. Essa é a primeira vez que a campanha conta com a Pneumo 20, incorporada no mês de junho ao calendário nacional, e que protege contra pneumonias e meningites e é indicada para menores de 5 anos. Ao todo, foram distribuídas mais de 180 milhões de doses. As vacinas contra a influenza, sarampo, tríplice viral e poliomielite foram as mais procuradas até agora. No dia D, no sábado, também poderão ser aplicadas BCG, hepatite, penta, rotavírus, influenza, Covid-19, febre amarela, HPV e dengue. Em 2024, o Brasil voltou a receber a certificação que não há mais circulação interna do sarampo no país. Para evitar a circulação de casos importados, a vacinação contra a doença será para a faixa ampliada de até 59 anos em Guarulhos, São Bernardo do Campo e na capital paulista. Em todo o país, a campanha de vacinação acontece nas unidades básicas de saúde e outros pontos até o dia 1º de setembro. Da Rádio Nacional em São Luís, Gabriel Correa.
1: Obrigado, Gabriel. Vamos destacar agora o Pais em Casa. Judiciário faz campanha para julgar violência doméstica. Quem destaca é Carolina Pessoa.
4: O Tribunal de Justiça do Rio de Janeiro promove até esta sexta-feira a Semana da Justiça pela Paz em Casa, para intensificar a solução de casos de violência doméstica e incentivar mulheres vítimas a denunciar os agressores. O evento, em sua edição de número 33, acontece no mesmo mês em que são celebrados os 20 anos da Lei Maria da Penha. Durante a iniciativa, estão sendo realizadas cerca de 1.800 audiências nos juizados de violência doméstica e familiar contra a mulher em todo o estado. Também estão previstos 11 plenários de júri de casos de feminicídio. A juíza Caterine Jatarri, da Coordenadoria Estadual da Mulher em Situação de Violência Doméstica e Familiar do Tribunal de Justiça, destaca as contribuições do projeto desde sua origem, em 2015.
5: Percebemos um importante fortalecimento da resposta do judiciário à violência contra a mulher. Além de dar maior celeridade aos processos, a iniciativa ampliou a visibilidade do tema, fortaleceu a rede de proteção e contribuiu para mostrar à sociedade que a violência doméstica não é uma questão privada. É uma questão de direitos humanos e seu enfrentamento exige uma atuação permanente e articulada do judiciário, das demais instituições e de toda a sociedade.
4: A campanha é promovida pelo CNJ, Conselho Nacional de Justiça, em parceria com os Tribunais de Justiça Estaduais, e integra as ações da Política Judiciária Nacional de Enfrentamento à Violência contra as Mulheres. De acordo com dados do CNJ, nos últimos 12 meses, mais de 675 mil decisões sobre medidas protetivas de urgência foram tomadas em todo o país, uma média de aproximadamente 1.800 por dia. Em 2025, o Brasil registrou quase 1.600 casos de feminicídio. A Lei Maria da Penha, sancionada em 2006, criou mecanismos para prevenir e coibir a violência doméstica e familiar contra a mulher, de acordo com a Constituição Federal e tratados internacionais. A integração dos juizados de violência doméstica e familiar contra a mulher a outros equipamentos, como casas-abrigo, delegacias, núcleos de defensoria pública, serviços de saúde, centros de educação e reabilitação para os agressores, é um dos exemplos para a aplicação da lei. Outro exemplo é a inclusão de estatísticas sobre a violência doméstica e familiar contra a mulher nas bases de dados dos órgãos oficiais. Com informações da Agência Brasil, da Rádio Nacional no Rio de Janeiro, Carolina Pessoa.
1: Obrigado, Carolina. O Rádio Sociedade continua com o Perguntar e Pensar, que hoje fala sobre a dificuldade de se apresentar em público. Isabelle compartilha com o tio Leon suas dificuldades em se apresentar na turma e falar diante dos colegas de colégio. A conversa lhe ajuda a pensar no medo do olhar do outro, do desconhecido e do reconhecimento de que ela não é perfeita. O quadro é uma parceria da Rádio MEC com a Sociedade Brasileira de Psicanálise aqui do Rio de Janeiro.
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7: Oi, tio Leon! Quanto tempo! Como você tá? Tudo tranquilo?
8: Oi, Isabelle, querida. Tudo bem sim comigo e com você. Eu já tava sentindo a tua falta.
7: Tio Leon, eu queria conversar com você sobre uma dificuldade que eu tenho que me incomoda muito. Quem sabe você me ajuda?
8: Claro, Isabelle. Pode falar que eu tô aqui te escutando.
7: É assim. Acho que eu sou meio envergonhada e eu não gosto muito de ser o centro das atenções. Eu tenho amigos, gosto deles, sou bem extrovertida com eles, converso bem, mas não me chama pra falar na frente da turma toda que eu fico muito nervosa. Tio Leon, eu chego a sentir no meu corpo. O meu coração acelera, dá um nó na garganta. Eu paro até de pensar.
8: Caramba, Isabelle. Bom, entendi. Mas vem cá, me explica melhor o que faz com que você se sinta assim, desse jeito. Como é que é esse ficar muito nervosa?
7: Não sei bem, mas vou tentar dar um exemplo para você entender. Outro dia, a professora pediu pra gente se apresentar uns aos outros durante a aula, sabe? Falar um pouco de nós mesmos, e todos ouviam. Eu fiquei muito nervosa. Enquanto não chegava a minha vez, meu coração palpitava. Eu até consegui falar, mas foi bem rapidinho. E eu nem sei o que eu disse. Foi uma sensação muito ruim, tio Leon. E é sempre assim.
8: Você consegue pensar o que te deixa assim, tão tensa, tão nervosa? Qual é o seu medo, Isabelle? Porque pelo que eu sei, e como você mesmo falou, entre os seus amigos você não fica nada inibida ou nervosa. Ou fica?
7: Não. Com os meus amigos eu não fico nada nervosa. Acho que eu me sinto até bem segura. Ah, eu não sei. Mas assim, na frente de muita gente, sendo vista, olhada por todo mundo, isso me deixa envergonhada, até angustiada também. Ah, sei lá. Eu fico muito nervosa.
8: Acho que eu tô entendendo, Isabelle. É como se todo mundo olhando pra você e te ouvindo fosse meio assustador, é isso?
7: Acho que é meio isso. Eu morro com todos me olhando.
8: Caramba, Isabelle, você dizendo que morre é muito forte.
7: Mas é isso. Eu logo imagino um monte de olhares, tipo metralhadoras apontadas pra mim, prontos pra me atacar.
8: Atacar? Isabelle?
7: É, eu acho que eu tenho medo de falar alguma besteira e o povo cair pra dentro, me atacando.
8: Sabe, eu tô pensando aqui, Isabelle, na diferença entre se mostrar pros teus amigos, ser você mesma, ser sincera, se sentir segura, falar, dar ideias, compartilhar pensamentos, e essa angústia, esse medo de ficar lá na frente. Talvez com os teus amigos você já tenha criado um elo, uma relação de confiança que te permite ser quem você é, sem medo nenhum.
7: Sim, com os meus amigos eu não tenho vergonha nenhuma. Eu me sinto segura com eles.
8: Sabe, Isabelle, eu tô achando que isso que você tá chamando de vergonha talvez tenha a ver com o medo do que o outro vai pensar sobre você. Se você vai ser admirada, querida, aceita ou assassinada por esses olhares malévolos, metralhadoras, que vão descobrir tudo sobre você, os seus defeitos, as suas falhas, tudo, tudo, tudo.
7: Ai, tio Leon, não sei se eu rio ou se eu choro, mas é bem isso mesmo.
8: Olha, nas situações em que a gente desafia as nossas capacidades, ou assim, diante de pessoas menos próximas da gente, o nosso medo de errar, enfrentar as nossas falhas e inseguranças fica acentuado mesmo. E pode ser, sim, bastante desconfortável.
7: Como assim?
8: É que tem aí um elemento de reconhecer que a gente não é perfeito. A gente quer muito ser perfeito, claro, mas a gente não é. Quando a gente vai se apresentar a um grupo de pessoas que não são assim tão próximos da gente, vem aquele nosso desejo de ser perfeito, de ser aceito, de ser amado. E quanto mais a gente deseja estar nesse lugar da perfeição, maior o nosso medo.
7: Por quê?
8: Porque em algum lugarzinho a gente sabe que não somos essa versão idealizada de nós mesmos. E quando chega a nossa hora de nos colocar, nos apresentar, pronto, é como se a nossa máscara caísse. E a gente acaba pensando que os outros estão vendo tudo e achando a mesma coisa.
7: Caramba, Chulhão, parece que você fez um raio-x dos meus sentimentos. Eu mesma não estava me dando conta. O medo, então, é de não ser o que eu gostaria que acreditassem que eu sou? Então eu morro de medo de ser descoberta no meu crime de falsidade ideológica?
8: Eu acho que você está entendendo bem, Isabelle. Agora, tem mais uma coisa.
7: O quê?
8: Sabe, o melhor que temos a dar para os outros é justamente aquilo que somos, do jeitinho que somos. É ser o que você é, quem você é, como você é, do jeitinho que você é.
7: Pois é. E eu achando que seriam os outros que iam me metralhar, quando na verdade sou eu que fico me metralhando, me cobrando de ser além do que eu sou. Ai, obrigada, Tio Leon. A nossa conversa me ajudou muito. Eu acho que na próxima apresentação na frente da turma...

0: Esse foi o Perguntar e Pensar, da Sociedade Brasileira de Psicanálise do Rio. 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Agora é a vez do Faixa Musical, com o novo álbum da banda pernambucana Ed, chamado Noturna.
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2: Confira a banda Ed em seu novo álbum chamado Noturna. Este é o retorno da banda Ed para o repertório autoral. É o 11º disco do grupo pernambucano. A última gravação havia sido em Carnaval Chazon, trabalho lançado em parceria com Bor e Izar. O álbum anterior do grupo pernambucano havia sido Atiça, de 2021. A banda Ed foi formada em 1989, antes da consolidação do Mangue Beat, e acabou desenvolvendo uma linguagem própria muito ligada à Olinda.

As influências da banda passam pelo rock do The Smiths, The Cure, Bauhaus e Joy Division, além de Ramones e Pixies. A banda Ed sempre flertou com o punk e o rock alternativo, surf music, reggae, samba, frevo, dub e música carnavalesca de Olinda. E é também esse incremento que trazem para a Noturna. Acostumados a mesclar sonoridades, neste novo álbum, a banda se reinventa com a adesão de novos ritmos latinos, como cumbia, salsa e bolero. São 11 faixas, 10 assinadas por Fábio Kramer. A formação apresentada em Noturna traz a banda Ed como um quarteto, com os músicos Fábio Trummer, André Oliveira, Rob Meira e Kiko Meira. Ouça agora a música que selecionamos do álbum Noturna, a faixa A Tua Verdade.

0: ouviu A Tua Verdade com a banda Ed, composição de Fábio Trummer. Esta faixa você encontra no álbum Noturna, lançado pela banda Ed e disponível nas diversas plataformas digitais de áudio.
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2: E o Faixa Musical encerra o Rádio Sociedade desta quinta-feira. Tivemos na coordenação de programação Rodrigo Soprana, na produção David Isidoro, na operação de áudio Lucas Alexandre e na apresentação Felipe Rangel. Voltamos amanhã no mesmo horário. Até lá!
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4: 7h30.
5: Aqui é Eliana Alves Cruz e está no ar o Trilha de Letras, um programa que mescla literatura e informação pelas ondas da Rádio MEC. Vamos começar o programa de hoje com um mistério. O nosso convidado é carioca, publicou seus primeiros contos aos 18 anos, foi publicado em mais de 22 países e adora um mistério, uma investigação. Mais uma dica? Ele é muito conhecido de quem curtia o Trilha de Letras em outras temporadas. Nosso convidado de hoje é Rafael Montes. Que maravilha, muito bem-vindo, Rafael.
6: Obrigado, Eliana, que delícia.
5: Muito especial ter você aqui com a gente. Trocamos, invertemos os papéis agora.
6: No Trilha de Letras de hoje, Eliana Alves Cruz.
5: Muito bom, muito bom. E eu estive aqui com você no Trilha em 2018. De lá para cá, muita coisa mudou, não é? No mercado editorial, na sua própria vida.

0: Fala um pouquinho sobre esse tempo que passou, que decorreu. Existe algum escritor, alguma escritora que você gostaria de ter entrevistado e não entrevistou?
1: Eu estava conversando quando cheguei aqui hoje, né, para a gente gravar esse programa. Primeiro, uma alegria estar aqui, muito feliz de ver que o programa está de volta. Para mim é um programa muito importante, foi muito importante na minha carreira e muito importante para a literatura brasileira. Eu acho que é essencial um programa como Trilha de Letras. Então, uma alegria ter você comandando esse programa, uma das grandes autoras contemporâneas que a gente tem. Então, o que eu percebo, e eu acho muito interessante, é que nesses últimos anos, especialmente após a pandemia, o que eu percebo é uma grande valorização da literatura brasileira. Antigamente, antes da pandemia, antes de 2018, vamos colocar, eu percebia que a grande massa leitora falava assim: ah, eu gosto de livro gringo, eu não gosto de livro brasileiro. O livro brasileiro, para mim, é clássico. O brasileiro é Machado de Assis, Graciliano, Guimarães Rosa. Autor brasileiro contemporâneo não tinha tanta essa voz. Se você lesse na internet, as pessoas comentavam do tipo: ai, ai, é brasileiro, não quero ler. Então é um suspense brasileiro, não quero ler. Quero ler Stephen King, quero ler John Grisham. Terror brasileiro, ah, não quero ler. Quero ler Os Estrangeiros,
0: Um
1: quero.
0: preconceito, né?
1: Preconceito absoluto. E o que eu tenho percebido nos últimos anos é uma valorização do autor brasileiro pelo leitor brasileiro. Ou seja, hoje em dia você olha a lista dos mais vendidos, você tem autores brasileiros contemporâneos. Está aí o Itamar, que vendeu Torto Arado pra caramba. E isso é maravilhoso, isso é incrível para todos nós. E eu acho que o leitor brasileiro está descobrindo esse prazer de ler literatura brasileira por motivos óbvios, qual seja, você tem gente boa produzindo. O livro brasileiro mostra a nossa realidade, mostra os nossos personagens, mostra o nosso universo. Então, eu sempre costumo dizer que literatura ajuda a criar imaginário. A gente lê para criar imaginário, para viver experiências e ter sensações e pensar sobre perspectivas que não são as nossas,
0: Sim,
1: né?
0: sim. E qual a pergunta que você mais responde com relação ao teu trabalho, com relação aos livros de suspense, de mistério,
1: Ah, em
0: de
1: geral é de onde eu tiro
0: terror?
1: as ideias, se eu sou louco.
0: Agora o inverso, né? Que pergunta você gostaria de responder e que ninguém nunca te fez?
1: Que pergunta eu gostaria de responder? Você sabe que as perguntas mais inusitadas surgem, em geral, também dos lugares mais inusitados. Por causa dos meus livros, às vezes sou muito chamado a falar no ensino médio. O Dias Perfeitos é um livro adotado no ensino médio em algumas escolas do Rio de São Paulo. Uma Mulher no Escuro também, o Vilarejo, às vezes também no mês do Halloween, é lido nas escolas e tal. E uma vez eu fui numa escola daquele projeto da FLUP, né, que é super legal.
0: Sim.
1: Mas quando eu cheguei lá, a escola, simplesmente a turma que ia receber o escritor, era uma turma de alunos de 10 anos de idade.
0: Uau.
1: E aí eu falei: meu Deus, o que é que eu faço? Eu tenho um livro chamado Suicidas, outro Dias Perfeitos, que é sobre um amor obsessivo da perspectiva de um psicopata, o Vilarejo, que é sobre os pecados capitais, então, Uma Mulher no Escuro, enfim, são só livros com temas
0: Densos.
1: tensos e polêmicos e adultos, enfim. E eu falei: o que é que eu falo para essa criançada? Eu comecei assim: quem aí gosta de monstro? Eu, quem aí já viu um fantasma? Eu. E criança interage muito, é muito legal, né? E aí, eu escrevo histórias de mistério, de suspense, de crime, e fui contando. E eu queria ser escritor, e minha mãe não queria que eu fosse, e tal. Fui contando, né? Enfim, tentando dar uma abordagem, mas sem falar o nome dos livros e tal. E aí eu falei: aí todo dia eu acordo e eu escrevo e tal. E uma bela hora uma menina levanta a mão e fala assim: posso fazer uma pergunta? Já tinham perguntado várias coisas, mas aí é a pergunta dela. Ela vira e fala assim: deixa eu entender uma coisa. Você ganha dinheiro e paga as suas contas com historinha que você inventa? E eu falei:
0: Sensacional, né?
1: gente, é a melhor definição da minha profissão. Todo dia de manhã eu
0: Muito bom.
1: acordo, sento na frente do computador, invento coisa de
0: Isso é um
1: gente que não
0: privilégio, não é
1: existe,
0: não? Isso é muito bom.
1: pessoas que não existem, com dramas que não são reais, são inventados, e eu ganho dinheiro e pago as minhas contas? Eu amei essa pergunta. Mas...

0: Então, você falou uma coisa aí interessante. Eu sou escritor, minha mãe não queria que eu fosse. Você é formado em direito.
1: Sou.
0: Então, como é que foi esse percurso do advogado, do jurista, para o escritor que paga suas contas inventando historinha?
1: Foi uma jornada divertida. Eu queria ser escritor desde os meus, sei lá, 14 anos, quando eu comecei a escrever mesmo durante a escola, tal. Então, quando eu falei quero ser escritor, eu lembro de uma frase emblemática da minha mãe, que ela falou assim: Rafael, mas escritor no Brasil só tem o Paulo Coelho. Ela falou: pra você viver de livro no Brasil, só se você for o Paulo Coelho. Se você não for o Paulo Coelho, desiste. E eu falei: ah, vai que ela tem razão, né? Então, falei, preciso escolher uma carreira. E aí, o direito me pareceu mais próximo do que eu eventualmente poderia fazer, porque, de algum modo, eu teria contato com histórias e vivências reais que talvez me ajudassem nas minhas ideias. Mas até a escolha pelo direito foi uma escolha, interesseira, digamos, no sentido de que eu não queria direito pelo direito, eu queria direito para ter acesso a histórias que me ajudariam,
0: Uma
1: uma
0: matéria-prima.
1: matéria-prima para escrever ficção. E aí eu publiquei o primeiro livro, que é o Suicidas, eu escrevi dos 16 aos 18 anos. E ele foi finalista de um prêmio literário chamado Prêmio Bem Virá. Foi publicado e dali foi finalista do Prêmio São Paulo de Literatura. E mesmo assim, eu estava durante isso durante a faculdade, né? Eu tinha 18 anos, estava no primeiro ano da faculdade quando publicou o Suicidas, aconteceu tudo isso. E mesmo assim, a família era contra eu deixar a faculdade, tinha que terminar a faculdade, ter um diploma e etc. E aí eu continuei escrevendo, escrevi meu segundo livro, que foi O Dias Perfeitos, que agora a gente está filmando para ser uma série, vai ser uma série de televisão no Globoplay, O Dias Perfeitos. E aí eu escrevi O Dias Perfeitos e terminei a faculdade com O Dias Perfeitos saindo. Eu terminei a faculdade em novembro e em março saiu, março do ano seguinte, saiu O Dias Perfeitos. E ele é um livro que, em poucos meses, ele entrou na lista de mais vendidos. Ele foi vendido para, na época, 15 países. Hoje está em mais de 25 países. E aí, esse sucesso do Dias Perfeitos me permitiu falar, pois bem, vou fazer... Assim, acho que como todo mundo de origem suburbana, a gente não se lança no escuro, né? A gente sempre faz tudo bem calculadinho. Então, eu peguei e falei, bem, quanto eu ganhei com esse livro? Ganhei isso aqui, que é um ano de salário de advogado. Então, eu tenho um ano para tentar ser escritor. Estou tentando até agora.
0: Que
1: Já se passaram
0: maravilha!
1: 10 anos, estou
0: Já se
1: vivendo de
0: passaram
1: literatura.
0: 10 anos. E você vive de palavras, porque você também é roteirista.
1: Sim.
0: Então, qual é a diferença do roteirista para o escritor de literatura? Você teve dificuldade de fazer essa transição? Você tem já algumas produções aí no ar que são sucesso? Você hoje é mais escritor, mais roteirista e menos escritor? Como é que você avalia isso, né? Esse outro fazer, essa outra forma de contar histórias?
1: Então, puxando o que você disse, eu me enxergo como um contador de histórias. Ou
0: Sim.
1: seja, e o que isso significa? Significa que eu, de vez em quando, olho para pessoas ou para situações ou para dilemas morais e éticos e para debater esse assunto que me interessa, para investigar essa questão que me interessa, o que eu faço é pensar numa história. Então, eu bolo histórias para discutir assuntos ou aprofundar personagens que me interessam. Essa é a minha maneira de enxergar o mundo. Quando eu comecei a escrever, eu gosto muito de literatura, gosto muito de livros, mas eu também não sabia que podia fazer cinema, podia fazer televisão, não sabia de nada disso. O sucesso dos livros me levou a ser convidado a escrever para televisão. Eu trabalhei alguns anos na TV Globo como colaborador de roteiro e dali fui convidado pela Netflix para fazer o Bom Dia, Verônica, que é uma série criada por mim. E que aí realmente me abriu os caminhos do audiovisual. É curioso porque quando eu entrei nesse universo, eu achei que seria a mesma coisa. Eu achei que, escrever livro, escrever roteiro é a mesma coisa. E não é absolutamente diferente. Porque ainda que o objetivo seja o mesmo, que é contar uma boa história, né? Tanto na literatura quanto no cinema e na televisão, você quer contar uma boa história. Ainda que o objetivo seja o mesmo, as ferramentas são diferentes. Então, na literatura você tem o narrador, você tem o ponto de vista, você tem a descrição, você consegue entrar na cabeça do personagem. Se você escolhe um narrador em primeira pessoa, você de algum modo é o personagem e tal. Como é que você faz isso no audiovisual? Ou seja, o audiovisual, as ferramentas para contar uma boa história são outras. Você tem.
0: É um instrumento técnico, né?

0: Então...
1: O livro, como se fala, o livro termina, se tudo der certo, na mão do leitor. E o roteiro, se tudo der certo, termina na lixeira. Na lixeira, porque o ator
0: Eu
1: vai
0: ia
1: lá.
0: falar na mão do ator, olha ele.
1: Não, o ator decora, grava e joga no lixo o roteiro. E, na verdade, o que interessa não é o roteiro que está no lixo, e sim o que o ator gravou. Então, o final do roteiro é no lixo e do livro é na mão do leitor. Então, é bem mais interessante o do livro, como você pode ver. Eu sempre fui o escritor, eu sou até hoje o tipo de escritor que escrevo e gosto de ser lido. Ou seja, eu tenho orgulho mesmo e fico feliz quando os meus leitores me procuram e falam: cara, recomendei seu livro, precisei falar do seu livro para não sei quem. Ou seja, eu brinco com meus leitores que eles espalham a palavra por aí, porque é isso. As pessoas leem meus livros e indicam para os amigos, para a família. E eu gosto de ser lido e gosto de ser visto. Ou seja, para mim, escrever é a minha maneira de estabelecer diálogo com as outras pessoas.
0: Sim.
1: Eu não escrevo para guardar na gaveta, nunca. Nunca escrevi uma coisa que eu escrevi e falei: ah, não, isso aqui vai para a gaveta. Nunca. Eu escrevo, eu quero mostrar, eu quero que a pessoa leia e pode não gostar, pode criticar, pode o que quer que seja, mas eu gosto que chegue para o outro.
0: Isso é muito bacana. E eu indiquei você para uma amiga e ela falou assim: como eu vivi a vida sem conhecer Rafael Montes?
1: Viu aí? Você está ajudando a espalhar a
0: Estou espalhando a
1: palavra.
0: palavra de Rafael Montes.
1: Mas aí, só para responder a sua questão do escritor e roteirista, é um equilíbrio difícil, você sabe bem disso, porque você
0: Sim.
1: também, hoje em dia, está nesse universo do roteiro, e também escreve livros. São coisas distintas, são, a meu ver, complementares, mas uma coisa que isso é, claro, um processo de compreensão, do meu próprio trabalho. O que eu gosto mesmo é de fazer literatura, ou seja, o livro eu não troco. Gosto muito de fazer roteiro e por isso equilibro os dois. Mas a literatura é muito mais. Primeiro, é muito mais pessoal, né? Ou seja, é muito mais o Rafael Montes inteiro ali. O audiovisual é bonito porque ele é coletivo. Na literatura, não. Na literatura, você decide tudo e é você entregue 100%, né?
0: Sim.
1: E eu
0: É
1: acho que a
0: uma
1: relação.
0: coragem, né?
1: É uma coragem. E a relação que se estabelece com o leitor também é diferente. Enquanto no audiovisual, por mais que o alcance seja muito grande, a recepção do espectador é passiva. O espectador chega ali, está tudo dado, a cara do personagem, o tom que ele fala, está tudo dado, né? Você exige pouco de quem está assistindo. E na literatura, não. A gente é cúmplice, né? É a
0: Sim.
1: gente que escreve
0: Por
1: quem
0: isso que
1: lê.
0: às vezes quando você lê um livro e ele se torna filme ou série, muita gente não gosta porque tem o próprio filme na cabeça, a própria série na cabeça. E aí eu indiquei você para minha amiga porque ela gosta da literatura, de suspense, de terror e tal. Ou seja, você é uma referência. E as tuas referências, eu já ouvi você falando que você começou a escrever por conta do Conan Doyle. Que outras referências você teve neste gênero?
1: Então, eu comecei a gostar de ler por literatura policial, por Agatha Christie,
0: Sim.
1: na verdade, por Pedro Bandeira,
0: Pedro
1: porque, enfim,
0: também.
1: ele tinha A Droga da Obediência, Pântano de Sangue, que são a coleção dos caras. Também gostava muito de ler de autores juvenis, de mistérios juvenis. Pedro Bandeira, Stella Kahr, O Gênio do Crime, a coleção Vagalume também publicava alguns livros interessantes, então tem Os Caravelhos do Diabo e tal.
0: Sim.
1: Então eu comecei a gostar de ler por esses mistérios na época da escola. Aí a minha tia-avó me deu os livros do Sherlock Holmes, né? Um Estudo em Vermelho, A Volta de Sherlock Holmes, todos do Arthur Conan Doyle e Agatha Christie. Então eu comecei a ler pelo cânone, digamos, da literatura policial clássica. Aí dali fui ler literatura policial noir, então Dashiell Hammett, Raymond Chandler. E não tardou, eu falei assim: cadê isso no Brasil? Quem faz literatura policial no Brasil? Fui procurar, na época, ali pelos meus 12 anos, 13, 14 anos, quem estava publicando era Jô Soares, com Xangô de Baker Street,
0: Sim.
1: Luiz Alfredo Garcia Rosa, a Patrícia Mello, Rubem Fonseca. Mas muito colocado, né? A gente tem esse costume de, quando a literatura é de gênero, em tese é uma subliteratura. O que eu acho um erro tá se perdendo essa ideia preconceituosa também. Vários autores brasileiros, por alguns anos, não queriam se admitir autores de literatura policial, porque, ao dizer que era policial,
0: Já te
1: dizia-se que era uma.
0: excluía, né,
1: Já
0: de algum.
1: excluía. Então eu comecei a gostar de ler por esses autores, policiais, alguns que não se diziam policiais. O Luiz Alfredo se dizia, né?

0: Ele tinha o delegado Spinoza e tal. Mas poucos autores, se você pensar, eu falei quatro autores aqui. Tony Bellotto também. Então, Tony Bellotto, Luiz Alfredo, Patrícia Mello, Jô Soares. E é isso. Não tinha muito. E muita gente fazendo. E quando eu comecei a escrever e comecei a tentar publicar, as pessoas me diziam: não, o leitor brasileiro não gosta de ler livro policial brasileiro.
1: Muito bacana, e a gente já vai falar sobre true crime. Antes disso, a gente vai dar uma pausa pequena para você curtir o Dando a Letra.
2: E a dica do livro de hoje é A Cabeça do Santo, de Socorro Acioli. Ele trata-se da história de Samuel, um rapaz que vai cumprir a promessa de sua mãe já no leito de morte, a procurar a sua avó e seu pai que ele nunca conheceu. Mesmo contrariado, ele vai a pé de Juazeiro do Norte até a cidade de Candeias. Ele chegando na cidade, ele mesmo debilitado, cansado, ele vai procurar um abrigo. Ele acha uma caverna. Dentro da caverna, a cabeça enorme da estátua de Santo Antônio. Ele vai se abrigar dentro da cabeça da estátua, mas ele não consegue descansar porque ele começa a ouvir vozes que são as preces das mulheres da cidade de Candeias. Aí começa a nossa história, muito engraçada, muito envolvente. Ler esse livro é muito bom, é muito engraçado, e essa é a dica de hoje.

0: Voltamos agora ao Trilha de Letras com Rafael Montes e ele vai nos falar sobre True Crime. Você roteirizou, mergulhou na história da Suzane von Richthofen, que foi um caso que abalou o Brasil. E aí é um gênero que é um sucesso na TV, mas algumas pessoas assim se sentem incomodadas, dizem que glamouriza o assassino, enfim, tem algumas críticas sobre isso. Fala um pouco pra gente como é que foi esse trabalho e o que, que você pensa sobre essa nova vertente de contar uma história que verídica, né, que tá aí no noticiário.
1: Quando me chamaram, e eu acho que a abordagem certa de tratar desses casos reais, que envolvem pessoas reais, pessoas que ainda estão vivas e que ainda, eventualmente, vivem com o trauma do crime que aconteceu e tal, para mim, a grande questão é para que contar essa história? É só para fazer um show? É só para lucrar em cima?
0: Fetichizar a
1: dor e a violência? É para isso ou não? Ou tem algo a mais? E, olhando para o caso Richthofen, eu comecei, e essa conversa, né, para que contar essa história, é uma conversa que eu tive com a Ilana Casoy, minha parceira, nesses roteiros. Para que a gente vai contar essa história? Que história é essa? Porque quando nós fomos contratados, foi para contar uma história, para fazer um filme do caso. Você tem mil abordagens. E nós sabemos bem que uma história não é feita só de qual é a história que se conta, mas como se conta essa história. Então a gente começou a discutir como é que a gente vai contar essa história. Que história? Começa de onde? Dela presa? Começa dela criança, você tem mil opções. E eu fui percebendo que o caso Richthofen, de algum modo, trata de várias questões que são comuns a muitas famílias brasileiras. É a típica história menina rica, menino pobre, que se apaixonam. A história do caso Richthofen também é a premissa de algumas telenovelas brasileiras, menina rica, menino pobre.
0: O melodrama clássico,
1: porém, em vez de... uma história em que a mocinha da novela decidiu matar os pais. Só aí está a diferença. Então, eu fui vendo como a gente poderia, na medida em que contava essa história, discutir desigualdade social, discutir preconceito, discutir várias questões. A Suzane Richthofen, ela ganhou o símbolo a cara do mal, né? Porque, né, pelo crime, sem dúvida, monstruoso que ela cometeu, e hoje em dia isso é reproduzido aos borbotões nas matérias de jornal, tudo que ela faz, ela sai, é matéria, ela casa, é matéria, ela namora é matéria. Então, ou seja, as pessoas acompanham a vida, e aí, sem dúvida, a imprensa faz uma fetichização dessa violência, sem dúvida. E é curioso porque ela virou essa imagem, essa representação do mal. Mas na mesma semana, e a gente menciona isso num dos filmes, na mesma semana em que ela matou os pais dela, uma menina negra de periferia também matou os pais dela. Só que isso sequer foi noticiado. Sabe por quê? Porque a nossa imprensa racista acha que uma menina negra

0: matar os pais? É mais uma. Agora, uma menina branca, rica, com cara angelical, matar os pais, merece o jornal. Então é muito louco, na verdade, o quanto o caso Ristoff, o quanto a sociedade se indignar por este caso, mostra mais sobre a nossa sociedade.
1: Você sabe que essa pergunta a gente podia fazer um programa só sobre isso, né? Porque esse tema aí, ele vai longe. Mas vamos para o seu livro, que teve, você falou do Pedro Bandeira, que ele fez o prefácio, né? A introdução, a
0: Apresentação, é.
1: apresentação do
0: A Mágica
1: A
0: Mortal.
1: Mágica Mortal. Então, por favor, leia um trechinho para a gente da Mágica Mortal, fala um pouquinho antes.
0: Um belo dia eu conheci o Pedro Bandeira numa Bienal e eu realmente fui muito impactado pelos livros dele. Acho que os livros dele me ajudaram a querer ser escritor. E falei isso para ele, falei isso para ele no nosso encontro. E dei meus livros de presente para o Pedro, e o Pedro leu. E coisa de 6 meses depois, me mandou um e-mail falando: olha, Rafa, li Jantar Secreto e achei isso, li Uma Mulher no Escuro e achei isso. Ele fez uma resenha, digamos, de cada um dos livros. E falou: quando você vier a São Paulo, eu quero te encontrar. Eu fui para São Paulo e ele falou: Rafa, eu há 50 anos sou o autor lido nas escolas. A gente precisa ter novos autores sendo lidos nas escolas. Porque é uma coisa legal, né, Eliana? Eu acho que você também vai concordar comigo. Em literatura, a gente não tem concorrência. Eu não concorro com você. A gente se ajuda.
1: Exatamente,
0: Todo mundo se ajuda.
1: exatamente.
0: Quanto mais escritores publicando e sendo lidos, para nós é muito bom. E aí ele falou: então, acho que você tem que começar a escrever mistérios juvenis. E me deu várias dicas. Falou: cria sua turma, que nem ele criou Os Caras.
1: Sim.
0: Cria uma turma de amigos, eles investigam uma série de mistérios e tal. E aí eu decidi escrever. A Mágica Mortal é uma aventura do Esquadrão Zero, que é o nome da minha turma, e a ideia é que seja o primeiro livro de vários que eu quero escrever com esse pessoal. E eu tive o luxo e a alegria de escrever o livro, e a primeira pessoa para quem eu mandei foi o Pedro Bandeira, que
1: Ah, que
0: leu e fez
1: lindo.
0: comentários. Na verdade, deu o título do livro era outro, e aí o Pedro falou: não, ó, o livro é ótimo, mas o título você tem que mudar. O título tem que ser A Mágica Mortal. Eu falei:
1: Isso é lindo, né? Ter um mentor
0: se o
1: desse
0: Pedro
1: é
0: Bandeira
1: muito
0: fala, a gente
1: luxo.
0: acredita.
1: Então, leia pra gente um trecho.
0: Quero criar um time de investigação, o nosso time de investigação, Pedro disse. Sempre quis ser detetive, tipo Sherlock, a Miloca acrescentou. A gente vai pegar esse desgraçado. Um time secreto se metendo a detetive? Eu acho uma péssima ideia. Deixa de ser ranzinza, vai. Não, não, nem pensar, vocês estão doidos. E atrás de um mágico assassino, eu tô fora. Pra que vocês precisam de mim, hein? Pipa perguntou. Por que vocês não ficam só vocês, tipo os três mosqueteiros? Os três mosqueteiros eram quatro, a Ana Lu comentou. Você não sabia? Ai, meu Deus, Pipa se espantou. Droga, a gente tem que se unir, Pipa. Cada um tem seu talento. Eu entendo de mágica, a Miloca é super criativa, a Ana Lu entende tudo de tecnologia. E eu, Pipa perguntou, qual é o meu talento? Você, bem, você é bonzinho, é pontual, tem bom hálito. É? Claro que é. Pedro, Miloca e Ana Lu disseram ao mesmo tempo. A gente precisa de você. Então tá, eu aceito. Mas a gente precisa de um nome, Miloca se apressou em dizer. Igual aos Vingadores, os X-Men, os caras. Quem a gente vai ser? Que tal as minas? Ana Lu propôs. Ah, não. E a gente? Turma da Miloca, tipo Turma da Mônica. Eu, hein? Pra que usar o seu nome? A turma da Ana Lu é muito melhor. Já sei. Turma do Zero, em homenagem ao nosso amigo. Que tal o Grupo do Zero, ou Gangue do Zero? Já tem turma demais por aí. Esquadrão Zero, Pipa disse, como quem acaba de inventar a lâmpada. Por favorzinho, eu sempre quis fazer parte de um esquadrão. Esquadrão Zero, todos concordaram e deram um grande abraço para comemorar.
1: Olha que bacana. E você já tem algum feedback da criançada que está lendo esse?
0: Então, aconteceu uma coisa engraçada, porque assim, o primeiro público desse livro, sem dúvida, foi o meu público leitor, que é a partir dos 15, 16 anos que lê meus livros adultos, né? E eu sabia que ia chegar nesse público e estava um pouco receoso de como é que essas pessoas que estão acostumadas a ler meus livros pesados, densos e tal, vão lidar com um livro mais juvenil. E felizmente a recepção desse público foi muito boa. A maioria fala, pô, muito nostálgico, tive a sensação de voltar à minha infância, como eu comecei a gostar de ler lendo esse livro. E aconteceu uma coisa engraçada, eu estava indo para São Paulo. E no voo eu encontrei uma moça lendo o Jantar Secreto. E aí filmei, assim, escondido, e aí...

0: E ela percebeu que estava sendo filmada. Eu falei: olha, eu não sou um louco, só para te explicar, eu sou o autor do livro que você está lendo, tal, não sei o quê. Posso postar? Pode, tal, não sei o quê. Aí ela, pô, prazer, conversamos durante o voo. Quando ela chegou em São Paulo, estávamos indo para São Paulo, eu cheguei no meu hotel, ela chegou na casa dela, ela me manda uma mensagem falando: você não vai acreditar, eu chego em casa e meu filho está lendo A Mágica Mortal. E aí eu contei a história, tal, enfim. E aí agora ele está vidrado, porque meu filho não gosta de ler. Meu filho não tinha o costume de ler. Mas porque a escola recomendou o seu livro, os alunos da turma dele pegaram para ler. Ele, que também não gosta de ler, mas viu todo mundo lendo, não podia ficar de fora, pediu para comprar o livro, eu comprei o livro. E aí agora ele está lendo, tá em vez... Meu filho nunca ficou fora do celular para ficar lendo um livro.
1: Gente, que espetacular,
0: E aí ela
1: né?
0: falou: o que que ele lê agora? Você tem outro livro para ele ler? Eu falei: não, ele tem 10 anos de idade, por enquanto só tem esse. Mas vai ler Pedro Bandeira, vai ler Estrela da Cara, enfim, você tem outros grandes autores fazendo literatura juvenil.
1: Pessoal, foi incrível ter o Rafael Montes aqui, agora em papéis trocados, como entrevistado. Para vocês, uma excelente semana. Continuem lendo, leiam mistério, leiam terror, toda a literatura salva. E trilha, o caminho da literatura passa aqui,
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6: 8h.
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7: Chegamos e quintamos. Esse é o Manhã MEC, aqui na sua Rádio MEC. Muito prazer, eu sou Felipe Rangel, estou aqui acompanhado do Fábio Luiz. Grande Fabinho, tudo em ordem? Vamos nessa até o meio-dia, sempre alternando entre a informação atualizada e a música popular brasileira que vai nos deleitar ao longo do dia. Vamos até então o meio-dia, amanhã toda a gente está junto. E a gente começa o programa de hoje com muita qualidade envolvida e muita malemolência também. Vem aí, Zeca Pagodinho.

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1: A gente acabou de ouvir Mônica Salmazo com Morro Velho, de Milton Nascimento. Ela esteve acompanhada por André Memari. Tivemos também Nath Roots e Cláudia Leite com Sorri, Sou Rei, de Alexandre Carlo. Ouvimos ainda Fita Amarela, de Noel Rosa, por Ana Costa, e Maneiras, de Silvio da Silva, por Zeca Pagodinho. Agora são 8 horas e 18 minutos, o nosso time de repórteres já está pedindo passagem aqui no Manhã Mac. Aí a gente vai falar do candidato do PSTU à presidência da República. É o Hertz Dias. E quem desenvolve o perfil desse candidato do Partido Socialista dos Trabalhadores Unificados é a Tatiana Alves.
2: O PSTU, Partido Socialista dos Trabalhadores Unificados, lançou o Hertz da Conceição Dias como candidato à presidência da República. Ele tem 55 anos e nasceu em São José de Ribamar, cidade da região metropolitana de São Luís, no Maranhão. A candidata a vice na chapa é a professora Vanessa Portugal, que também integra o partido. Hertz Dias é professor de História da Rede Pública Maranhense e também atua como rapper. Mestre em Educação, ele desenvolve pesquisas sobre temas ligados à juventude, cultura, combate ao racismo e organização das comunidades populares. Não é a primeira vez que ele disputa uma eleição. Em 2018, foi candidato a vice-presidente na chapa liderada por Vera Lúcia. Depois, concorreu à Prefeitura de São Luís em 2020 e ao governo do Maranhão em 2022. O PSTU tem uma trajetória ligada aos movimentos sindicais e às lutas dos trabalhadores. Atualmente, o partido não possui representantes na Câmara dos Deputados e no Senado. Agora, a legenda aposta na candidatura de Hertz Dias para apresentar suas propostas e participar do debate sobre os rumos do país. Com informações da Agência Brasil, da Rádio Nacional, no Rio de Janeiro, Tatiana Alves.
1: Obrigado, Tatiana. Agora são 8h20, a gente volta a ouvir música de qualidade aqui no nosso Manhã Mac. Antes disso, vamos dar uma olhadinha no Viva Maria, meu caro Fábio Luiz, porque o Viva Maria é muito especial por homenagear a poesia da genial Cora Coralina. Vem para a rédea!
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4: Oi, oi, gente amiga da poesia e dos doces sabores da vida. Nosso programa de hoje tem cheiro de fruta cristalizada, gosto de infância e um punhado de versos na

0: Laboratório de alquimia, das mãos uma ferramenta de criação e da palavra o ingrediente maior de sua vida. E o calendário de hoje parece até que foi feito sob medida para ela, porque hoje é dia do vizinho, dia do cozinheiro e é aniversário de Cora Coralina. Cora dizia que o vizinho era o parente mais próximo e cozinheira de mão cheia. Fazia doces que, segundo ela própria, eram ainda mais importantes do que seus versos. E é para essa mulher de mãos doceiras e alma inquieta que o nosso Viva Maria abre hoje o seu baú de memórias. Cora Coragem, Cora Coração, Cora Coralina. Uma mulher que nos ensina que nunca é tarde para transformarmos a vida em poesia.
1: Perfil. Em 20 de agosto de 1889, nascia na cidade de Goiás Ana Lins de Guimarães Peixoto Bretas, a poetisa famosa pelos doces gostosos que sabia fazer como poucos. Além de farinha de trigo e açúcar, havia um outro ingrediente com o qual trabalhava muito bem: a palavra. Apesar de só ter frequentado a escola primária, a doce poetisa moldava os versos com a facilidade e simplicidade com as quais dava forma aos doces cristalizados. Contudo, demorou 7 décadas para publicar seus quitutes literários. É, mas a espera valeu. Aos 75 anos, deixou de ser a doceira Aninha para se tornar a poeta Cora Coralina.
2: Alguns já definiram a vida como um mar de ondas violentas. O rio é a minha definição da vida.
1: Quem revelou toda a doçura de Cora para o Brasil e o mundo foi o poeta Carlos Drummond de Andrade. Quando Cora tinha 90 anos, recebeu de Drummond uma carta com os maiores elogios. Disse o poeta: Aninha hoje não nos pertence, é patrimônio de todos nós que nascemos no Brasil e amamos a poesia. Em abril de 1985, Cora Coralina morreu, mas não sem antes publicar 7 livros: Histórias da Casa Velha da Ponte, Poemas dos Becos de Goiás e Histórias Mais, Meu Livro de Cordel, O Tesouro da Casa Velha, Vintém de Cobre, 2 livros infantis, Meninos Verdes e A Moeda de Ouro que o Pato Engoliu. Livros que haverão de habitar para todo sempre a cidade de Goiás, que Cora chamava amorosamente de Minha Cidade. Em verso e prosa dizia: Eu sou amorosa de tuas ruas estreitas, curtas, indecisas, entrando e saindo uma das outras. Eu sou a menina feia da Ponte da Lapa. Eu sou a Aninha.
2: Ah, mas não basta essa imortalidade simbólica, não. Precisa aquela de fato, não é? Todos os órgãos, todas as glândulas, todos os músculos. E, sobretudo, preciso o equilíbrio da

Bem, agora vamos voltar no tempo para acompanhar uma visita muito especial à Casa Museu de Cora Coralina, na cidade de Goiás Velho. Foi em 2010 que o nosso programa esteve por lá, na companhia da

0: poeta de Xinguara é Kênia Silva, nossa Maria Quarqué, e também com a nossa querida doutora Lívia Martins, que tem os pés plantados pelas beiras de Goiás Velho e conhece de perto os caminhos de Cora. Portanto, colhe aí o ouvido no rádio e vamos juntas entrar na casa de Cora Coralina. E quem nos guia por essa casa, por seus objetos, suas lembranças e sua trajetória é uma Maria que conhece a história de Cora como a palma de sua mão. Vamos ouvir?
1: Cora Coralina nasceu nesta casa em 20 de agosto de 1889. Aqui, Cora passou toda a infância. Em 1911, ela foi embora para São Paulo. Em 1925, ela se casa com um advogado mineiro, tendo 6 filhos, 15 netos e 30 bisnetos. Mora na cidade de Avaré, Jaboticabal, Andradina, Penápolis e na própria capital paulista. Cora fica viúva em 1934. Volta para a cidade de Goiás, para esta mesma casa, em 1956, dando início à atividade doceira, que dura por mais de 14 anos. Era nesse estágio que a Cora fazia os doces. Quando ela volta de São Paulo e inicia a atividade doceira, ela cria no dia 20 de agosto, data do aniversário dela, o dia do vizinho e o dia do cozinheiro. Dia do vizinho porque ela fala que o vizinho é o parente mais próximo nosso. E dia do cozinheiro é a pessoa que prepara a nossa mesa. Aqui na cidade de Goiás é comemorado o dia 20 de agosto. Cora faleceu 10 de abril de 85, com 95 anos em Goiânia. Pode olhar à vontade.
2: E eu queria saber só quando ela começou a fazer poema reconhecido. Ela começou a escrever com 14 anos, agora publicar só com 75 anos, o primeiro livro, que é o Poemas dos Becos de Goiás, Histórias Mais.
3: Eu só Kênia Silva, o que você achou dessa história? O que você está achando desses tachos maravilhosos de cobre? Coisa linda, né?
4: Olha, muito linda. Eu conheci a história de Cora, né? Sou apaixonada por a história dela. É, assim, um prazer que não dá para definir estar aqui dentro da casa, vendo essas coisas que a gente vê pela televisão, né? Tá vendo de perto. É uma pena que não dá para fotografar, para levar pelo menos isso, para mostrar para as pessoas, para eles sentirem um pouquinho o que é isso aqui.
3: Mas também você vai levando nos olhos e no coração, que essa é a lembrança maior, que o tempo não haverá de esmaecer, né? E eu acho bom também que a gente guarde o privilégio de ver todas essas coisas assim de perto, né? A partir desse contato com Goiás, com essa casa. Vamos lá, a nossa querida Lívia Martins me chama para a leitura de um trecho do poema. Pode ler você, minha linda.
5: Minhas mãos doceiras, jamais ociosas, fecundas, imensas e ocupadas, mãos laboriosas, abertas sempre para dar, ajudar, unir e abençoar.
3: É do livro de cordel, meu livro de cordel, Cora Coralina. Olha ela fazendo aqueles doces maravilhosos. Vocês não vendem mais os doces? Ah, que pecado. E ela dizia: não sou uma ex-doceira, sou uma doceira e considero melhores meus doces do que os meus versos. Sou poeta por acaso e doceira por convicção e necessidade. Ai! E aí a Lívia me aponta mais um. Eu estava nos meus doces, eu me punha nos meus doces. Imprimi os tons da minha personalidade nos meus doces. O meu prazer ia desde o começo da manipulação da fruta até a embalagem. Mas até o que a doutora Lívia Martins faz com a babosa, não é, amiga?
5: Pois é.
3: Comparando.
5: Eu achei tão lindo isso quando ela fala de imprimir o seu jeito de ser, a sua personalidade, naquele alimento que você prepara.
3: Nos seus doces, né? E é isso que a gente deve fazer, porque cozinhar é uma alquimia, é o maior gesto de amor. Maior do que esse gesto, só o de contar a história para a criança, né? Eu acho que também é uma das coisas mais importantes.
1: Com 83 anos, Cora cai dessa calçada e quebra o feno direito. Passa os amuletos e usa até o último dia de vida. Essa é a imagem que temos da Cora. Ela sentada lendo, declamando, recebendo os turistas nessa sala, que era chamada de varanda, porque hoje varanda para nós é a parte de fora, mas antes era interna. E era aqui que ela recebia os turistas, sentada nessa poltroninha.
3: E os turistas já vinham mais para conhecer a

0: arquitetura da casa ou já vinham procurá-la por ser ou por saber do grande valor literário revelado por Carlos Drummond de Andrade?
1: Primeiramente vinha por causa dos doces. Depois, com um determinado tempo, pelo valor literário dela.
0: Qual era o doce mais famoso de Cora?
1: Os doces que ela fazia eram de frutas cristalizadas, mamão, laranja, né, figo. Para ela comer, ela falava que ela gostava do de banana.
2: Doce de banana, inspiração para gente ler hoje e sempre a poesia da eterna Cora Coralina.
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4: Muito obrigado, Mara Régia, por nos reapresentar Cora Coralina, que era também doceira, além de poetisa. É sempre revigorante a gente revisitar os nossos grandes artistas da literatura. Agora são 8 horas e 33 minutos. Da literatura a gente vem para um outro tipo de literatura, a música popular brasileira. Vamos receber, neste novo momento musical, Paulinho Pedra Azul.

Muito bem, a gente acabou de ouvir então Beija Eu, de Marisa Monte, Arnaldo Antunes e Arthur Lindsay, pelo Silva. Antes, Quem Sou Eu, de Alma Thomas, por Alma Thomas. Ouvimos ainda Mariana Aidar e Felipe Toca, com Foi no São João, de Felipe Vieira Fonseca. E Paulinho Pedra Azul interpretou a sua Jardim das Delícias. Agora aqui na Rádio Mex são 8 horas e 47 minutos. Vamos destacar aqui uma paralisação de trabalhadores da Casas Bahia. A Justiça do Trabalho decidiu suspender as demissões em massa que foram efetivadas pelas Casas Bahia em todo o país. A decisão foi proferida na noite de terça-feira, portanto, anteontem. A decisão foi motivada por um pedido da Confederação Nacional dos Trabalhadores do Comércio para barrar as dispensas. Na semana passada, a varejista anunciou que está com dificuldades financeiras e que protocolou na Justiça um pedido de recuperação judicial. Cerca de 1.900 funcionários foram demitidos e 298 lojas foram fechadas. Ao determinar a suspensão das demissões, a juíza Catarina Roberta Mouzinho de Matos, da 11ª Vara do Trabalho do Distrito Federal, entendeu que as dispensas ocorreram sem a intervenção do sindicato da categoria. Medida imprescindível conforme a legislação e a jurisprudência dos tribunais trabalhistas. Conforme a liminar, a empresa terá prazo de 5 dias para restabelecer os vínculos trabalhistas e incluir os funcionários na folha de pagamento. Em 48 horas, o plano de saúde e os benefícios assistenciais também devem ser restabelecidos. E novas demissões só podem ocorrer se tiverem intermediação dos sindicatos. Em nota, a varejista declara que respeita as decisões da Justiça e que vai prestar os esclarecimentos que foram solicitados. Portanto, olha só, você que é trabalhador e tem uma entidade a lhe representar, vá até ela, filie-se a ela, porque sem os sindicatos as coisas ficam ainda mais difíceis para quem é trabalhador nesse país. 8h49, vamos voltar a ouvir música. Vem aí, João Bosco, Vanessa Moreno e Mestrinho.

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1: Ouvimos Adriana Calcanhotto cantando Caminhoneiro, de Erasmo Carlos e John Hartford. Antes, Bambu, com Chove-Chuva, de Jorge Benjor. E João Bosco, Vanessa Moreno e Mestrinho, com Incompatibilidade de Gênios, de João Bosco e Aldir Blanc. 9 horas, a gente para o intervalo e volta já.
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12: Esse é o Manhã MEC, aqui na sua Rádio MEC. Estamos na nossa segunda hora. Estamos presentes também na internet, radiomec.ebc.com.br ou pelo app Rádios EBC. Vamos receber em um novo momento musical o talento de Chico Buarque.

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1: Ouvimos Domingo no Parque, de Gilberto Gil, por Gilberto Gil. Antes, Ana Seton com Toada, dela e Edu San Girardi. Chico Buarque com Bye Bye Brasil, dele Roberto Batalha. Ouvimos ainda Adriana Calcanhoto com Caminhoneiro, de Erasmo Carlos e John Hartford. 9h19, a gente novamente traz para você um trabalho importante falando de tempo e temperatura em todo o país, viu? Uma frente fria avança pelo sul nesta quinta-feira e provoca queda de temperatura no Rio Grande do Sul, Santa Catarina e Paraná. Portanto, nos três estados da região sul até o sudeste de Mato Grosso do Sul, segundo o INMET, Instituto Nacional de Meteorologia. O ciclone extratropical, que se formou na costa do Rio Grande do Sul e provoca chuva, trovoadas e rajadas de vento no estado, começa a se deslocar para o oeste e sul do Paraná e de Santa Catarina. Temperaturas ficam abaixo dos 10 graus no sul do Paraná, oeste de Santa Catarina e grande parte no interior do Rio Grande do Sul. Já em Curitiba, a máxima chega a 27 graus. Daqui a pouquinho a gente fala sobre a previsão do tempo em outras regiões do país. Agora são 9 horas e 20 minutos. A música volta a dar o tom do nosso programa. Com vocês, Natasha Falcão.

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1: Ouvimos Selma Reis com Todo o Sentimento, de Cristóvão Bastos e Chico Buarque. Antes, Elba Ramalho com Ai Que Saudade Doce, de Vital Farias. E Trio Nordestino com De Onde Vem o Baião, de Gilberto Gil. Tivemos também Natasha Falcão com Sabiá, de Luiz Gonzaga e Zé Dantas. Agora aqui na Rádio MEC são 9 horas e 37 minutos. O nosso time de repórteres pede passagem. E a gente vai destacar aqui um ato na Cinelândia, que alertou para direitos de pessoas em situação de rua. Quem conta essa história para a gente é a Tatiana Alves.

0: Em alusão ao Dia Nacional de Luta da População em Situação de Rua, a Cinelândia, no centro do Rio de Janeiro, recebeu, nesta quarta-feira, uma mobilização em defesa dos direitos desse grupo. O ato reuniu pessoas que vivem nas ruas, movimentos sociais, entidades e serviços que atuam diretamente com esse público. 25 organizações apoiaram a iniciativa. O objetivo é chamar a atenção para as violações de direitos enfrentadas diariamente, cobrar a ampliação das políticas públicas e reforçar as principais reivindicações dessa parcela da população. A presidente do Instituto Lar, Ana Paula Rios, avalia que o aumento significativo do número de pessoas em situação de rua na última década mostra que é necessário união de forças para lidar com a questão.
1: Eu acho que esse crescente número mostra que o que a gente tem hoje não está funcionando, então é urgente, é para ontem, mas precisa também pensar junto com a sociedade civil e com as pessoas que vivem essa situação, para construir políticas públicas que de fato façam sentido e consigam controlar ou minimizar um pouco essa realidade.
0: A defensora pública do Núcleo de Direitos Humanos da Defensoria Pública do Rio de Janeiro, Cristiane Xavier, atesta que o sistema é ainda mais cruel quando se é mulher.
2: A mulher em situação de rua não é reconhecida como mulher. A violência, ela começa pelo próprio Estado, como na rua, porque ela sofre a violência da segurança pública, em questão de ordenamento do espaço público, sofre a violência dos seus companheiros, e muitas delas são oriundas de uma violência doméstica intrafamiliar. Nós temos a violência quando ela vai ter seus filhos. Presidiária consegue ficar 6 meses com seu filho, mas a mulher em situação de rua, não. Ela tinha que sair da maternidade deixando seu filho. É muito duro ser mulher em situação de rua.
0: O dia 19 de agosto foi escolhido em referência ao chamado Massacre da Sé, ocorrido em São Paulo em agosto de 2004. Na ocasião, pessoas que dormiam na Praça da Sé foram atacadas. 7 morreram e outras 6 ficaram com sequelas permanentes. A data foi oficializada por lei como Dia Nacional de Luta da População em Situação de Rua. Em maio de 2026, o CadÚnico contabilizava mais de 388 mil pessoas em situação de rua no Brasil. São Paulo liderava o ranking nacional com quase 160 mil registros. O Rio ocupava a segunda posição com mais de 35 mil, seguido por Minas Gerais, com mais de 34 mil pessoas morando nas ruas. Da Rádio Nacional, no Rio de Janeiro, Tatiana Alves.
3: Valeu, Tatiana. Agora faltam 20 minutos para as 10 da manhã. Vamos voltar a ouvir música. Vem aí, Tim Maia.

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1: Ouvimos Gonzaguinha com a sua Nunca Pare de Sonhar. A gente precisa levar isso como um mantra. Nunca pare de sonhar e nunca deixe de transformar ou tentar transformar os seus sonhos em realidade. Antes, Nana Caymmi com Primeira Estrela, de Lully, Lucina e Sônia Prazeres. Tivemos também Pedro Mariano com Era Pra Ser, de Dudu Borges e Pedro Mariano. Passou por aqui também a dupla Elza Soares e Simone Maser com Essa Mulher, de Bernardo Pellegrini. E Tim Maia com Você e Eu, Eu e Você, de Tim Maia. 10 horas em ponto, a gente para pro intervalo e volta já.
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1: Estamos de volta, esse é o Manhã MEC aqui na sua Rádio MEC. Estamos presentes também na internet, radiomec.ebc.com.br ou pelo app Rádios EBC. Vamos recomeçar ao som de Cris Delano.

0: Essa foi Rosa Passos com Verbos do Amor, de João Donato e Abel Silva. Antes, Samuel Rosa consegue o jogo dele mesmo. Tivemos também Fátima Guedes com Uma Santa Atuada, de Aldir Blanc. Ouvimos ainda Meu Sapato Já Furou, de Mauro, Elton e Joacir, na voz de Roberta Sá. Ouvimos também Velho Riacho, de Tom Jobim, por Milton Nascimento, acompanhado do Jobim Trio. Flávia Bittencourt cantou Franqueza, de Luiz Melodia e Renato Piau. Emílio Santiago veio com Verdade Chinesa, de Carlos Cola e Gilson. E Cris Delano interpretou Encontro Marcado, de Altair Veloso e Paulo César Feital. Agora aqui na Rádio MEC são 10 horas e 31 minutos. O nosso time de repórteres pede passagem. Hoje é o último dia para o eleitor pedir para votar em trânsito. Quem destrincha o assunto para a gente é o Osama El Gauri.
1: Termina nesta quinta-feira, 20 de agosto, o prazo para o eleitor pedir o voto em trânsito. A informação é do TSE, o Tribunal Superior Eleitoral. O serviço permite ao cidadão votar em cidade diferente do seu domicílio eleitoral, ou seja, em um município distinto daquele onde está o seu registro de eleitor. O pedido pode ser feito na página tse.jus.br ou de forma presencial nos cartórios eleitorais, com a apresentação de um documento oficial de identificação com foto. É importante lembrar que o voto em trânsito é apenas para quem está com situação regular junto à Justiça Eleitoral. Como o cadastro fechou no dia 6 de maio, eleitores com título suspenso ou cancelado não conseguem fazer a solicitação. O serviço pode ser requisitado para o primeiro turno, marcado para 4 de outubro, para o segundo, em 25 de outubro, ou para os dois turnos, mas está disponível somente nas capitais e municípios com mais de 100 mil eleitores, de acordo com o TSE. É possível encontrar a relação dos locais onde haverá voto em trânsito nas páginas dos Tribunais Regionais Eleitorais, tre-sigla-do-estado.jus.br. Quem mudar de ideia tem até 20 de agosto também para cancelar ou alterar o pedido. Depois disso, a inscrição fica temporariamente vinculada à cidade escolhida. Se o eleitor não comparecer ao local de votação indicado, ele não poderá votar na sua seção de origem e vai ter que justificar a ausência. Também é preciso atenção quanto aos cargos. Quem estiver em outra cidade, mas dentro do mesmo estado, vota para todos os cargos. Já quem estiver em um estado diferente, vota apenas para presidente da República,

0: assim como quem vota no exterior e estará no Brasil para votar em trânsito. Segundo o TSE, o voto em trânsito existe somente em território nacional, não sendo possível solicitar o serviço para votar em outro país. Da Rádio Nacional em Brasília, Oussama El Ghawri.
1: Obrigado, Oussama. Agora são 10h33. A música volta a dar o tom do nosso programa. Com vocês, Céu e Luiz Melodia.

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0: Esse foi Nando Reis com a sua Dois Réveillons. Antes, Ana Carolina com Vai, de Simone Sabac. Ouvimos ainda Djavan com Brigas Nunca Mais, de Vinícius. Tivemos ainda Ângela Rorô e Antônio Adolfo com Outono, do Djavan. E Roupa Nova e Ivete Sangalo com O Sal da Terra, de Beto Guedes e Ronaldo Bastos. Tivemos também Oswaldo Montenegro com a sua Lembrei de Nós. 11 horas, a gente para o intervalo e volta já.
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Voltamos, hein? Esse é o Manhã Mac, aqui na sua Rádio Mac. É a hora final do nosso programa. E você vem junto com a gente nos 800 kHz e também na internet. radiomac.ebc.com.br. Vamos receber Verônica Sabino.

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0: Ouvimos Ivan Lins com O Cavaleiro e o Moinho, de João Bosco e Aldir Blanc. Antes, Cássia Eller com Eu Queria Ser Cássia Eller, de Péricles Cavalcante. Tivemos também Cazuza e Nilo Romero. Na verdade, só o Cazuza, né? Desastre Mental, de Cazuza e Renato Ladeira. Nilo Romero esteve na instrumentação. No grupo que toca junto com o Cazuza. Ouvimos ainda Capim e Beiraldi, Djavan, nas vozes de Augusto Martins, Bete Carvalho e Seu Jorge. Maria Rita cantou Saudade Louca, de Arlindo Cruz, Franco e Assir Marques. Ouvimos também Cuide Bem do Seu Amor, de Herbert Viana e Paulo Sérgio Valle. Na voz do Biquíni Cavadão. E Caso Sério e Mania de Você, de Rita Lee e Roberto de Carvalho, por Verônica Sabino. Agora são 11 horas e 32 minutos aqui no Rio de Janeiro. Vamos falar aqui de uma extensão da validade da Lei Maria da Penha. O Supremo Tribunal Federal determinou que a lei tem validade também fora do ambiente doméstico. Quem destrincha o assunto para a gente é a Daniela Longuinho.
1: O Supremo Tribunal Federal decidiu nesta quarta-feira, por unanimidade, que as medidas protetivas de urgência previstas na Lei Maria da Penha podem ser aplicadas a toda forma de violência de gênero contra a mulher. Antes da decisão, a norma que foi criada em 2006 era aplicada somente em casos de violência doméstica familiar ou relações íntimas de afeto. Entre as medidas protetivas previstas na Lei Maria da Penha estão o afastamento do agressor do lar, proibição de aproximação da vítima, uso de tornozeleira eletrônica e decretação de prisão preventiva. A discussão chegou à corte por meio de um recurso apresentado a uma decisão da Justiça de Minas.

0: Minas Gerais, que negou a concessão de medidas protetivas a uma mulher ameaçada por seu vizinho. Segundo o processo, o vizinho acreditava manter um relacionamento amoroso com a mulher e passou a ameaçá-la. Após ser constantemente assediada pelo acusado, a vítima passou a sofrer crises de ansiedade e de pânico. Em um dos episódios, o homem disse que iria matá-la se não tivesse um relacionamento com a vizinha. No julgamento, prevaleceu o voto do presidente da corte, ministro Edson Fachin. Para ele, a proteção não se restringe ao vínculo de afeto entre agressor e a vítima.
1: As medidas protetivas na Lei 11.340 previstas aplicam-se, em meu modo de ver, a toda forma de violência contra a mulher baseada no gênero, independentemente de sua ocorrência no âmbito doméstico, familiar ou relação íntima de afeto, devendo ser aplicadas pelo juízo competente para apreciar a situação de risco à integridade da ofendida.
0: O ministro Flávio Dino sugeriu que a lei seja aplicada durante as eleições de outubro para combater a violência política de gênero contra as candidatas.
2: Nós temos sim um desestímulo profundo à presença de mulheres na política, não só por conta das relações assimétricas e estruturais que ainda existem na sociedade, mas pela violência física e simbólica contra as mulheres. Isso faz com que muitas candidatas se vejam diante da escolha cruel entre a proteção dos seus filhos, da sua filha, do seu lar, ou a busca da realização da vocação pública para a vida pública.
0: A partir desse entendimento, caberá à Justiça Eleitoral decidir sobre a concessão de medidas de proteção. Com informações da Agência Brasil e colaboração de Oussama El Ghauri, da Rádio Nacional em Brasília, Daniela Longuinho.
3: Valeu, Daniela. Agora são 11h36. A gente traz para você mais uma participação importante dos nossos ases e estrelas da MPB. Com vocês, Joana Sá e Guarabira.

0: Ouvimos Guto e Nina Virte com Genio Zeppelin de Chico Buarque. Antes, Eduardo Dussek com a sua Nostradamus. Ouvimos ainda Divina Comédia de Belchior na voz de Sandra Pera. Ouvimos também Toquinho com Escravo da Alegria dele e Mutinho. E Joana Sai Guarabira cantaram Ribeirão de Sá Guarabira e Zé Rodrigues. Agora são 11 horas e 53 minutos. Operação Última Chamada recupera mais de 6 mil celulares. Vamos saber mais o trabalho do Gabriel Brum.
1: Mais de 6 mil celulares foram recuperados pela Operação Última Chamada, de acordo com dados divulgados nesta quarta-feira pelo Ministério da Justiça e Segurança Pública. A operação ocorreu em todo o país e envolveu polícias estaduais com a coordenação do Ministério. A ação recuperou celulares

0: roubados ou furtados e combateu os crimes de receptação e venda desses aparelhos. As ações foram realizadas com base nas informações do Banco Nacional de Celulares com Restrição. Além da recuperação e devolução, a operação registrou mais de 200 fiscalizações, cerca de 100 prisões em flagrante e mais de 33 mil notificações enviadas. Essas notificações são enviadas a quem estiver usando um celular roubado para devolvê-lo. Experiências com bons resultados no Piauí e no Amazonas, que serão levadas para outros estados, como explicou o secretário nacional de Segurança Pública, Chico Lucas.
1: O estado do Amazonas, do Piauí, tem o maior índice de restituição. Lá é mais de 50% das pessoas que recebem as notificações, elas devolvem espontaneamente o celular, porque elas sabem que podem ser alvo de uma busca e apreensão quem não responde à notificação espontaneamente. Já em outros estados, esse índice cai para 20, 30%. Então, é nesse sentido que a gente está transmitindo e transferindo a tecnologia de envio de mensagem, de pedidos de inquérito, de fiscalização.
0: A quantidade de avisos de roubo e furto de celulares caiu 4,5% no primeiro trimestre do ano, em comparação ao mesmo período do ano passado, ficando em pouco mais de 215 mil registros, segundo o Ministério da Justiça. Nos presídios, a Operação Multi apreendeu mais de 2.200 aparelhos nas fases nacionais e locais. Da Rádio Nacional em Brasília, Gabriel Brum.
2: Valeu, Gabriel. Agora faltam 5 minutos para o meio-dia. Ponto final no Manhã Mac de hoje. Agradeço muito a sua presença aqui conosco, sua audiência. E vamos terminar com O Dia em que a Terra Parou, de Raul Seixas e Cláudio Roberto, com Raul Seixas. Vem aí, Arte Clube, com Jansen Campos. Um grande abraço e até a próxima. Tchau. Noite.

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2: Hoje o Clube do Vinil traz uma verdadeira joia escondida da música brasileira. A gente volta ao ano de 1972, quando dois jovens pernambucanos, Alceu Valença e Geraldo Azevedo, se uniram para gravar um disco ousado, poético e experimental, lançado pelo selo Copacabana. O álbum, oficialmente sem título, ficou conhecido como quadrafônico, por causa da palavra que estampa a capa e também do sistema de gravação em quatro canais, que era uma inovação para a época. Quadrifônico usava quatro canais de captação. O padrão então utilizado era dois, dispostos em diferentes pontos do estúdio, capturando diversas tonalidades do som. Esse sistema foi usado pela banda Pink Floyd no início dos anos 70 também. A reprodução desses LPs exigia um aparelho de som compatível, ou seja, com quatro caixas de alto-falantes distribuídas no ambiente, que dava ao ouvinte a sensação de estar dentro do estúdio junto com a banda. Vamos começar com a canção mais conhecida do disco, Talismã, composição de Alceu e Geraldo.

Ouvimos aí Talismã com Alceu Valença e Geraldo Azevedo, do disco da dupla lançado em 1972 no Clube do Vinil de hoje. Com arranjos e regência do maestro Rogério Duprá, figura importante do tropicalismo, o disco mistura psicodelia, poesia e ritmos nordestinos, revelando ali já a força criativa desses dois artistas que anos depois se tornariam ícones da nossa música. A sonoridade é crua e vibrante, com violões, percussões e aquele sotaque doce do agreste pernambucano, temperado com eco de rock e experimentação. Gravado há mais de 50 anos, Quadrafônico permanece como um retrato raro de uma época em que o Brasil buscava novas linguagens sonoras e poéticas. O encontro de dois artistas em início de jornada, abrindo caminho para tudo que viriam a fazer depois. Vamos ouvir a faixa que abre o disco, Me Dá um Beijo, composição do Alceu.

Ouvimos aí Alceu Valença e Geraldo Azevedo, Me Dá um Beijo, do disco da dupla lançado em 1972. E muitas curiosidades rondam esse disco. Os arranjos seriam inicialmente feitos por Hermeto Pascoal, mas foram parar nas mãos de Rogério Duprá, um dos criadores do tropicalismo. O orçamento da produção era tão pequeno que o Alceu e o Geraldo foram mandados pela gravadora Copacabana para São Paulo gravar e se hospedaram no apartamento do Cesare Bievenuti, um produtor do disco. E as poucas horas de gravação destinadas ao LP aconteciam de madrugada, quando o estúdio estava desocupado. Esse foi o nosso Clube do Vinil de hoje, que trouxe Alceu Valença e Geraldo Azevedo no disco de 1972, conhecido como Quadrafônico, com produção e apresentação de Jansen Campos, trabalhos técnicos do Eduardo Monteiro. E a gente fecha com Cordão do Rio Preto.

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1: E hoje a gente recebe a atriz, diretora e palhaça Helena Bittencourt. Ela tem 30 anos de carreira e trabalha em vários países do mundo, de Taiwan, Alemanha, da Itália, a Copacabana, onde ela está agora. Passou pelo Cirque du Soleil, fez muito sucesso também aqui no Rio com o espetáculo Bianco Sur Bianco. E hoje a gente vai falar, entre outras coisas, de uma coisa muito curiosa, é a courofobia. Você sabe o que é isso? É o medo de palhaços. Esse é apenas um dos temas abordados na peça, uma peça muito legal que está em cartaz aqui no Rio com a Helena, chamada Como um Palhaço, Like a Clown. No elenco, a Helena está ao lado do Roos Musen, palhaço holandês, parceiro de carreira e de vida. Eles se conheceram no Cirque du Soleil e hoje realizam mais de 100 viagens mundo afora, com todos os anos, com espetáculos aí de palhaçaria, circo, teatro. A gente tem muita coisa para conversar, então. Obrigado pela presença, Helena.
2: Obrigada, Jansen.
1: Helena, você é carioca, né? Formada pela Unirio, a Escola Nacional de Circo, 30 anos de carreira. Conta um pouquinho como que você foi desenvolvendo o seu lado artístico para essa área da palhaçaria.
2: Então, primeiro, muito obrigada por receber a gente aqui para falar um pouco do espetáculo. Eu, assim, comecei a fazer teatro desde criança, então eu comecei a fazer peças teatrais desde os 7 anos de idade, assim como o Rose também, né, meu companheiro que está em cena comigo. E a parte teatral, ela sempre foi muito presente, né? Então teve um momento ali que eu migrei para o circo, para acrobacia, né? Consegui trabalhar com isso, né? Foi uma parte muito importante da minha vida, mas o teatro sempre teve presente. E me parece assim que o elo, né, entre o circo e o teatro acaba sendo a palhaçaria, acaba sendo o palhaço, uhum, né, que está mais perto ali de uma coisa mais humana, né? Então, essa mistura de acrobacia com palhaçaria sempre me interessou, né? Então, o teatro é sempre tudo muito misturado ali.
1: E como eu falei no começo, você conheceu o Roos no Cirque du Soleil, em Montreal, depois em Taiwan. Conta um pouquinho como foi essa história, como que você entrou no Cirque du Soleil, por exemplo.
2: O Cirque du Soleil eu entrei quando eu estava aqui no Rio, trabalhando com a Intrépida Troupe, né, que é uma companhia carioca muito reconhecida. E eles fizeram uma audição no espaço da Intrépida Troupe. Então, eu e alguns outros artistas passaram, né, a gente passou nessa audição. E, enfim, fomos chamados para ir para lá, para ir para Montreal, para treinar, né, para ir possível.

0: possivelmente para um espetáculo. E o Rose vem de uma outra história, ele é holandês, né? Então ele estava fazendo a escola de circo especializado em palhaço, ele estava em Montreal. E a gente, enfim, se conheceu lá, né? Treinando, trabalhando. E só 10 anos depois de se conhecer que a gente foi, enfim, né? Se apaixonar e começar a trabalhar juntos, né? E estamos aí trabalhando há 10 anos juntos, em espetáculos diferentes, criando, dirigindo juntos.
1: E a gente está falando agora do novo espetáculo, que é o Like a Clown, né? E vocês fizeram uma grande pesquisa para trazer esse espetáculo. Fala um pouquinho sobre o que fala o Like a Clown, como um palhaço.
0: Então, como o palhaço, um projeto muito especial para a gente, porque a gente ficou viajando pelo mundo esse tempo todo e sempre com muita vontade de fazer coisa no Rio de Janeiro, né? De estar trabalhando aqui, é a nossa casa. Então, quando surgiu, né? Quando a gente, né, ganhou esse edital do SESC, o SESC Pulsar, que possibilitou essa criação, foi uma notícia muito maravilhosa. A gente começou já a pesquisa. A gente começou um ano antes. Né? A gente ainda não seguiu ali a pesquisa de um mês, a gente já começou a escrever e a criar, porque sabemos que esse é um espetáculo que a gente quer fazer ainda, né? Por muitos anos, esperamos. E essa pesquisa, ela se deu de várias maneiras, né? Ela se deu no lugar da história, né? Da gente começar a pesquisar quais são as origens, a origem é essa mesmo, né? Que estão falando, é essa origem europeia, mas espera aí, nas tribos indígenas já tinha palhaço. Ih, mas tem o palhaço xamã lá do Egito. Ih, né? Mas e antes? Então, tem uma brincadeira até bem humorada no espetáculo em relação à história dessa figura, né? Que figura é essa do palhaço que aparece em todas as sociedades, ao longo da história, né? Tem essa coisa muito enigmática, né? Desde os bobos da corte até tudo isso. E tem um outro lado, que é o lado que a gente faz isso, né? Então, assim, como apresentar isso de uma maneira engraçada, né? Como isso não ser uma palestra, né? É uma aula, mas assim, e a bobeira disso, né? E a comédia disso. Então, a pesquisa também teve esse lado de como é que a gente incorpora isso, como é que a gente incorpora de uma, né? A idiotice do palhaço, ela tem que estar, né? A gente tem que defendê-la, né? Essa comédia. Então, né, os elementos, né, que constituem a fisicalidade, né, as piadas, a maquiagem, o tipo, tudo isso vai fazendo um mosaico ali que a gente vai se transformando nesses palhaços.
1: Na peça vocês fazem uma espécie de palestra sobre isso, mas vocês vão vivendo esses tipos de palhaços que vocês vão falando e vão acontecendo surpresas ali no meio da palestra.
0: Exatamente, sem dar spoiler, mas é um pouco isso que acontece, né? É uma palestra, né, dos personagens estudiosos e esse tema do palhaço, isso vai tomando, né, o espaço e a coisa vai tomando e a gente vai se transformando, né? E aí como se dá isso é uma surpresa.
1: E nessas pesquisas, quais foram os registros assim mais antigos que vocês foram encontrando da figura do palhaço? Você falou aí de palhaço xamã no Egito. Essas foram as mais antigas, assim?
0: Olha, esse é um spoiler que eu não vou dar,
1: Ah!
0: que isso é uma cena.
1: Entendi.
0: Mas, assim, a coisa vai bem para trás, né? E
1: É
0: até se
1: mesmo.
0: vocês vierem ver o espetáculo, que eu espero que todos venham, é bem interessante até onde a gente vai com essa história de ir indo para trás, para trás, para trás.
1: Pronto, estamos curiosos agora. Mas então, a figura do palhaço existindo aí em tantas culturas, né, há tantos anos, qual é a função que ela tem exercido então na história da humanidade? Qual é a função social? Existe uma função social do palhaço na sociedade?
0: É exatamente esse tema, né, que a gente explora bastante assim no espetáculo dessas perguntas sem fim, né, de uma maneira bem bonita assim, bem viva, né, desse mistério da vida mesmo, porque a figura do palhaço ela é muito enigmática, né, num bom sentido, porque a gente tem até uma coisa assim no espetáculo, né? O palhaço como o espelho da sociedade, o palhaço como um elefante na sala, ou ele é uma criança que em busca do amor, Ele é um arquétipo.

0: arquétipo junguiano, e ao mesmo tempo ele é um vendedor de picolé, né? Ele é uma figura sagrada e ao mesmo tempo que algumas pessoas têm aversão ou têm medo. Então a gente passa assim por uma espécie de panorama assim, né, do que essa figura é, e sem perder
1: E ele
0: a
1: pode ter, então, vários significados e funções
0: é, né,
1: na
0: não
1: sociedade.
0: só pode como tem, né? Ele tem.
1: Obrigado, Helena Bittencourt, pela participação aqui no Arte Clube. Lembrando que a peça Like a Clown, Como um Palhaço, faz temporada de 13 a 30 de agosto no Teatro Municipal Ipanema, Rubens Correia. As sessões são de quinta a sábado às 8 da noite e domingos às 7 da noite. Você também confere o nosso videocast especial com a Helena lá no nosso canal da Rádio MEC no YouTube. É só entrar lá, dar play e curtir esse papo sobre essa arte tão fascinante da palhaçaria. 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
1: quadro Trilha Sonora de hoje, a gente revisita dois filmes estrelados por Rodrigo Santoro. O primeiro, Bicho de Sete Cabeças, filme de Laís Bodansky, que marcou o cinema brasileiro ao expor a violência dos antigos hospitais psiquiátricos. A história acompanha Neto, vivido pelo Santoro, internado à força após o pai encontrar um cigarro de maconha. Dentro da instituição, ele enfrenta eletrochoques, agressões e um sistema desumano, em uma trama baseada no livro autobiográfico Canto dos Malditos, de Austregésio Lucarano Bueno. A obra conquistou prêmios no Brasil e no exterior, reforçou o debate antimanicomial e entrou para o repertório de filmes essenciais sobre direitos humanos. Dessa trilha, vamos ouvir a canção Bicho de Sete Cabeças, na versão do Zé Cabaleiro. Em seguida, o filme mais recente do Santoro, Filho de Mil Homens, dirigido por Daniel Rezende, inspirado no romance poético de Walter Hugo Mãe. A história acompanha Crisóstomo, vivido pelo Santoro, um pescador de 40 anos que decide reinventar a própria vida ao adotar um jovem, Camilo. A partir desse encontro, outros personagens excluídos vão formando uma família improvável, marcada por afeto, vulnerabilidade e novas possibilidades de pertencimento. A trilha é assinada por Fábio Góes e traz uma canção em destaque, Volta, com a banda Oterno, composição do Tim Bernardes.

0: Ouvimos no quadro Trilha Sonora de hoje O Terno com Volta, composição de Tim Bernardes, e antes Zé Cabaleiro, Bicho de Sete Cabeças, composição de Geraldo Azevedo, Zé Ramalho e Renato Rocha. Ouvindo canções do filme O Filho de Mil Homens e também do filme Bicho de Sete Cabeças, no quadro Trilha Sonora de hoje, que tem a apresentação de Jansen Campos e trabalhos técnicos do Eduardo Monteiro.
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0: No nosso Songbook, a gente traz interpretações de vários nomes da MPB para homenagear um grande artista. E hoje, Raul Seixas por Ney Matogrosso, Zé Ramalho e Ana Canhas.

0: Ana Canhas, Metamorfose Ambulante, antes Zé Ramalho, Guita e Ney Matogrosso, A Maçã, no nosso Songbook Arte Clube, hoje homenageando Raul Seixas.
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0: Hora do nosso giro pelos museus mundo afora para saber o que rola no circuito artístico internacional. A maior exposição de grafite e arte urbana do mundo apresenta em Paris 50 anos de contracultura. E é para lá que nós vamos com a nossa parceira da Rádio França Internacional, Márcia Bechara.
2: Época em que obras de grafite entram em museus, alcançam cifras milionárias e ocupam grandes exposições internacionais, uma pergunta continua provocando debate: como uma prática nascida na ilegalidade se transformou em patrimônio cultural. Em cartaz, no Parque de La Villette, em Paris, a exposição Beyond the Streets tenta responder essa questão ao reunir mais de 100 artistas ligados ao grafite, arte urbana e às contraculturas das últimas décadas. À frente do projeto está o historiador e colecionador norte-americano Roger Gassman, que vê Paris como uma etapa fundamental dessa trajetória.
3: Queríamos vir a Paris desde que realizamos a primeira edição em Los Angeles. Somos admiradores de muitos artistas daqui. Tivemos experiências muito boas nesta cidade e ouvimos inúmeras histórias ligadas a ela. Nós tentamos antes, mas nunca conseguíamos encontrar o momento certo, o local certo. E finalmente conseguimos. Paris é e continua sendo uma cidade muito importante. Estamos felizes por vir aqui e contar muitas histórias locais, misturadas às histórias globais que a Beyond the Street se tornou conhecida por apresentar.
2: Para ele, a ligação entre Paris e a cultura do grafite é muito mais antiga do que muita gente imagina.
3: A cena francesa do grafite e da arte urbana é muito ativa e sempre foi. Cada pessoa pode definir o grafite de uma maneira diferente, mas Brassai realizou a primeira exposição de grafite reconhecida e documentada em um museu, no MoMA, em Nova York, em 1956. A mostra foi baseada em fotografias que ele fez das inscrições gravadas nos muros de Paris. As catacumbas têm uma história extremamente rica de inscrições nas paredes. São um marco da cidade, uma espécie de cápsula do tempo dos artistas em geral, não apenas do grafite, da arte urbana. Dos cartazes, dos protestos ao grafite tradicional, tudo isso está aqui. Em Paris não é preciso procurar muito. As histórias estão aqui e continuam aqui para ser celebradas.
2: Embora a exposição esteja instalada em uma das maiores instituições culturais da França, Gassman não tenta suavizar a origem do movimento que apresenta. Pelo contrário, para ele, compreender o grafite exige aceitar essa dimensão transgressora.
3: Graffiti at its core. O grafite, em sua essência e em sua definição mais verdadeira, sempre será ilegal e vai irritar algumas pessoas. E algumas vão adorá-lo. O grafite, em sua essência, é vandalismo. E o que mostramos em Beyond the Street celebra, sim, esse vandalismo. Ao mesmo tempo, o principal objetivo da mostra é apresentar os artistas e mostrar onde eles estão hoje em suas trajetórias. O objetivo da exposição não é recriar as ruas. A primeira palavra do título é Beyond, além. E as pessoas continuam levantando o mesmo debate de sempre. Por que isso está em um museu? Por que está aqui? Por que está ali? O tempo continuará respondendo a essas perguntas. E o tempo já está mostrando que isso funciona e que isso é real.
2: O curador falou sobre os destaques da edição parisiense.
3: As Guerrilla Girls estão na exposição. Nádia, do Pussy Riot, também está presente. Os Beatsy Boys ganharam uma instalação monumental baseada em letras manuscritas, instrumentos e muitos outros objetos. As pessoas não saem da exposição dizendo para mim: obrigado, foi uma grande mostra de grafite. Elas saem dizendo: obrigado, foi uma fantástica exposição sobre cultura.
2: Durante a conversa, Roger Gassman também destacou a singularidade do Brasil dentro da história global do grafite. Admirador declarado dos gêmeos, ele afirma que a produção brasileira desenvolveu uma linguagem própria, sem paralelo em outros países.
4: A
3: história do grafite no Brasil é diferente da de qualquer cidade ou país que eu já explorei, sobre o qual já li ou com cujas pessoas já conversei. É um estilo completamente original. O que é feito no Brasil não se parece com o que é feito em nenhum outro lugar. Embora muito dessa produção já tenha alcançado visibilidade internacional e as pessoas estejam mais conscientes dela hoje, continua sendo uma cena muito nova e pouco documentada. Espero que sua história continue sendo contada à altura da riqueza e da importância que possui.
2: A exposição Beyond the Streets fica em cartaz até 23 de agosto, no Parque de La Villette, em Paris.

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1: Hora de celebrar alguns dos aniversariantes dessa semana na nossa sequência especial. A gente vai ouvir Elba Ramalho, que fez 75 anos no dia 17 de agosto. E um dia antes tivemos Tássia Reis soprando velinhas, 37 anos. Vamos comemorar ouvindo Elba Ramalho e depois Tássia Reis.

0: Ouvimos no Arte Clube Tássia Reis, Topo da Minha Cabeça, e antes tivemos Elba Ramalho, Paralelas. E esse foi o Arte Clube de hoje, com apresentação e edição Jansen Campos, produção do David Isidoro e trabalhos técnicos do Eduardo Monteiro. Confira nossas entrevistas no site radiomec.ebc.com.br e os nossos videocasts no canal da Rádio Mec no YouTube. Muito obrigado pela sua companhia e até amanhã.
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2: Um dia, fui procurado por uma secretária da Dercy Gonçalves. Ela me disse que a Dercy queria me convidar para escrever a biografia dela. Eu estava mergulhado na preparação de um livro que não sabia quando iria terminar e não podia assumir um compromisso tão sério. Além disso, tentei explicar delicadamente à moça que eu não costumava pegar encomendas nem biografar pessoas vivas. É difícil convencer alguém de que um biografado vivo não é confiável. Se o sujeito é importante para merecer uma biografia, será também poderoso o suficiente para ele tentar influir no texto. Primeiro, ao ser ouvido pelo biógrafo, ele mentirá quanto puder sobre si próprio. Depois, obrigará os amigos a mentir por ele ou a omitir fatos que ele não gostaria que fossem revelados. Acho que a Dercy, por seu temperamento, cru, não faria isso, mas eu não podia abrir uma exceção. Assim, eu disse à secretária dela que, se quando a Dercy viesse a faltar, é que a sua história estaria terminada e só então ela poderia ser biografada. E como eu era seu fã e queria que ela vivesse para sempre, não poderia aceitar o trabalho. A moça transmitiu o recado e ficou por isso mesmo. Dali a alguns dias, a Hebe Camargo, entrevistando a Dercy em seu programa de TV, perguntou a ela se não gostaria de ter a sua biografia escrita. E Dercy, bem ao seu estilo, respondeu: "Eu quero muito, até já mandei falar com o tal do Rui Castro, mas ele só gosta de morto." E fiz muito bem em não aceitar, sabia? A Dercy já tinha 89 anos quando me convidou. Depois disso, ainda fez muita comédia em televisão, deu show no Canecão e, em 1991, aos 93 anos, saiu com os peitinhos de fora lindos no alto de um alegórico da Viradouro. E só morreu 10 anos depois, em 2011, com 103 anos. Veja só o que a minha biografia teria perdido.
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5: Boa tarde, chegamos com o Mistura Brasileira aqui na Rádio MEC. Muito prazer, eu sou Felipe Rangel, está comigo José Roberto Rocha na mesa de som, nas carrapetas. Vamos juntos até às 3 da tarde, fazendo aquele balanço entre a música e a informação. Começamos o programa de hoje com o melhor da MPB. Vem aí, Ivan Lins.

A gente acabou de ouvir Zizi Posse, Papel Machê, de João Bosco e Capinã. Antes, Verônica Sabino e Milton Nascimento com Nada Será Como Antes, de Milton e Ronaldo Bastos. Paula Toller cantou Esta Noite Sem Fim, dela e Liminha. E Ivan Lins abriu os nossos trabalhos com Somos Todos Iguais Nesta Noite, dele e Vitor Martins. Agora 1:16. Bancários fluminenses aderiram hoje à paralisação nacional convocada pelo Comando Nacional Bancário e pela Confederação Nacional dos Trabalhadores do Ramo Financeiro. Os bancários reivindicam aumento real dos salários e remunerações, como vales alimentação e refeição. A categoria também pede valorização do piso salarial e a criação de um piso específico para os trabalhadores de TI. A pauta ainda envolve melhores condições de trabalho e o fim das metas abusivas. Adriana Nalesso é a presidenta da Federação Federa RJ, que é a Federação das Trabalhadoras e dos Trabalhadores do Ramo Financeiro do Estado. Portanto, existe aí uma reivindicação em pauta pelos bancários fluminenses. Agora é 1:17. A gente traz para você mais um momento musical. Vamos receber Paulo Miklos.

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0: A gente. Essa foi Rosa Passos, com Festa, dela e Fernando de Oliveira. Antes, Beto Guedes, com Só Primavera, dele Márcio Borges. Crica Morim interpretou Desculpe o Auê, dela e Roberto de Carvalho. E Você Não Sacou, de Celso Fonseca e Ronaldo Bastos, na voz de Paulo Miklos. Ouvimos também Zizi Posse com Papel Machê, de João Bosco e Capinã. 1h32, a gente toca a bola para o nosso time de repórteres. Vou falar aqui do aplicativo Pardal, que registrou mais de 1000 denúncias de propaganda irregular. Quem destrincha o assunto para a gente é o Osama El Gauri.
1: O Pardal, aplicativo criado pela Justiça Eleitoral, registrou até esta quarta-feira, 19 de agosto, mais de 1000 denúncias sobre infrações e irregularidades na propaganda eleitoral. A ferramenta está disponível desde o último domingo, quando começaram as propagandas eleitorais nas ruas e na internet. São Paulo concentra o maior número de ocorrências, com 193 denúncias, seguido por Pernambuco, Paraná, Rio Grande do Sul e Minas Gerais. O cargo mais denunciado é de deputado estadual, com mais de 400 queixas. Os menos denunciados são presidente da República e vice-governadores. A irregularidade mais comum é o impulsionamento de conteúdos nas redes sociais, que é o pagamento a uma plataforma para que a publicação apareça para mais pessoas. As notificações correspondem a cerca de 30% do total. Para registrar uma denúncia, é preciso baixar o aplicativo Pardal do TSE na Google Play ou na App Store e se identificar por meio do e-título ou da plataforma gov.br. A identidade de quem denuncia fica protegida por sigilo. No registro, é possível descrever a ocorrência e anexar fotos, vídeos, áudios e links. Após o envio, o sistema gera um número de protocolo para acompanhamento. As denúncias são encaminhadas para análise e adoção das providências cabíveis. Da Rádio Nacional em Brasília, Osama El Gauri.
0: Uma faculdade é importante, muito importante. Obrigado, Osama. Agora 1h34. A gente recebe no novo momento musical aqui do Mistura Brasileira o talento de Moraes Moreira e Davi Moraes.

Viu, César? Bossa, bossa, bossa capoeira, vamos brincar.

Sala dos Mares, de João Bosco e Aldir Blanc. Tivemos também Boca de Siri, de Wilson Batista e Germano Coelho, na voz da Zélia Duncan, e nossa parceria de Davi Moraes e Moraes Moreira, nas vozes do Davi e do Moraes Moreira. A gente também teve aqui Roberta Sá com Boca em Boca, dela e Xande de Pilares. Gilberto Gil e Milton Nascimento com Sebastião de Gil e Milton. Agora 1h52. Vamos trazer para você mais um momento de informação. O Ministério Público do Rio afirma ter realizado ontem a apreensão de roteadores de Wi-Fi em celas do Complexo Penitenciário de Guaxindiba, em São Gonçalo. De acordo com o MP, a fiscalização de rotina ainda localizou celulares e também mais de R$12 mil em espécie. Os agentes também recolheram meio quilo de cocaína bruta, 340 papelotes de maconha, 530 de cocaína e 61 de haxixe. Os ex-deputados estaduais Rodrigo Bacelar, do União Brasil, e TH Joias, do MDB, passam a ser réus no Supremo Tribunal Federal. A primeira turma da corte decidiu hoje que existem elementos para receber a denúncia contra os parlamentares. Na mesma decisão, o Supremo também tornou réu o desembargador Macário Júdice Neto, do Tribunal Regional Federal da 2ª Região, e também Jéssica de Oliveira, esposa de TH Joias, e o ex-assessor parlamentar Tárcio Nascimento. Os 5 denunciados vão responder por obstrução de investigação contra a organização criminosa armada. O desembargador também é réu por violação de sigilo funcional e Tárcio Nascimento responde por favorecimento pessoal. Agora é 1h53, a música volta a dar o tom do nosso programa. Vamos receber Nilce Carvalho.

0: Ouvimos Jorge Benjor com o Cowboy Jorge, dele mesmo. Antes, Nilce Carvalho com o Cavalo de São Jorge, de Roque Ferreira e Paulo César Pinheiro. 2 horas, a gente para pro intervalo e volta já.
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0: Esse é o Mistura Brasileira aqui na Rádio MEC. Você vem junto com a gente também na internet, radiomec.ebc.com.br ou pelo app Rádios EBC. 2:03. Vem aí Marcelo Manzano.
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0: Ouvimos Tata Menezes cantando Jorge Vercillo, Rasa. Antes, João Bosco com Gago Apaixonado, de Noel Rosa. Valéria Satamini com Mistério do Planeta, de Moraes Moreira. E Marcelo Manzano com Perdido de Amor, de Luiz Bonfá. Agora são 2h15. O nosso time de repórteres, daqui a pouquinho a gente fala com os nossos repórteres do jornalismo das rádios EBC. Vamos falar aqui a respeito do Ministério Público Federal, que afirmou que os acusados, no caso aqui, Rodrigo Bacelar, do União Brasil, TH Joias, do MDB, que são réus no Supremo Tribunal Federal, agiram de forma coordenada para impedir o cumprimento de ordens judiciais expedidas na Operação Zargum, deflagrada em 3 de setembro do ano passado. E a operação visava desarticular esquemas de tráfico internacional de armas e drogas de lavagem de dinheiro vinculados ao Comando Vermelho. Ainda de acordo com o Ministério Público Federal, o desembargador Macário Júdice Neto violou o sigilo funcional ao repassar informações sobre medidas cautelares sigilosas a Rodrigo Bacelar, num jantar na véspera da operação. Bacelar, por sua vez, alertou TH Joias, apontado como operador de lavagem de dinheiro e braço político da facção. Câmeras de segurança do condomínio de TH Joias registraram uma movimentação atípica e o esvaziamento de sua residência na noite de 2 de setembro do ano passado, com o auxílio direto de sua esposa, Jéssica. Ao mesmo tempo, computadores e mídias eletrônicas foram retirados de seu gabinete na Alerj. O assessor parlamentar Tárcio Nascimento recebeu TH Joias em seu apartamento, mas o ex-deputado foi localizado e detido pela Polícia Federal. Além disso, Tárcio é investigado por tentar bloquear o acesso a dados armazenados em serviços digitais depois que seu telefone celular foi apreendido pela Polícia Federal. Agora são 2 horas e 17 minutos. Agora sim, vamos trazer aqui o trabalho dos nossos repórteres. Agora a gente vai falar a respeito do Ligue 180, que tem mais de 1 milhão de registros. Vamos saber mais no trabalho da Priscila Mazenotti.
1: 1.035.647. Esse é o total de registros recebidos pelo Ligue 180 nos primeiros 7 meses do ano. E aí estamos falando de pedidos de informações, denúncias e orientações, só de janeiro a julho deste ano, o que representa 95% de tudo que chegou no Ligue 180 no ano passado, o que dá mais de 4.800 atendimentos por dia. Analisando agora suas denúncias, os dados mostram um total de 98.705 até julho deste ano. 35% delas são de violência psicológica, que é aquela do controle, da humilhação, aquela que diminui a mulher e afeta a autoestima. Depois vem a violência doméstica, a da Maria da Penha, seguida pela física, moral, patrimonial e sexual. São Paulo lidera 106.500 registros. Depois vem Rio de Janeiro e Minas Gerais. A Amanda Oliveira, que é do ODARA, Instituto da Mulher Negra, comenta.
2: Isso tudo nos retrata um caminho, né, que parte desde as lesões, das ameaças, até chegar no fato do feminicídio em si. Então, os últimos dados, eles nos retratam que a necessidade da prevenção é muito importante na perspectiva de tentar garantir, para além da questão da proteção, tentar garantir uma incidência na prevenção da violência doméstica, familiar e do feminicídio.
1: Onde acontece essa violência, segundo as denúncias? Em primeiro lugar, na casa da vítima. Depois, na casa da vítima e do agressor. Por exemplo, quando é um casal, o agressor mora lá. Aliás, mais de um terço das agressões é cometida pelo companheiro ou ex-companheiro. E quem é essa vítima? Os dados mostram que ela é, em sua grande maioria, preta e parda, mais de 40 mil do total, e de baixa renda, 70%, ou seja, 69.200 mulheres não têm renda ou ganham até 2 salários mínimos. A Amanda Oliveira, do Instituto Mulher Negra, explica.
2: As mulheres negras são as mulheres que mais morrem por feminicídio no Brasil, são as mulheres que são mais atravessadas por essas violências, e isso se dá a partir de um contexto construído historicamente, que é um contexto que sustenta tanto a violência de gênero no Brasil, a partir de um espaço, de uma sociedade extremamente machista e patriarcal, que sustenta uma perspectiva de inferioridade das mulheres, mas também que se sustenta em cima de uma violência que é destacada pela raça.
1: Mas os dados mostram também que as próprias mulheres são as responsáveis pelas denúncias. 67% são feitas por elas. E aí sempre vale a pena reforçar o número 180. Diz que 180 de qualquer telefone para denunciar, pedir orientação ou para saber dos direitos de nós, mulheres. Da Rádio Nacional em Brasília, Priscila Mazenotti.
0: Valeu, Priscila. Agora aqui na Rádio Mex são 2h21. Agora a gente toca a bola de volta para a música. É a vez de Ney Matogrosso.

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1: A gente acabou de ouvir Ivete Sangalo cantando uma música de Gilberto Gil e Capinam, Soy Loco por Ti América. Antes, Ney Mato Grosso com Dama do Cassino de Caetano e Tata Menezes com Rasa de Jorge Vercillo. Agora aqui na Rádio MEC são... que horas são? 2:29. A música dá um tempo e traz pra gente o trabalho do nosso time de repórteres para dar uma descansada. O noticiário pede passagem. Presidenciáveis apresentam propostas de governo. Vamos saber mais com Daniela Longuinho.
2: Nesta quarta-feira, os candidatos a presidente da República intensificaram ações de campanha para apresentar suas propostas de governo. Augusto Cury, do Avante, promoveu debate digital no Instagram sobre saúde mental. Também pelas redes sociais, o candidato afirmou que pretende governar para solucionar problemas como o alto custo de vida do brasileiro, a criminalidade e o feminicídio. Em João Pessoa, capital da Paraíba, Renan Santos, do Missão, abordou questões ligadas ao tráfico de drogas e domínio territorial de organizações criminosas. Em vídeo, apareceu em uma retroescrição.

0: escavadeira, retirando o que seria uma possível barricada atribuída a uma facção criminosa. Ronaldo Caiado, do PSD, defendeu a renovação do SUS, levando em conta o envelhecimento da população brasileira. Caiado falou sobre seu plano de governo para a saúde durante o 34º Congresso das Santas Casas e Hospitais Filantrópicos em Brasília. Participou ainda do 11º Fórum CNT de Debates, edição Presidenciáveis, onde destacou a capacidade nacional de realizar pesquisa e soluções na área da indústria. O encontro também ocorreu em Brasília. Hertz Dias, do PSTU, participou de uma Assembleia dos Trabalhadores da Educação Municipal de Juiz de Fora, em Minas Gerais. No evento, criticou a crescente influência de grupos empresariais sobre a educação brasileira. O candidato defendeu a revogação da Base Nacional Comum Curricular e do Novo Ensino Médio, por avaliar que não atendem às necessidades dos trabalhadores da educação nem dos estudantes. Romeu Zema, do Novo, visitou uma feira livre em Guaianazes, na zona leste de São Paulo, para conversar com comerciantes e consumidores sobre a inflação dos alimentos. Em entrevista à Rádio Itapuã FM de Salvador, Wilson Grassi, do Democrata, defendeu a criação de programa voltado à aplicação de Botox, toxina botulínica, pelo Sistema Público de Saúde. Segundo ele, a medida não teria como foco o tratamento de rugas, mas da autoestima de mulheres. A iniciativa contaria com recursos do Fundo de Financiamento de Campanha e da redução de carga tributária sobre cosméticos. Edmilson Costa, do PCB, concedeu entrevista ao jornal Folha de São Paulo. Pablo Marçal, do PRTB, disse em entrevista à emissora Massa FM que seu plano de governo prevê currículo de esportes, educação financeira e inteligência emocional para estudantes da rede pública, bem como a criação de centros olímpicos. Na pauta da segurança, defendeu o armamento da população para a defesa pessoal. Clariana Barão, do Democracia Cristã, Flávio Bolsonaro, do PL, e Rui Costa Pimenta, do PCO, gravaram material de campanha. Lula, do PT, e Samara Martins, do Partido Unidade Popular, não tiveram compromissos de campanha nesta quarta-feira. Com produção de Marcela Nogueira, da Rádio Nacional em Brasília, Daniela Longuinho.
1: Valeu, Daniela. Agora 2h33, a gente traz a música de volta para o centro do nosso palco. Vamos receber Zeca Pagodinho.

Ouvimos Maísa e Ivete Sangalo com Flor do Reggae, de Fábio Carvalho de Souza, Ivete Sangalo e Neilton Cerqueira. Antes, Paulinho da Viola com Pecado Capital, de sua autoria. Bete Carvalho interpretou Me Dá Teu Amor, de Arlindo Cruz e Franco. Casuarina veio com Samba de Helena, de Gabriel Azevedo. E Luciana Souza com Pra Que Discutir com Madame, de Janete de Almeida e Haroldo Barbosa. 5 para as 3 aqui no Rio de Janeiro. A gente, antes de encerrar, tem outras informações aqui para você. Bancários fluminenses aderiram hoje à paralisação nacional convocada pelo Comando Nacional Bancário e pela Confederação Nacional dos Trabalhadores do Ramo Financeiro. Os bancários reivindicam aumento real dos salários e remunerações, como vales alimentação e refeição. A categoria também pede valorização do piso salarial e a criação de um piso específico para os trabalhadores de TI. A pauta ainda envolve melhores condições de trabalho e o fim de metas abusivas. Adriana Nalesso, presidenta da Federa RJ, que é a Federação dos Trabalhadores e Trabalhadores no Ramo Financeiro do Estado, diz a respeito disso. Agora são 2h56, ponto final no Mistura Brasileira de hoje. Obrigado por estar conosco durante essa jornada. Fica agora com Armazém Cultural, apresentado por Tiago Alves, e também tem a presença de Carlito do Sal e Marcos Leite. A gente retoma a nossa programação amanhã, a partir das 8 da manhã, no Manhã MEC. Até lá! Tchau!

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0: 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Fica na Praça Mauá, Zona Portuária, pertinho do Museu do Amanhã. 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
0: O Maracanã, já conheceu? É um dos estádios de futebol mais famosos do mundo. E lá você pode fazer um tour guiado para conhecer a história do futebol brasileiro. Programe sua agenda e faça uma visita. 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
8: 3 horas e 5 minutos.
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Quinta-feira, no Mundão, que beleza, é que bom ter a sua audiência. Quinta-feira à tarde, nesse 20 de agosto de 2026, o Armazém Cultural começa agora, com muita música boa, com muita informação também, com a sua participação, os homenageados do dia, é a música do dia, o esporte, saúde, também o TBT hoje do Armazém Cultural e muito mais. Não tá sabendo não? É, tem Rádio FRJ também com a gente, parceria Rádio MEC, Armazém Cultural e Rádio FRJ 88,9 FM para você sintonizar e curtir o nosso Armazém Cultural. Na produção comigo do Marcos Leite, do Carlos Soca também, sonoplastia dele, do Carlito do Sal. Convido você para ficar aqui até às 6 da tarde. Simbora, vamos juntos. É, La Cigarra, Simone, cantei pra gente.

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0: Laura Zandonati cantou pra gente. A menina dança de Moraes Moreira e Galvão, Ney Lopes, o tempero de Yaya dele e do Sidney Carvalho e Simone Ive Brucel, do Jorge Benjor. 3h19 no Rio.
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0: Falso médico, que história é essa? Conta você, Cristiane Ribeiro.
2: Janeiro aceitou a denúncia oferecida pelo Ministério Público do Estado contra o falso médico Diogo dos Santos Serpa e manteve a prisão preventiva do agora réu. Diogo se apresentava como médico usando o nome de Jefferson Targino Sampaio e foi preso em flagrante no início deste mês, quando fazia atendimento domiciliar a uma criança de 10 anos diagnosticada com câncer cerebral. Ele cuidava da criança desde outubro de 2025. De acordo com a denúncia, o acusado exercia ilegalmente a medicina, usando identidade e documentos profissionais de outra pessoa para fazer atendimentos, mesmo não tendo habilitação legal para o exercício da profissão. Ao receber a denúncia, o juiz Guilherme Granmasson Ferreira Chaves, da 2ª Vara Criminal da comarca de Nova Iguaçu, na Baixada Fluminense, considerou que os autos contêm a exposição dos fatos criminosos com suas circunstâncias e elementos que fornecem a necessária justa causa para a deflagração.

0: instrução da ação penal. Durante a investigação feita pela Polícia Civil, foram apreendidos, entre outros itens, carimbo e blocos de receituário em nome de Jefferson Targino Sampaio, além de receituários de controle especial em nome de outro profissional. Também foram incorporados aos autos elementos relativos à possível atuação do acusado em outros atendimentos. Da Rádio Nacional no Rio de Janeiro, Cristiane Ribeiro.
1: Cristiane Ribeiro, muito obrigado. Da Rádio Nacional para a Rádio MEC e para a Rádio FRJ também. Que bom ter a sua audiência. Vamos lá com música boa. Canta pra gente. Boa tarde de quinta-feira. Agora é a vez do Mu Carvalho.

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Música boa você tem aqui com Orlando Moraes, dele do Tony Costa, Cruzando Raios, Moisés Marques, dele Pretinha Joia Rara e o Mu Carvalho, Leãozinho, do Caetano Veloso. E aí, já seguiu o nosso perfil no Instagram? Ainda não? Dá um pulinho lá então para seguir o nosso perfil, é arroba Armazém Cultural no Instagram, e você vai ficar sintonizado, conectado, plugado com a gente e vai acompanhar os melhores momentos dos convidados especiais que pintam por aqui. Tenho certeza absoluta que você vai gostar. Agora 3 horas e 32 minutos.

embora ouvir Melinha aqui no Armazém Cultural Quintal. Seu pedido, Elizabeth, tá em São Gonçalo curtindo a gente. Nossa amiga Elizabeth Salles, começando a quinta-feira com você.

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Pra todo mundo dançar com a Lady Zu, a noite vai chegar do Paulinho Camargo, Maria Bethânia, Samba da Bênção, de Baden e Vinícius de Moraes, e também Melim Quintal. E foi para Elizabeth Salles, São Gonçalo. Obrigado, Elizabeth. Muito boa tarde para você. É isso aí, uma tarde iluminada pra gente. 3h43 no Rio. Márcia Dias, do Grajaú, também tá por aqui e quer ouvir Gilberto Gil, Beck em Bahia.

0: Gilberto Gil, Back in Bahia, de autoria dele. Foi para Márcia Dias, do Grajaú. Obrigado, Márcia. Uma ótima tarde para você, de quinta-feira. O nosso WhatsApp é o DDD 21 997 10 0537, 997 10 0537. É só salvar na sua agenda e participar com a gente. Agora, 3h49.
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0: É o dia 20 de agosto na música e também na história. Você sabia, hoje é o dia do maçom, pois é. A data lembra uma reunião secreta aqui no Rio de Janeiro, em 1822, onde se debatia a liberdade do país. A pauta era a liberdade do Brasil. O maçom e jornalista Joaquim Gonçalves Lido, ele fez um discurso forte, pediu a separação de Portugal. E essa conversa ajudou a dar força para que Dom Pedro I desse o grito da independência. Dias depois, naquele mesmo ano de 1822, no 7 de setembro, a maçonaria é uma sociedade fraterna, filosófica e filantrópica também, cujos membros buscam o aperfeiçoamento moral, a evolução pessoal e a prática da caridade. Hoje é o dia do maçom. Hoje é o dia mundial do mosquito, sabia dessa? Data séria, hein? Pois é, que marca a descoberta histórica em 1897, quando o médico britânico Ronald Ross, ele provou que as fêmeas do mosquito, de nome científico Anopheles, transmitiam a malária. O mosquito da malária pertence a esse gênero, né? Anopheles, conhecido no Brasil como o mosquito prego. Pois é, e o dia de hoje serve para conscientizar sobre os perigos das doenças graves transmitidas pelos insetos, principalmente os mosquitos, como a malária, dengue, a zika, chikungunya e a febre amarela. Parece que é uma data engraçada, mas não. É uma data de prevenção. É isso aí, por isso que é o dia mundial do mosquito hoje, nesse sentido de prevenção contra as doenças transmitidas pelos mosquitos. Bom, hoje na música brasileira temos o aniversário do nosso gaitista Gabriel Grossi. Não para de lançar álbum, e o bate-papo com ele foi assim e veio em forma de parabéns. Senhoras e senhores, o homem não muda. Gabriel Grossi, bem-vindo, Gabriel.
2: Ô, Tiagão, uma alegria estar aqui de volta. Eu tava com saudade.
0: Felicidade é nossa, o homem que mora no avião, né? Que você não para de viajar, impressionante. Graças a Deus, né, Gabriel?
2: Graças a Deus, trabalhando bastante, cheio de projetos novos, uma alegria.
0: Quase 30 anos de carreira. Você está com um novo álbum também com o nosso Hamilton Godoy. Grafia do Hamilton Godoy é Hamilton sem H, é o A puro mesmo, né?
2: O A puro. É Hamilton, Adilson e são os irmãos, né? Hamilton, Adilson e Hamilton. Todos com A. Grandes músicos, né?
0: Vivo Zimbo Trio, né?
2: Vivo Zimbo Trio.
0: História da música instrumental brasileira.
2: Mudou, né? A história da nossa música, né, Tiago? Acho que o Zimbo é responsável realmente por parte do DNA que a nossa música tem mesmo, de fato.
0: Essa é a novidade recente desse novo produto fonográfico. Conta tudo pra gente de imediato, produção, conceito musical. Conta mais, Gabriel.
2: Cara, foi muito legal, porque a gente gravou em 2010 para 11, né? Ou seja, 15, 16 anos atrás, um projeto chamado Vila Lobos Popular, né? E a gente... Foi um sucesso, assim, porque realmente é um projeto que até hoje demanda show, e enfim, realmente a gente pegou, faz jus ao nome mesmo, né? A gente pegou o Vila na sua essência e tocou de uma forma mais popular ainda, improvisando, mais à vontade, e a gente sempre continuou tocando junto, falou, Hamilton, estamos na hora de pensar numa continuidade disso, né? E o Filhos de Vila vem exatamente com esse propósito, né? De dar uma continuidade... Foi de fato o que aconteceu, né, na nossa música, né? A gente pode dizer tranquilamente que o Vila Lobos é o pai da música brasileira, né? Vila Lobos, realmente, antes e depois dele, a música brasileira começou a ganhar uma identidade, uma cara, né, um formato. E o legado que ele deixou, né? A gente está falando aí dos grandes, né? Jobim, Egberto, Hermeto, Johnny Alf, né? Que a gente está ouvindo, enfim, grandes compositores que são todos diretamente influenciados, né? Por ele. Inclusive nós mesmos, né? Temos músicas próprias também nesse álbum em homenagem ao legado que deixou o Heitor Villa-Lobos.
0: Beleza. Inclusive o Dia Nacional da Música Clássica, em razão e virtude do nascimento dele, do Vila Lobos, uhum. Comemoramos também recentemente. No carnaval ele pintou também, foi enredo da mocidade, no ano de 98 ou 99, do século passado, um desses dois anos. E o interessante é que você com Hamilton Godoy é um encontro de gerações, né? Só que você, na verdade, desde muito jovem, né, Gabriel? Você sempre bebeu na fonte dos baluartes, né? Parece que você meio que nasceu no tempo errado. Você queria ter nascido no tempo deles, né?
2: Cara, eu vou te falar. Eu brincava assim, um molecão assim, né? Sempre com meus amigos, a média de 80, 90. Eu sempre fui assim. Mas é muito legal que a música tem essa atemporalidade, de fato, né? É, realmente a gente quebra essa barreira de idade, né? É curioso, agora que eu tô ficando mais velho, eu tenho muitos amigos mais novos também, bem jovens assim também, né? Tem uma geração jovem incrível aí chegando também. É, mas é muito legal ter de fato mesmo não ter essa barreira, né? Eu, pô, um cara que eu lembro assim todo dia, que eu tenho um carinho infinito, assim, que eu tive o prazer de trabalhar muito e de ser muito próximo, muito amigo mesmo, é o nosso Paulo Moura, né? Paulo, a gente, pô, Paulo ia lá em casa todo dia, assim, a gente era amigo mesmo, assim, sabe? Um privilégio, uma honra, né? Ter sido amigo desse cara, que é um cara que tô sempre sendo lembrado, né? Sempre. E assim, é justamente, eu acho que a gente mantém, de certa forma, essa missão mesmo, né? De dar continuidade a grandiosidade da obra que esses caras fizeram e que, de certa forma, a gente está aí, né? Continuando e tentando também reinventar isso, né? Para dar uma nova cara, uma atualizada também.
0: Vamos ouvir, então, do álbum novo, o Trenzinho do Caipira?
2: Trenzinho do Caipira. Esse na verdade, é do Vila Lobos Popular.
0: Ah, é?
2: Esse é do primeiro. É lindo, né? Adoro.
0: E antes Trenzinho. Foi Rapaz de Bem, do Johnny Alf,
2: já do Filho de Vila, desse
0: isso, atual. Que é do atual, né?
2: Exato.
0: Plataforma digitais, né?
2: Tudo, tá em tudo disponível. Tá, né? Saiu agora, tem 10 dias mais ou menos que saiu.
0: Vamos curtir um pouquinho o Trenzinho do Caipira, vamos lá.
2: Essa é o ícone dele.

É o aniversariante do dia, o gaitista Gabriel Grossi, que lança com Hamilton Godoy ao piano o álbum Os Filhos de Vila, homenagem ao Heitor Villa-Lobos. E agora também ele acabou de lançar um outro álbum em homenagem ao Hermeto Pascoal, chamado Hermeto Universal, com quem ele tocou também, com quem o Gabriel Grossi atuou com o Hermeto Pascoal durante um bom tempo, aniversariante do dia. Viva a música brasileira, o músico brasileiro, principalmente, os nossos instrumentistas. Parabéns para você, Gabriel Grossi. Aí, faixa nova, então, ó. Dois álbuns, um pertinho do outro. Esse acabou de chegar. Tá bem novinho, Hermeto Universal. Vamos ouvir, até já.

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1: Em 1958, quando o Brasil ganhou a Copa do Mundo pela primeira vez, o país inteiro sentiu o gosto de uma grande vitória. Nosso complexo de vira-lata, expressão criada na época pelo Nelson Rodrigues, era então de tal ordem que só um triunfo como aquele poderia nos redimir das nossas pulgas e sarnas crônicas. De um minuto para o outro, segundo Nelson, cada brasileiro, do mais poderoso tubarão paulista ao mais humilde torcedor do Bom Sucesso, sentiu-se campeão do mundo. A publicidade pegou o mote e, de repente, no Brasil, tudo passou a ser chamado de campeão do mundo, inclusive os liquidificadores e as enceradeiras. Ficou famosa a história do Bebum tentando matar uma mosca que voava ao redor do seu chope no botequim. Mas o jornalista Lúcio Rangel mandou parar dizendo: "Não faça isso, essa mosca também é campeã do mundo." E de lá para cá, o Brasil já ganhou tantas copas que a coisa caiu no ramerrão. E várias vezes fomos ainda os maiorais em automobilismo, boxe, tênis, vôlei e outros esportes em que o destino, eventualmente, nos agraciou com um ou mais gênios. Falta-nos, talvez, um pouco de consistência para ganhar mais títulos, inclusive no terreno esportivo. Sem falar em modalidades mais sérias, como distribuição de renda, justiça social, segurança pública, planejamento familiar ou vergonha na cara. Nessa última, por sinal, a lanterninha é nossa, em escala mundial e ninguém tasca. Mas nem tudo está perdido. A prova é a vitória de um estudante paulista no recente campeonato mundial de aviõezinhos de papel, em Salzburgo, na Áustria. O garoto manteve seu aviãozinho no ar pela enormidade de 11 segundos. Nada é tão simbólico quanto esse aviãozinho que, contra toda a lógica e os ventos contrários, insiste em planar. Parece o Brasil.

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2: Vamos lá, simbora, para a nossa segunda hora do Armazém Cultural, também pela Rádio FRJ, 88,9 FM, que bom ter a sua audiência, hein? Só vem que tem esporte e saúde daqui a pouquinho, tem muita música boa, tem muita informação, tem a sua participação também, tem TBT hoje do Armazém e muito mais. Muito boa tarde de quinta-feira, canta Alessi Brandão.
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0: pouquinho aí. Fecha a mão, Arlindo Cruz. Tá bonito, compadre. Valeu, Vladimir. Valeu, seu Mário.
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0: Que maravilha, música boa aqui no Armazém Cultural, como sempre. É o Márcio Serenão do Candeia com Wilson Moreira, Leandro de Menor, Maria Pandeiro, do Arlindo Cruz, do de Menor e do Maurição e Iracy Brandão, Perdoa, do Elinho do Salgueiro e do Xande de Pilares. Quadro 19 agora.
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0: Informação que vem com você, nosso amigo Wagner Gomes do Esporte Saúde, Boletim Olímpico o ano inteiro e a dica de saúde, Vaguinho, bem-vindo.
2: Boa tarde, Thiago. Boa tarde aos ouvintes da Rádio MEC. Thiago, Brasil irá desfalcado para o Sul-Americano de Boxes em Santa Fé, na Argentina. A competição será de 12 a 26 de setembro. Bia Ferreira, medalhista olímpica, não participará. Ela está em fase final de recuperação do rompimento de ligamento no tornozelo. A lutadora se prepara para o Campeonato Pan-Americano em Puebla, no México, de 10 a 17 de outubro. Para o Sul-Americano, a Confederação Brasileira de Boxe convocou 14 lutadores, 7 homens e 7 mulheres, além de 5 membros da comissão técnica. Duplas brasileiras conquistam medalhas no Campeonato Pan-Americano de Squash no Paraguai. No feminino, Laura Silva e Renata Furlet venceram Joaquina Llanos e Bianca Minchon, do Peru, por 2 a 0, e as mexicanas Fabiola Cabello e Nada Mandragón, por 2 a 1, perdendo na semifinal para as americanas Caroline Fruits e Alexandra Jaffé, por 2 a 0. Elas ficaram com a medalha de bronze. No masculino, Diego Gobbi e Yuri Polack perderam a semifinal para os colombianos Matias Knudsen e Camilo Vargas, por 2 a 0, ficando também com o bronze. Mas vamos para a dica. Desde 2017, as práticas integrativas e complementares em saúde fazem parte do programa do SUS. Dentre elas está o yoga. Porém, nem todas as clínicas.

0: Clínicas da saúde oferecem atividade, mas vale uma pesquisa na sua Secretaria Municipal de Saúde para saber onde a atividade é oferecida. Saiba que isso é um direito seu. Tá certo, Thiago? Um grande abraço, bom fim de semana, voltamos na terça-feira.
1: Legal, Wagner, não sabia dessa, muito bom saber, muito obrigado por mais essa dica de saúde, bem-estar e qualidade de vida com yoga. É, até a próxima terça-feira. Bom fim de semana para você, Vaguinho. 4h22 agora. Canta pra gente, nova geração. É o som da Maranda. E apesar de...

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Legal, Heróis da Resistência, dublê de corpo do Leone, da Paula Toller e do Luiz Lima, Gilberto Gil, dele Se Eu Quiser Falar com Deus e Amaranda, sujeito de sorte do Belchior. Agora 4h35 no Rio, música nova, né? Foi lançada semana passada. Tereza Cristina, parceria dela com a Marisa Monte. Pode acontecer para você, Maria Luísa, tá no Caxambi, zona norte do Rio.

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0: É Guilherme Arantes, dele, Êxtase, Grupo Semente, A Primeira Vista do Chico César. É Tereza Cristina, dela e também da Marisa Monte. Nós ouvimos Pode Acontecer para você, Maria Luísa do Caxambi. Obrigado, Maria Luísa. Tá sempre com a gente na Zona Norte do Rio. Agora 4h46.
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0: Tem muita música boa, tem informação também para você que chega agora com João Barbosa.
2: O Ministério Público Federal recomendou que as empresas de transporte por aplicativo, Uber e 99, implementem medidas mais eficazes para garantir a acessibilidade de passageiros idosos ou com deficiência. Entre as medidas solicitadas, todas de abrangência nacional, estão garantir o embarque e desembarque seguro para este público, acomodação com cadeira de rodas, andadores ou outros aparelhos de assistência nos veículos e capacitação dos motoristas para impedir casos de discriminação ou cancelamento proposital das viagens.

0: O MPF deu o prazo de 90 dias para que as duas empresas informem se é possível disponibilizar um serviço específico para atender pessoas com mobilidade reduzida e outras limitações em todos os locais onde operam. Segundo o Ministério Público, modalidades como o Uber Access, serviço que oferece veículos adaptados, já está em uso em outros países, mas não no Brasil. As recomendações surgiram após a abertura de um inquérito civil que reuniu relatos de clientes insatisfeitos com, entre outras condutas, a recusa de chamadas em locais de grande fluxo e o cancelamento de viagens devido a equipamentos assistivos ou cães-guia. Em maio, foi realizada uma audiência pública com as plataformas para aperfeiçoamento dos serviços. Mas, de acordo com o MPF, as respostas tanto da Uber quanto da 99 não foram satisfatórias, inclusive em relação às sanções aplicadas aos motoristas infratores. Também foram cobradas providências da Senacom, a Secretaria Nacional do Consumidor, recomendando que investigue eventuais falhas no atendimento e estude a criação de normas para a implementação de modalidades de corrida específicas a esse público, com veículos adaptados e motoristas treinados para garantir a acessibilidade. Até o fechamento desta reportagem, a Uber, a 99 e a Senacom não se manifestaram sobre a recomendação. Sob supervisão de Vitória Elizabeth, da Rádio Nacional do Rio de Janeiro, João Barbosa.
1: E aqui para a Rádio MEC também, para a Rádio FRJ, 88,9 FM. Obrigado, João Barbosa, 4h48 agora. Muito boa tarde de quinta-feira para você que está chegando também com a gente. É o som dos Gilsons.

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0: É o caleidoscópio do Herbert Viana, nessa versão que ficou mó barato com a Dulce Quental. Eliane Salek arrando Caetano Veloso do João Donato e Gilson's Love Love do João Gil, do José Gil e da Júlia Mestre. Daqui a pouquinho tem mais, é bem rapidinho.
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16: Toca Maria Bethânia pra ela.
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Vamos lá para nossa terceira hora do Armazém Cultural. Que bom ter a sua audiência, Rádio FRJ 88,9 FM também. Todo mundo com a gente, hein? Isso é um hino, Mandamentos Black. É o hino da música preta, da Black Music, com Gerson King Combo. Tem a música do dia, tem TBT do Armazém Cultural, tem informação também e muito mais até às 6 da tarde.

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0: O Alandivo tamanco no samba dele do Elton Menezes, Mestrinho, Vem Morena, do Luiz Gonzaga e do Zé Dantas, e o Gerson King Combo de autoria dele, o clássico Mandamentos Black. Agora às 5 horas e 14 minutinhos no Rio de Janeiro, que bom ter a sua audiência sempre com a gente, Diana Dias de Nova Canaã, na Bahia, também curtindo o Armazém Cultural. Obrigado, Diana. Volte sempre, muito obrigado pela audiência em Nova Canaã, na Bahia. Também só da Armazém Cultural, só da Rádio MEC e também Rádio FRJ 88,9 FM. 5:15.
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0: Agora você, Solimar Luiz.
2: O número de candidaturas LGBT+, registrou recorde para as eleições gerais deste ano no Brasil. Ao todo, 514 candidatos se autodeclararam parte do grupo, um crescimento de 57% em comparação com o pleito de 2022. Em termos proporcionais, a representatividade deu um salto. Nas últimas eleições gerais, havia aproximadamente uma candidatura LGBT+, para cada 90 registros. Em 2026, a relação passou para cerca de uma a cada 40. A maior expansão foi registrada entre os candidatos que concorrem à Câmara dos Deputados. Os dados fazem parte de um levantamento divulgado esta semana pelo Instituto Plena Cidadania, organização que desenvolve projetos relacionados à democracia, cidadania e direitos humanos. Para Gui Mohanlen, da diretoria executiva do Instituto Plena Cidadania, o aumento nos números é fruto de muito trabalho e que reflete no dia a dia da sociedade.
3: Quando a gente chega na política, a gente consegue trazer mudança material real na vida das pessoas. Em todas as instâncias que a gente vê projetos inovadores de grande impacto nas áreas do clima, da educação, do transporte público. E eu acho que a população já entendeu isso. Quando a gente começou, né, há 12 anos atrás, a gente contava nos dedos a quantidade de candidaturas. Agora, em 2026, a gente tem 514, mais de 500 pessoas se declarando LGBT.
2: A expansão alcança novas regiões, com crescimento expressivo no Norte, que passou de 22 para 53 candidaturas. No Centro-Oeste, o crescimento foi de 41 para 77. No Nordeste, de 73 para 133. A região Sudeste permanece na frente, concentrando a maior quantidade absoluta de candidaturas LGBT+, com 161 registros. Outra diferença em 2026, de acordo com o levantamento, é o espalhamento das candidaturas, com uma distribuição mais diversificada entre diferentes partidos e correntes políticas. De acordo com o Instituto, os dados do levantamento são baseados em inscrições registradas no site do Tribunal Superior Eleitoral e na plataforma do Vote LGBT, considerando as candidaturas autodeclaradas e com autorização de divulgação. Com informações da Agência Brasil, da Rádio Nacional, no Rio de Janeiro, Solimar Luz.
0: Solimar Luz, obrigado. 5:18, informação aqui para a Rádio MEC, para a Rádio FRJ também. Falei no início do programa de hoje que temos nesse 20 de agosto o Dia Mundial do Mosquito, que é uma data importante de conscientização sobre os perigos das doenças provocadas e transmitidas pelos insetos, pelos mosquitos, né, principalmente. E daqui a pouquinho o TBT do Armazém Cultural, para brincar um pouquinho com essa data, fazer alusão, o TBT vai ser com o mosquito, porque hoje é o Dia Mundial do Mosquito, data muito séria, inclusive, hein? 5:19 agora, canta pra gente, Carla Sabá.

0: Rádio MEC Música, Educação e Cultura, Carla Sabá, Corações Psicodélicos, do Lobão, do Bernardo Vilhena e do Júlio Barroso. Agora 5h23 no Rio.
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0: Olha, hoje, dia 20 de agosto, é o Dia Mundial do Mosquito, uma data seríssima que serve para conscientizar sobre os perigos das doenças graves transmitidas pelos insetos, pelos mosquitos principalmente, como a malária, a dengue, zika, que é mais chikungunya, a febre amarela. E a gente faz alusão, porque tudo vira música aqui no Armazém Cultural, a uma grande figura chamada Mosquito. Pois é, vamos falar hoje no TBT do Armazém Cultural, vamos conversar hoje nesse TBT com um cara que é da pesadíssima, é o nosso Mosquito, cantor, compositor, grande partideiro, versador, vive um momento sensacional, em grande fase. E desde o início da carreira, que já tem aí mais de 15 anos, você sempre foi comparado ao Zeca Pagodinho, nos versos, na aparência física. E agora, o Mosquito encena o Zeca na cinebiografia dele. E antes também o Zeca já tinha gravado, né, Mosquito, com você no álbum de estreia. Resume todo esse momento especial pra gente. É, e você ainda lembra que o seu nome é Pedro, hein? Bem-vindo.
1: Nossa. Às vezes eu chego em algum lugar pra... Tipo, eu chego aqui na rádio. Aí eu vou me apresentar lá na portaria, eu falo Pedro. Aí ligam aqui pra cima, Pedro. Ninguém tá esperando nenhum Pedro. Aí tem que falar, eu tenho que sempre explicar o Mosquito. Aí, a maioria das vezes as pessoas riem, né? Olha o Mosquito, olha essa carcaça de mosquito aqui, nego, já. Eu sempre respondo que todo jogador gostaria de ser comparado ao Pelé, né? Mas eu não tenho essa pretensão, não tenho... Eu acho até que é a aparência mais física do que musical. E realmente o Zeca é minha referência, assim como de Cro, como Bezerro. Eu gosto de cantar o cotidiano, gosto desse... de falar do dia a dia, de fazer músicas engraçadas. Mas eu não ligo a comparação, não, eu até gosto. Participou da música 7, Atalho, que foi uma regravação que o Fundo de Quintal fez na década de 90, uma música do Kleber Augusto, com Jorge Aragão e Djalma Falcão. Aí eu já peguei, eu já queria regravar, e já chamei o Zeca, eu falei, será que ele vai aceitar? Ele aceitou na hora. É. Mas ele ouviu um pouco do disco e parabenizou, gostou, falou pra seguir, pra continuar defendendo a bandeira do samba, que essa, a nossa geração que vai é responsável por segurar a onda agora. Né?
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0: Agora, Mosquito, diz aí pra gente a receita pra ser um excelente versador, haja vista a admiração que o Xande de Pilares, que é um grande versador também, tem por você. Diz aí, Mosquito.
1: Eu acho que é prática. Acho que é prática, criatividade, mas mais do que tudo, prática. Acho que é igual um instrumento. Que se você... Quanto mais você estuda, mais você cria possibilidades ali. Eu acho que o verso é nada mais do que prática. Tem uns macetinhos pra quando dá dominó na mente, mas na maioria das vezes é improviso mesmo, 90%. Até porque se vier com verso pronto, é mais fácil de se enrolar ainda. Aí é melhor deixar a cabeça vazia e chegar lá pra criar ideia na hora. Mas é prática, assim, você já começa a ter um domínio de palavras, de finais. Eu não sei explicar isso. Assim. Xande de Pilares é o grande padrinho, eu acho, desse disco. Ele me apresentou muita gente, ele que me ajudou em tudo, assim. Ele é o... virou meu pai. Chamei ele de pai. Falei, arrumou o filho, pai da vida. Eu tava... cantei com o Anderson Leonardo numa roda de samba que o Anderson tinha no Downtown. E o Xande chegou, a gente tava versando, o Xande já entrou no verso. Foi aquele pega pra capar no verso. E depois... o Xande sempre que me via ainda no Revelação, sempre que me via nos shows, eu sempre fui muito fã do Revelação, me chamava no palco pra gente versar. Eu e o Jaime, o Jaiminho lá da ilha, que era meu parceiro. E ficou essa rotina de sempre chamavam a gente, sempre chamavam a gente. E depois o Xande conheceu um pouco do meu trabalho autoral, das minhas músicas, e gostou e começou a me apresentar pra algumas pessoas. Nessa surgiu a parceria do disco, onde ele não tinha nem como não participar. Mas ele é o grande padrinho do projeto. Salve, Xande de Pilares.
2: Ô, Xande de Pilares.
3: Fala, Mosquito.
2: Vamos dar aquele recado do amor?
3: O amor mandou dizer.
2: Sabe Deus.

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1: Amém.
2: Que legal, o Xande com um mosquito bacana demais, hein? Que momento maravilhoso esse, nosso mosquito, ou Zeca Pagodinho 2, se assim você preferir, vai encenar o Zeca na cinebiografia dele. Parabéns, mosquito, e vamos aqui ouvir você com Caetano Veloso também no final, com Desde que o Samba é Samba. O nosso muito obrigado.
3: Ah, eu tô amarradão, só vibrando e tentando melhorar o tempo inteiro, tentando ir... E tô, eu gosto muito de música, assim. Eu, quando eu tô de folga, eu tô no samba. Então, não tem... É muito... Eu vivo muito isso. Tô na rádio, tem gente filmando. E o Brício dizendo que eu sou o tal. Quero ver você de olho e ouvido ligado no armazém cultural. Eu não quero saber de mais nada. Tá na hora de ir embora. E o Brício batendo no relógio, dizendo, pelo amor de Deus, vamos agora. Mas, o Brício, meu compadre, eu te falo com muito respeito, acabei de conhecer esse malandro, já virou meu amigo do peito, a Paulista olhando com um sorriso, agora não vem que não tem, pode me esperar aqui no programa porque eu volto semana que vem.

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Minha gente, domingo passado, dia 16 de agosto, o ícone cultural do Rio e do Brasil celebrou mais um aniversário. Estamos falando do Cine Odeon, que chegou à incrível marca de 117 anos de existência, tornando-se o grande sobrevivente da era de ouro dos cinemas de rua aqui do Rio de Janeiro. Atualmente funcionando como um centro cultural, o Odeon é tão mítico que pode se orgulhar de ter virado música pelas mãos de outro mito, o pianista e compositor Ernesto Nazaré. A ligação de Nazaré com o Odeon começa logo quando da sua inauguração, ainda em seu primeiro prédio, localizado na Avenida Central, hoje na Avenida Rio Branco. E na ocasião ele foi o primeiro contratado do cinema para tocar piano em sua sala de espera, algo muito importante naqueles tempos do cinema mudo, uma vez que tais salas serviam como ponto de encontro da elite e da classe artística da época, antes das sessões começarem. Só que Ernesto Nazaré era tão diferenciado em seu talento que literalmente inverteu o processo, fazendo com que muitas pessoas fossem ao Odeon unicamente para ouvi-lo tocar, transformando a sala de espera do local principal daquele espaço, que virou um concorrido salão de recitais. E como retribuição e forma de homenagem ao local de trabalho e aos proprietários da época, a firma Zambelli e Companhia, Nazaré compôs o tema Odeon em 1910, batizando-o como o nome do estabelecimento que o projetou. Mas nossas homenagens não terminam aqui, faltando ainda um nome fundamental para fazer a ponte da obra do Ernesto Nazaré com o choro, Jacó do Bandolim, que eu estou falando, que capitaneou um projeto fonográfico capaz de estabelecer arranjos históricos e consolidar a reinterpretação da obra pianística de Nazaré para os conjuntos regionais. Estamos nos referindo a Jacó Revive Música de Ernesto Nazaré, lançado pela gravadora RCA Victor em 1952, minha gente, no formato de caixa especial, em 4 discos de 78 rotações por minuto. O projeto fonográfico reuniu 8 interpretações do repertório do pianista, divididas entre tangos brasileiros e valsas, arranjadas com a linguagem do choro pelo regional de Jacó. A ideia deu tão certo que foi relançada 3 anos depois pela gravadora, já em um único LP no formato de 10 polegadas. E é exatamente na interpretação desse mestre do instrumental brasileiro que vamos ouvir agora a memorável interpretação de Odeon. Essa é a música do

Bonito demais, hein? Música instrumental brasileira por aqui também na memorável performance de Jacó do Bandolim e o seu regional. Ouvimos Odeon, composição de Ernesto Nazaré, na versão de 1955, em um vinil único de 10 polegadas. A primeira faixa do lado A do álbum Jacó Revive, Músicas de Ernesto Nazaré, lançado pela RCA Victor. Importante. Apesar do disco não ter sido gravado, ter sido, aliás, apesar do disco não ter sido até agora relançado, que eu disse, em seu formato original no streaming, plataformas digitais, é possível encontrar facilmente essa faixa em diversas coletâneas da obra do eterno Jacó do Bandolim. Portanto, fica a dica do nosso Marcos Leite, como é bom fazer a música do dia com tanta pesquisa boa, com tanta informação e com tanta preciosidade que jamais passará batido, passará em branco aqui no nosso armazém cultural. Amanhã tem mais a música do dia no roteiro, na curadoria do Marcos Leite. 5h46 agora. Deixa eu abraçar essa galera que está sempre com a gente. Deixa eu puxar aqui a Edna Alencar. Obrigado, Edna. Também sinalizou aqui para a gente. Está adorando o programa pelo WhatsApp DDD 21 997100537. 997100537. Obrigado, Edna Alencar. Também está com a gente. E o nosso professor querido, sociólogo, o acadêmico do samba, Bruno Filippo Portelense. E essa vai para você. Como ficou bom esse esquenta, hein, Bruno? Curte aí, vamos curtir juntos.

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0: Vai, Vixi!
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0: Roberto Spindel dela me pede pra ficar 5h57.
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0: Para amanhã, para sexta-feira, mínima de 18, máxima de 34 graus, previsão de pancadas de chuva no início da noite e também durante a noite da sexta-feira, podendo já chover fino em alguns pontos da cidade. Essa é a previsão, estação inverno. Obrigado, Flávia Valentim, também sempre com a gente. Não falei de você ontem, né, Flávia? Mas obrigado, Flavinha. Aí em Portugal também está sempre sintonizada. Na produção comigo do nosso Marcos Leite, também o Carlos Soca, sonoplastia do Carlito do Sal. Amanhã estaremos de volta aqui na primeira rádio do Brasil, também pela Rádio FRJ, 88,9 FM. É o nosso armazém cultural. Malia e Alcione faz uma loucura por mim. Uma noite tranquilinha para todo mundo.

Olá, amigos, muito boa noite. Está no ar o Antena MEC, seu programa cultural de fim de tarde. Numa rede formada pelas rádios MEC FM, AM do Rio de Janeiro, Brasília e Belo Horizonte, FM Cultura de Porto Alegre e Educativa FM de Fortaleza. Eu sou Sidney Ferreira e você encontra aqui o melhor do jazz e do instrumental, além de entrevistas e dicas sobre o que de mais relevante acontece na vida cultural da sua região e de todo o país. Iniciamos ao som de Descobrindo o Mundo, música e interpretação de Marcelo Magalhães Pinto.

0: Ouvimos Wonderwall, composição de Noel Gallagher, na performance de Gabriel Grossi.
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20 de setembro estão abertas as inscrições para o prêmio oferecido pela Fundação Educacional Lucas Machado e pela Academia Mineira de Letras de Textos Teatrais. Criado com o intuito de estimular a criação literária, promover a dramaturgia contemporânea e valorizar a produção cultural mineira, o prêmio vai contemplar 3 textos teatrais de autores mineiros que serão posteriormente publicados em uma edição comemorativa do concurso. Para mais informações, além das próprias inscrições no prêmio, acesse o site academiamineiradeletras.org.br. Repetindo, academiamineiradeletras.org.br. Você ouve agora no Antena MEC Comadre Fulozinha, composição e interpretação de Fernando Moura e Edu Toledo.

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0: Ouvimos Cerrado, composição de Djavan, na interpretação do Biancas Gismonti Trio.
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0: 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Você ouve agora Três Meninos, composição e interpretação de Antônio Adolfo.

Você está ouvindo Não Deixe para Amanhã, composição e interpretação de Felipe Brito. A seguir, quem nos ouve em Brasília terá as dicas e informações culturais locais com Pedro Pontes, enquanto eu sigo com as demais regiões após um breve intervalo. Até já!

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1: O musical Piaf, Eu Não Me Arrependo, acompanha a trajetória da cantora francesa Edith Piaf, da infância marcada pela pobreza ao reconhecimento internacional. A atriz Laila Garran interpreta sucessos como La Vie en Rose e Non, Je ne regrette rien, acompanhada por uma orquestra ao vivo e elenco de 12 atores. A temporada de Piaf acontece de 10 de outubro a 1º de novembro no Teatro Riachuelo. Do Rio de Janeiro, Jansen Campos para a Rádio MEC, clássica e atual.
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4: Pão de Açúcar e suas belezas. Já visitou? É um dos cartões postais mais famosos e mais visitados do Rio. O passeio de bondinho até o topo da montanha oferece uma vista deslumbrante da Baía de Guanabara e da cidade. Bom lugar para apreciar a paisagem. 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

0: Estão abertas as inscrições para o 17º Laboratório de Regência da Orquestra Filarmônica de Minas Gerais. Oportunidade única no país para jovens regentes conduzirem uma das orquestras profissionais de maior prestígio no Brasil. O laboratório será conduzido pelo maestro da Orquestra Filarmônica de Minas Gerais, Fábio Mechetti, que está aqui conosco e vai tirar dúvidas sobre a inscrição e a realização do evento. Maestro Fábio Mechetti, boa noite, seja muito bem-vindo à Antena MEC.
1: Boa noite, Sidney, é sempre um prazer estar com vocês.
0: Maestro, esta é a 17ª edição do laboratório e os números impressionam, não é? Mais de 200 regentes já passaram pelo projeto. Agora, além dos números, qual a principal contribuição do laboratório para o ensino de música erudita no Brasil, maestro?
1: Bom, o laboratório...

0: Laboratório, a proposta dele é justamente de dar a oportunidade aos jovens regentes de poderem, né, treinar com uma orquestra profissional da qualidade da Filarmônica, porque o regente, a orquestra é um instrumento muito caro, muito difícil de conseguir, né, trabalhar, não é um instrumento fácil de levar para casa para poder estudar.
1: Sim.
0: Então, a oportunidade de você oferecer a esses jovens regentes que já estão buscando uma carreira, né, no Brasil e alguns até no exterior, tem uma oportunidade de trabalhar com a Filarmônica. É um processo de ensaios e aulas visando a realização de um concerto, né, que será realizado no dia 28 de outubro desse ano, e assim contribuir para que eles tenham essa experiência direta em trabalhar com profissionais da mais alta qualidade.
1: E o que o participante vai aprender e executar durante o laboratório, maestro?
0: Bom, como ele é um período curto, né? Nós não temos muito tempo para poder explorar muito repertório, nós vamos concentrar na Quinta Sinfonia de Tchaikovsky, que será a obra que será apresentada nesse concerto, e também vamos explorar um pouquinho o Dom Juan de Strauss, que é uma obra difícil de reger, que envolve bastante técnica. Então, os dias de ensaios e aulas serão concentrados nesses dois compositores, nessas obras em específico.
1: Perfeito. Quem quiser participar, maestro Fábio Mechetti, qual o caminho?
0: Bom, eu acho que a melhor maneira é através do nosso site, que é filarmonica.arte.br. Né? Lá eles vão encontrar todas as instruções, edital, etc. As inscrições vão até agora, dia 30 de agosto. Uhum. E eu acho que esse é o melhor caminho. Né? Existe também o Instagram e outros canais de redes sociais, mas o melhor caminho acho que é através da Filarmônica, que já dá toda a informação, ficha de inscrição e tudo mais.
1: Perfeito. Ao final do laboratório, a orquestra vai realizar um concerto aberto ao público, não é? Já tem repertório escolhido ou esse repertório vai surgir do laboratório, maestro?
0: Não, o repertório justamente é o produto desse estudo, né, desse trabalho, dos ensaios que serão feitos com a Quinta Sinfonia de Tchaikovsky. E é um concerto gratuito, aberto ao público. Nós sempre temos casa cheia nessa realização, é um momento importante porque cada um dos regentes rege um movimento, né, e tem a oportunidade de mostrar a cada um deles seu talento, a sua competência, né, e o preparo que foi dado para a realização desse concerto.
1: Maravilha. Maestro Fábio Mechetti, agradecemos muito sua participação aqui no Antena MEC. Parabéns por esse importante evento que a Orquestra Filarmônica de Minas Gerais já traz na 17ª edição e que certamente é muito importante na formação dos regentes aqui no Brasil. Muito obrigado pela participação, viu, maestro?
0: Eu que agradeço, Cine, pela oportunidade sempre que vocês dão de divulgar o trabalho da Filarmônica.
1: Um grande abraço. Nós acabamos de conversar com o maestro da Orquestra Filarmônica de Minas Gerais, maestro Fábio Mechetti. As inscrições para o Laboratório de Regência da Filarmônica de Minas Gerais terminam no dia 30 de agosto, viu? Não deixe para a última hora. Para realizar a inscrição, é importante consultar o edital que está disponível na página da Filarmônica de Minas Gerais na internet. O site é filarmônica.arte.br. E não deixe de acompanhar a Orquestra Filarmônica de Minas Gerais nas redes sociais.
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1: Na capital fluminense, a cantora portuguesa Carminho apresenta nesta sexta-feira, dia 21 de agosto, no Vivo Rio, o show da turnê Eu Vou Morrer de Amor ou Resistir. O repertório tem como base o álbum autoral de mesmo nome, lançado por Carminho em 2025, inspirado no fado tradicional. O evento começa às 9 da noite e o Vivo Rio fica na Avenida Infante Dom Henrique, 85, na Glória, Rio de Janeiro. Os ingressos podem ser adquiridos pela plataforma Ticket 360. Você ouve agora Capitão Bacardi, composição de Tom Jobim, na interpretação de Adriano Souza.

0: Você está ouvindo o Tema para Pifeiro, composição e interpretação de Zé Menezes. Este bloco de dicas e informações culturais termina aqui. Em instantes, voltaremos a ficar em rede no Antena MEC.
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1: Muito bem, eu sou o Sidney Ferreira e voltamos em rede com o Antena MEC. Continuando com o melhor do jazz e do instrumental, você ouve Aprendi com Donato, composição e performance de Gilson Peranzetta.

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1: Aproveito para agradecer a você que nos acompanha pela Rádio MEC no Rio de Janeiro, Brasília e Belo Horizonte, bem como pela FM Cultura de Porto Alegre e pela Educativa FM de Fortaleza. E também a você que nos ouve no aplicativo Rádios EBC ou ainda pelo site radios.ebc.com.br. Muito bom mesmo poder contar com sua companhia aqui no Antena MEC, viu? Evento tradicional do cinema mineiro, o Festival de Fama, teve como tema em sua edição deste ano Cinema em Fluxo, As Águas que Nos Movem, reunindo 40 curtas-metragens. Ariane Ribeiro, diretora e idealizadora do festival, conversou com Antônio Clare Guerra sobre o grande encontro de afeto que o constitui às margens do Lago de Furnas, considerado o Mar de Minas.
2: A Mostra de Cinema de Fama anuncia os filmes selecionados para a 9ª edição. O evento é realizado às margens do Lago de Furnas, o Mar de Minas, em uma imensa tela a céu aberto. Vamos conversar com a idealizadora da mostra, Ariane Ribeiro, que nos explica sobre os objetivos do evento.
3: Olá a todos os ouvintes da Rádio MEC, aqui é Ariane Ribeiro, diretora da Mostra Cinema de Fama. É uma alegria imensa falar com vocês e dizer que de 27 a 30 de agosto, a Cidade de Fama, no sul de Minas, vai transformar as margens do Lago de Furnas em uma grande tela de cinema, céu aberto, para a nossa 9ª edição da Mostra Cinema de Fama. Esse ano, nosso tema é Cinema em Fluxo, As Águas que Nos Movem. Tivemos um recorde histórico com mais de 3 mil filmes inscritos do Brasil e do mundo. E selecionamos mais de 40 curtas-metragens incríveis que serão exibidos com acesso 100% gratuito. A nossa noite de abertura, dia 27, teremos a apresentação especial da Orquestra de Câmara do Lago e uma emocionante homenagem ao ator, diretor e roteirista Werner Schoenmann, que estará presente para um bate-papo para deixar as suas marcas na nossa calçada da fama. Além de Werner, nós vamos celebrar a memória e a cultura local, homenageando a nossa querida Dona Naná. Serão 4 dias intensos com mostras nacional, mineira, internacional e de animação. Oficina de audiovisual ministrada pelo querido ator Alexandre Barilari. Passeios flutuantes, debates do setor e muita música. E com o encerramento mais que especial também, com o ateliê da percussão. Então, estão todos convidados para mergulhar nessa experiência conosco, à beira-lago. Então, espero

0: vocês. Até lá.
1: Muito feliz pela entrevista concedida. A edição do evento acontece de 27 a 30 de agosto. A entrada é gratuita. A programação pode ser acessada no Instagram Mostra Fama. De Belo Horizonte, Antônio Claré Guerra para o Antena MEC.
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3: O Antena MEC fica por aqui, mas você já está convidado para o nosso próximo encontro nesta sexta-feira, às 18h. Eu sou o Sidney Ferreira e o Antena MEC é uma realização da Rádio MEC. Terminamos ao som de Noturno, composição de Kiko Continentino, na interpretação do Samba Jazz Trio. Agradeço por sua companhia. Continue conosco. Uma boa noite para você.

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0: está no ar a Voz do Brasil. As notícias do governo federal que movimentaram o país no dia de hoje.
1: Olá, boa noite.
2: Boa noite para você que nos acompanha em todo o país.
1: Quinta-feira, 20 de agosto de 2026.
2: Vamos aos destaques do dia.
1: Estratégia brasileira para inteligência artificial.
2: Ações incluem a compra de um supercomputador para processamento de IA, formação de profissionais e transferência de tecnologia.
1: Transferência eletrônica de veículos.
2: Nova resolução estabelece regras para a operação digital de compra e venda de carros.
1: E vamos saber mais sobre a atualização da Lei Seca com o secretário nacional de trânsito, Adroaldo Catão.
3: Prevê a possibilidade de certificar os chamados drogômetros e equipamentos para aferir a presença de outras substâncias que estão, no momento da abordagem, atrapalhando a capacidade psicomotora e impedindo direção mais segura.
2: Setor elétrico se prepara para efeitos do El Niño.
1: A atuação quer dar mais segurança ao sistema. Luciana Colares de Holanda.
4: Para aumentar a segurança do sistema, o Comitê de Monitoramento do Setor Elétrico aprovou a antecipação de 1,8 gigawatts de capacidade.
2: E você vai saber como escolher eletrodomésticos e eletrônicos mais econômicos para a sua casa.
1: Na apresentação da Voz do Brasil, Luciana Vasconcelos e Luciano Seixas.
2: E acompanhe a gente ao vivo, acesse radiogov.ebc.com.br ou Canal Gov na sua TV aberta.
1: Um supercomputador para desenvolver inteligência artificial em grande escala.
2: Além de parcerias com outros países para capacitação e desenvolvimento dessa tecnologia.
1: Ações anunciadas hoje que fazem parte do Plano Brasileiro de Inteligência Artificial.
5: Entre as ações anunciadas nesta quinta-feira, está a aquisição por meio de edital competitivo de um supercomputador para treinar modelos e desenvolver inteligência artificial em larga escala. O equipamento vai alcançar cerca de 7.200 petaflops, ou seja, será capaz de fazer cerca de 7,2 quintilhões de operações matemáticas em apenas um segundo e deve figurar entre as 10 maiores máquinas do mundo em capacidade de processamento de IA. A ministra da Ciência, Tecnologia e Inovação, Luciana Santos, detalha o impacto da inteligência artificial na vida das pessoas.
6: Para que essa supercomputação? É para desenvolver vacinas e medicamentos. É para poder garantir antecipação das chuvas e secas. É para poder melhorar a produtividade da indústria brasileira. E em tudo isso, o IA vai nos ajudar. O supercomputador não serve apenas para fazer conta mais rápido. Ele serve para transformar problemas que levariam décadas para resolver coisas do dia a dia do povo brasileiro.
5: O supercomputador será instalado no Parque Tecnológico Augusto Severo, na Universidade Federal do Rio Grande do Norte. O estado foi escolhido devido ao grande potencial energético. A presidente do Conselho de Administração do Parque, Ângela Maria Paiva Cruz, explica o que a chegada do equipamento vai representar para a região.
7: A instalação do supercomputador no Rio Grande do Norte demonstra que a ciência brasileira se fortalece quando alcança diferentes territórios.

0: trajetórias, mobiliza talentos e transforma conhecimento em oportunidades para a sociedade.
1: As ações integram o Plano Brasileiro de Inteligência Artificial. Também foi anunciado o início da estruturação de uma nuvem brasileira por meio de uma parceria entre os setores público e privado. O objetivo é criar uma alternativa nacional para armazenar e processar dados e sistemas, como explica Esther Dueck, ministra da Gestão e da Inovação e Serviços Públicos.
2: O serviço na nuvem é prestado por uma empresa estrangeira. Tem uma chinesa e 5 americanas, mais ou menos. São 6 empresas no mundo que são capazes de operar um serviço de nuvem com todos os serviços que estão embutidos ali. O que a gente está fazendo aqui é que a gente quer criar uma capacidade nacional de fazer o serviço de nuvem.
1: Também foi anunciada cooperação tecnológica com empresas da China para desenvolver modelos de IA em língua portuguesa e capacitar 3 mil brasileiros em 5 anos. O Brasil fará ainda parceria com a Espanha para aumentar a capacidade brasileira de desenvolver chips. Reportagem Gabriela Noronha.
3: Atenção, motoristas de táxi e aplicativos interessados em comprar um carro.
4: O valor do financiamento para quem está cadastrado no Move Brasil aumentou de 150 para 200 mil reais.
3: É o que determina a portaria publicada pelos Ministérios do Desenvolvimento, Indústria, Comércio e Serviços e do Ministério da Fazenda.
4: A nova portaria também inclui entre os veículos elegíveis os híbridos com diferentes combinações de fontes de energia, integrando motor elétrico e motor a combustão que utilize álcool, gasolina ou ambos.
3: A elevação do teto e a inclusão de outros veículos híbridos amplia a oferta, mantendo os critérios de sustentabilidade e eficiência energética, como explica Wallace Moreira, secretário de Desenvolvimento, Indústria, Inovação, Comércio e Serviços.
5: Atualizar esse valor para que os trabalhadores possam ter acesso a esses modelos de carros é fundamental. O taxista, ele consegue comprar um carro com preço acima de 150 mil e com descontos que ele tem, fica abaixo de 150. Como o programa, ele contabiliza o preço que está na nota fiscal, o trabalhador de aplicativo fica numa desvantagem. Isso corrige ali e contribui para que esses trabalhadores possam comprar esses carros. Os critérios para acessar o programa continuam os mesmos, assim como os critérios de habilitação ao programa também não alteram.
4: Para solicitar adesão ao programa, acesse movebrasil.sistema.gov.br.
3: E Luciano, quem pretende comprar ou vender um carro usado vai poder agora fazer todo o processo por meio digital.
4: Uma nova resolução do Conselho Nacional de Trânsito autoriza a transferência de veículos de forma 100% eletrônica.
3: O procedimento vai reunir em uma única plataforma a assinatura do documento, a quitação de débitos e pagamentos de taxas.
4: Outra novidade é a modalidade de transferência custodiada, quando a liberação de recursos fica condicionada aos requisitos da transação.
6: A norma cria 3 modalidades de transferência de propriedade: convencional, eletrônica e eletrônica custodiada. Na modalidade eletrônica, as etapas do processo poderão ser realizadas digitalmente com integração ao Renavan, desde que seja feita a vistoria do veículo, entre outras exigências previstas. Quando estiver disponível, comprador e vendedor poderão realizar em um mesmo fluxo eletrônico etapas como o registro da negociação, a assinatura eletrônica da transferência, a consulta e o pagamento de débitos e taxas dos DETRANs estaduais e a conclusão da mudança de propriedade. Já na modalidade de transferência eletrônica custodiada, será possível manter em custódia o valor da negociação do bem durante a operação. Atualmente, a transferência de propriedade já conta com instrumentos digitais. Com a nova resolução, foram estabelecidas as condições para integrar essas etapas em um fluxo eletrônico vinculado ao Renavan. As operações também ficarão mais seguras com requisitos de segurança definidos pela norma, como autenticação individual e multifator, rastreabilidade, trilhas de auditoria e mecanismos de prevenção e detecção de fraudes. Daniele Popov para a Voz do Brasil.
3: A fiscalização de trânsito poderá usar agora novos equipamentos para detectar, além do consumo de álcool, também o uso de drogas pelos motoristas.
4: A mesma resolução do Conselho Nacional de Trânsito, que atualizou a Lei Seca, estabeleceu ainda algumas mudanças nos procedimentos para testar os condutores.
3: Esse teste será feito em uma triagem inicial, com equipamentos mais sensíveis, e em caso positivo, em uma segunda etapa, com o bafômetro.
4: O secretário nacional de trânsito, Adroaldo Catão, conversou comigo e Mariana Jungmann mais cedo e explicou o que muda e o que permanece igual na fiscalização.

0: sobre o consumo de álcool e drogas. Acompanhe.
1: Secretário Adroaldo Catão, seja muito bem-vindo à Voz do Brasil. Vamos falar dessa atualização sobre as regras da Lei Seca, que foram aprovadas recentemente. O que que o senhor destaca como mudanças mais importantes?
2: Olha, eu destaco dois pontos importantes. Primeiro, isso que você falou bem, é uma atualização, né? A Lei Seca está completando aí 18 anos de muito sucesso e era o momento de fazer algumas modificações no âmbito da resolução do contrato. Ou seja, tudo que está na lei, no Código de Trânsito, permanece, tá? O que a gente fez foi atualizar alguns procedimentos. E aí eu destaco dois pontos. O primeiro é o seguinte, o cidadão que for abordado inicialmente, ele agora vai poder fazer uma espécie de pré-teste, uma triagem, né? Isso facilita também o trabalho dos policiais, dos agentes. Por quê? Porque o cidadão que vai fazer aquele teste inicial, ele somente se for detectado algum indício de álcool, né, nesse primeiro teste, é que ele vai ser encaminhado ao uso do etilômetro oficial, que é esse que vai gerar, de fato, uma eventual penalidade. Isso facilita o trabalho também das polícias, evita filas, né, congestionamentos. Esse é um tipo de procedimento que, inclusive, algumas polícias já utilizam, tá? Mas isso não estava previsto na norma, isso gerava alguma insegurança jurídica. Então, a gente fez essa atualização, que é justamente para dar segurança jurídica, tanto para o cidadão quanto para o agente. Isso também permite que haja um tempo, né, entre o primeiro teste e um eventual segundo teste, para aqueles casos que muitas vezes geravam, inclusive, algumas manchetes sensacionalistas na imprensa, dizer assim, olha, o cidadão usou enxaguante bucal, vai aparecer álcool na boca, e a gente sabe que não é bem assim, porque esse álcool ele não permanece na boca muito tempo. Então, o tempo entre fazer um primeiro teste e um segundo será suficiente para tirar qualquer dúvida, né? Porque o objetivo, obviamente, da Lei Seca não é pegar quem usa enxaguante bucal, mas sim quem bebeu e está dirigindo e, portanto, pode ter a sua capacidade de dirigir alterada. E o segundo ponto que eu destaco é a previsão dos equipamentos que têm sido chamados popularmente de drogômetros, né? Que são equipamentos que visam a detectar o uso de outras substâncias, que é a expressão que o Código de Trânsito utiliza. Tem o álcool e tem outras substâncias que também podem causar dependência e alteração da capacidade psicomotora. Então, a previsão desses equipamentos dá também segurança jurídica para que, a partir de agora, o Inmetro possa certificar esse tipo de equipamento que, a partir daí, vai poder ser utilizado também nas operações Lei Seca para detectar não só o álcool, mas também essas outras substâncias que também levam a um risco, né? Dirigir tendo usado drogas ou usado esse tipo de substância, obviamente, leva a um risco à sociedade.
0: Secretário, as novas normas também prevêem que o agente de fiscalização deverá registrar pelo menos dois sinais observados que confirmem a alteração da capacidade psicomotora do condutor. Antes, só o teste de alcoolemia era usado. Qual a importância desse registro adicional se já tem o bafômetro?
2: Não, na verdade, não é um registro adicional. É um ou outro. O que é que acontece? Você pode usar já era assim, tá? Isso é importante dizer. Hoje, já está previsto na lei que o agente, ele pode detectar comportamentos que mostrem que o cidadão está com seu comportamento alterado, né? Pelo uso de drogas ou álcool, mesmo que ele se recuse ao uso do bafômetro, do etilômetro ou, no caso agora, do chamado drogômetro. O que a resolução fez foi dar mais procedimento, mais clareza, para evitar contestações posteriores na justiça. Então, isso dá mais transparência também e aumenta a capacidade do Sistema Nacional de Trânsito de aferir esses dados, né? Isso também é muito importante. Então, é obrigatório agora que se coloque pelo menos dois comportamentos alterados para que isso seja mais explicitado, mais transparente. Mas continua como é hoje. Basta o uso do etilômetro ou, no caso agora, quando houver o equipamento, o uso do chamado drogômetro. Essa situação acontece quando o agente, mesmo diante da recusa, detecta que há um comportamento claramente indicando o uso de álcool ou de outras substâncias.
1: E houve mudanças aí, secretário, em relação aos procedimentos quando o condutor se recusa a fazer o bafômetro ou continua como era antes, mesmo se recusando, ele vai sofrer as penalidades?
2: Continua exatamente como era antes, não mudou nada nisso aí, a lei continua valendo, tá? Não houve nenhuma modificação, ou seja, se o cidadão se recusar, seja ao usar o etilômetro ou outro equipamento, ele vai responder pela recusa, que é uma infração específica, que é aquela que lhe dá multa de quase R$3.000 e lhe submete a uma suspensão da sua CNH. Então, realmente é um

0: é um procedimento que continua do jeito que está hoje, e o cidadão tem que saber que ele pode, obviamente, se recusar, mas se ele se recusar, ele está sujeito a esse tipo de infração. Lembrando que mesmo que ele se recuse, além de levar multa, se ele tiver com comportamentos que demonstrem que ele está embriagado ou sob uso de outras substâncias, também continua a responsabilidade do agente de, detectando que isso aconteceu, enquadrá-lo eventualmente, se for o caso, também como crime.
1: Então, secretário, não muda nada em relação às obrigações e direitos dos condutores, né? A resolução não estabelece nenhum novo tipo de infração, certo?
0: Certo, exatamente. Não muda a infração continua a mesma, a infração está prevista no Código de Trânsito. O que a resolução faz é isso, atualizar procedimentos, dar mais segurança jurídica e prever a possibilidade de certificar os chamados equipamentos drogômetros, os chamados drogômetros, equipamentos para aferir a presença de outras substâncias que estão, no momento da abordagem, atrapalhando a capacidade psicomotora do agente e impedindo a sua direção mais segura.
2: Muito bem, nós conversamos com Adroaldo Catão, secretário nacional de trânsito. Muito obrigada, secretário, por sua entrevista aqui à Voz do Brasil.
0: Eu que agradeço.
3: O fenômeno climático El Niño pode afetar diferentes áreas do país, com reflexo nas chuvas, na agricultura e até no abastecimento de energia.
1: Por isso, o setor elétrico também reforça o planejamento para se antecipar aos possíveis impactos do fenômeno e reforçar a segurança no fornecimento de energia.
3: As estratégias foram discutidas durante um evento promovido pela Agência Nacional de Energia Elétrica, ANEEL.
4: O risco de eventos climáticos extremos coloca o planejamento como uma das prioridades para o setor elétrico. A preocupação é reduzir os impactos de um possível El Niño intenso sobre o sistema, especialmente nas regiões mais vulneráveis, como explica Sandoval Feitosa, diretor-geral da Agência Nacional de Energia Elétrica, a ANEEL.
5: Projeções internacionais da Administração Nacional Oceânica e Atmosférica dos Estados Unidos estimam elevada probabilidade, mais de 90%, de um El Niño muito forte para ocorrer entre outubro e dezembro de 2026, reforçando a necessidade de preparação antecipada.
4: Para aumentar a segurança do sistema, o Comitê de Monitoramento do Setor Elétrico aprovou a antecipação de 1,8 gigawatts de capacidade. Essa quantidade pode abastecer mais de 1,5 milhão de residências ou alimentar grandes complexos industriais e cidades de grande porte. As distribuidoras de energia planejam investir cerca de 20 bilhões de reais na modernização das redes, enquanto o Operador Nacional do Sistema Elétrico, ONS, lançou um portal para acompanhar diariamente a evolução do fenômeno. No norte, a ANEEL também antecipou recursos para a compra e a estocagem de combustível antes da redução do nível dos rios. Para o secretário nacional de Energia Elétrica do Ministério de Minas e Energia, João Daniel Cascalho, a atuação conjunta é fundamental para enfrentar o cenário.
6: É isso que fortalece o setor, atuação coordenada, preventiva, antecipada e com ações efetivas. Por isso que, quando eu vejo aqui um painel com geração, transmissão, distribuição, Agência de Águas, Defesa Civil, Agência Nacional de Energia Elétrica, eu vejo que é assim que a gente atua de uma forma coordenada, com ações efetivas.
4: A articulação do Ministério de Minas e Energia com a ANEEL, a Agência Nacional de Águas e a Defesa Civil inclui ainda leilões de potência, monitoramento por satélite para prevenção e combate a queimadas e medidas relacionadas à vazão de Belo Monte. Reportagem Luciana Colares de Holanda.
1: Vamos continuar falando aí, Luciana, sobre energia, dessa vez dentro de casa, economia dentro de casa.
3: Pois é, Luciana, na hora de comprar eletrodomésticos, por exemplo, existe uma etiqueta em formato de lâmpada nas cores preta e amarela.
1: É o selo Procel, uma referência para quem busca economia na conta de luz e mais eficiência energética.
3: Os detalhes você vai ouvir agora na reportagem de Márcia Fernandes.
7: O selo Procel de economia de energia ajuda a identificar produtos com maior eficiência energética Ele é concedido aos equipamentos classificados pelo Inmetro na categoria A, que é a nota máxima concedida pelo Instituto, e indica aparelhos mais econômicos, como explica o diretor do Departamento de Informações, Estudos e Eficiência Energética do Ministério de Minas e Energia, Sérgio Aire Moraes.
8: É uma espécie de medalha. Eu sei que, ao adquirir um determinado equipamento com o selo Procel, dentre todos os equipamentos classificados como A, ele é mais eficiente. Então, eu estou no topo da categoria. Então, cumpre esse papel de informar o cidadão que aquele determinado equipamento tem um reconhecimento, um mérito maior de eficiência.
7: O selo funciona como um indicativo para os consumidores que buscam economia na conta de luz. O biólogo Sinomar Fonseca foi com a família a uma loja em Brasília procurar uma geladeira e uma máquina de lavar e levou em conta o consumo de energia na hora da compra.
9: Eu sempre olho e tomo cuidado de entender, né, o que está sendo a mensagem que está sendo passada, e os selos, eles têm um indicativo, né, para mostrar esse consumo. Tento sempre escolher o melhor consumo.
7: Podem levar o selo outros produtos, como lâmpadas, ar-condicionado, ventilador, televisões e eletrodomésticos em geral. O selo Procel estende-se também às edificações, para indicar aquelas que oferecem melhor desempenho energético e economizam mais, como explica Sérgio Aire Moraes, do Ministério de Minas e Energia.
8: Ela tem que ser eficiente nos seus sistemas de iluminação, de ar-condicionado, e a própria estrutura envoltora da edificação, piso, parede, teto, elas têm que apresentar um melhor desempenho. Aí sim, passa a ter uma autorização de exibir essa placa do selo Procel na entrada da edificação.
7: Antes de receberem o selo, os produtos passam por testes e avaliações técnicas em laboratórios. Vale lembrar que, além da diferença na conta de luz, produtos e edificações que trazem o selo Procel têm menores custos de operação e manutenção e contribuem para um uso mais racional dos recursos naturais, já que consomem menos energia para realizar a mesma função. Reportagem, Márcia Fernandes.
1: Produtores rurais, pesquisadores e consumidores contam agora com uma plataforma para acompanhar preços de alimentos e previsão de safras.
3: A Companhia Nacional de Abastecimento, a Conab, lançou uma nova versão do Portal das Informações, que reúne em um único endereço mais de 80 painéis e serviços agropecuários.
1: O gerente de dados e inteligência da Conab, Herbert Filgueiras, explica o impacto dessa modernização do serviço.
10: A reformulação do portal nasceu assim, com o objetivo de democratizar o acesso aos dados e informações que a Conab produz, né? E às vezes esses dados ficavam pulverizados, né? E difícil de encontrar. A gente consolidou diferentes ambientes distintos, modernizamos as interfaces de acesso, com o objetivo de fortalecer o processo de governança da informação de dados, né?
3: Acesse a plataforma em Portal de Informações, tudo junto, sem cedilha e tio, .conab.gov.br.
1: Celular, redes sociais e inteligência artificial já fazem parte da rotina de crianças e adolescentes.
3: E com tantos desafios no ambiente digital, professores também precisam estar preparados para orientar os estudantes sobre segurança, privacidade e uso responsável da tecnologia.
1: Uma formação gratuita e online oferece ferramentas para ajudar os educadores a levar esse debate para a sala de aula.
11: O uso excessivo de celulares, redes sociais e inteligência artificial por crianças e adolescentes desafia pais e professores. Para ajudar a orientar os jovens no mundo conectado, o Ministério da Educação e a SaferNet Brasil, com apoio do governo do Reino Unido e da Meta, oferecem a segunda edição do curso gratuito Segurança e Cidadania Digital em Sala de Aula. A formação online é voltada para educadores das redes pública e privada. Com 40 horas, o curso aborda temas como tempo de tela, cyberbullying, proteção de dados e fake news, como explica a coordenadora-geral de Educação Digital do MEC, Ana Dalfabro.
12: Ele trata de temas sobre segurança e privacidade na internet. A gente sabe, né, a crescente violência que as crianças têm sofrido dentro do ambiente digital. Então, um curso super importante para esse público. Fala também sobre a necessidade de empatia, respeito nas redes, né, nessa convivência hoje dentro do mundo digital. Então, de fato, um curso muito útil para os professores hoje, dado o dia a dia deles em sala de aula. curso é todo online, os professores conseguem fazer no seu ritmo, na hora que funciona melhor para parar e conseguir se dedicar a uma formação. Então, bem mão na massa.
11: Para fazer o curso, acesse o site avamec.mec.gov.br, faça o login com sua conta gov.br e busque por Segurança e Cidadania Digital em Sala de Aula, segunda edição. Depois, basta clicar em inscrever-se e começar as aulas. Reportagem Gilberto Evangelista.
3: Profissionais que ainda não têm curso superior ou que possuem graduação em área diferente daquela que atuam podem concorrer a bolsas integrais de licenciatura pelo PRILEI, um programa de formação inicial e continuada de professores.
1: Podem concorrer também a bolsas integrais de licenciatura aqueles que tiveram bom desempenho no Enem.
3: As bolsas são oferecidas por universidades federais, estaduais e instituições privadas sem fins lucrativos que participam do programa.
1: Para aderir ao PRILEI, as instituições privadas de educação superior devem acessar o Sistema Integrado de Monitoramento, Execução e Controle em cimec.mec.gov.br.
3: E essas foram as notícias do Governo Federal.
1: Uma realização da Secretaria de Comunicação Social da Presidência da República.
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1: Fique agora com as notícias do Poder Judiciário e do Congresso Nacional. Boa noite.
3: Boa noite, até amanhã.
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15: STF encerra amanhã julgamento da denúncia contra ex-deputados estaduais Rodrigo Bacelar e TH Joias do Rio de Janeiro.
16: STJ reafirma que envio de pornografia pela internet pode configurar importunação sexual.
17: Caixa Econômica Federal vai ter de pagar horas extras à bancária que não era obrigada a registrar ponto.
18: Boa noite, eu sou o Arthur Filho.
19: E eu sou Walter Lima.
18: A primeira turma do Supremo Tribunal Federal aceitou denúncia contra o ex-presidente da Assembleia Legislativa do Rio, Rodrigo Bacelar, e o ex-deputado estadual Tiago Raimundo dos Santos Silva, conhecido como TH Joias.
17: O julgamento acontece em sessão virtual da primeira turma, que termina amanhã, mas todos os votos já foram apresentados.
18: Eles são acusados de obstrução de investigação em um caso que envolve o vazamento de informações sigilosas da Operação Zargum, que investigava a atuação do Comando Vermelho e conexões com agentes públicos no Rio de Janeiro.
17: Bacelar e TH Joias são acusados de repassar informações sigilosas sobre a operação contra criminosos.
18: Crime de importunação sexual também pode ser praticado pela internet sem que haja contato direto.
17: Esse entendimento foi reafirmado pelo STJ. Fátima Uchoa.
20: Um homem enviou imagens íntimas a várias vítimas. Ele foi condenado por perseguição e importunação sexual a 4 anos e meio de reclusão em regime inicial semiaberto, mas o Tribunal de Justiça do Rio de Janeiro avaliou que o crime de importunação exigiria contato físico. No entanto, a quinta turma do STJ restabeleceu a condenação do homem por entender que tal delito pode ser cometido por meio de recursos tecnológicos, sem que haja contato físico entre o criminoso e a vítima. Segundo o relator ministro Joel Ilan Paciornik, o crime de importunação sexual pode ser caracterizado pelo simples envio de fotos ou vídeos pornográficos sem o consentimento da vítima, o que foi verificado nessa ação penal.
18: A Caixa Econômica Federal vai ter de pagar horas extras a uma bancária que não era obrigada, por regra interna, a registrar o ponto.
17: A sétima turma do TST decidiu que essa condição não afasta a obrigação da empresa de controlar a jornada. Samanta Flor.
21: A bancária afirmou que trabalhava das 8 da manhã às 8h30 da noite. A Caixa disse que ela cumpria jornada menor e que, por ser considerada funcionária que exerce um cargo de confiança, o registro de ponto era opcional. Mas o banco não apresentou os controles de jornada. Para a sétima turma do TST, nessa situação, vale a suposição de que o horário informado pela trabalhadora é verdadeiro. A decisão foi unânime.
18: Justiça estabelece medidas para reforçar controle sobre mineração na APA do Tapajós, no Pará.
17: Decisão atende a pedidos feitos pelo Ministério Público Federal. Sabrine Menezes.
2: Com a sentença, se torna obrigatória a autorização prévia do ICMBio para iniciar o processo de lavra. Apenas o título minerário, concedido pela Agência Nacional de Mineração, não é mais suficiente. A Justiça também aprovou um acordo entre o MPF e o ICMBio

0: eleitoral. Marçal também foi vetado de participar da propaganda eleitoral gratuita no rádio e na televisão e de debates. No processo, o Ministério Público Eleitoral alega que Pablo está inelegível até 2032 e que não cumpriu o prazo mínimo de 6 meses de filiação ao PRTB para disputar as eleições. A decisão dessa quinta não antecipa o julgamento de registro de candidatura de Pablo Marçal, que ainda vai ser julgado pela Justiça.
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1: A você, uma boa noite.
2: E até amanhã.
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5: Eu sou Humberto Pinheiro e estes são os destaques de hoje do Jornal do Senado, que começa agora. Aumento de acidentes com motociclistas de aplicativos gera resposta do Senado. 7 organizações internacionais vão acompanhar as eleições de outubro no Brasil. Projeto torna obrigatória a orientação vocacional para jovens em medidas socioeducativas. Boa noite. O número de acidentes envolvendo motociclistas em atividade profissional cresceu 34,92% entre 2023 e 2025, segundo dados do Ministério Público do Trabalho. Diante desse cenário, projetos em análise no Senado propõem mudanças nas regras da atividade, incluindo a adoção de seguros obrigatórios e alterações nas exigências para a obtenção da Carteira Nacional de Habilitação. O repórter Douglas Castilho traz os detalhes.
6: Elvis Macedo, garçom morador do Rio de Janeiro, se dirigia da Zona Sul Carioca à cidade vizinha Niterói quando a moto que o levava se chocou com um carro, causando traumatismo craniano e a ruptura do fêmur. Elvis relatou sua experiência e chamou atenção para a observação no hospital de casos semelhantes ao seu.
7: Eu fiquei numa ala onde havia mais ou menos umas 20 pessoas que tinham o mesmo problema que o meu, se acidentaram de moto. E eu acho que esse assunto das motos por aplicativo devem ser discutidos mais nos meios políticos, que deve haver algum tipo de lei.
6: A percepção de Elvis é amparada por dados do Ministério Público do Trabalho, que demonstram que o crescimento nas notificações de acidentes de trabalho com motos aumentou 34,92% entre os anos de 2023 e 2025. Diante desse cenário, senadores apresentaram nos últimos anos projetos de lei regulamentando a profissão e garantindo mais segurança aos motoristas. Um deles obriga as empresas de tecnologia a fornecerem seguro de acidentes pessoais para os seus entregadores. Outro texto prevê a necessidade de um motociclista ter sua carteira de habilitação com a observação de que exerce atividade remunerada, o que gera novas obrigações ao piloto. Ambos os projetos aguardam votação nas comissões.
5: Democratizar o acesso aos investimentos e incentivar o pequeno investidor são objetivos de projeto de lei pronto para ser votado na Comissão de Educação. De autoria da senadora Jussara Lima, do PSD do Piauí, a proposta cria a Semana Nacional do Pequeno Investidor, na segunda semana de outubro, com ações de educação financeira, como seminários, palestras e debates. Segundo o texto, a iniciativa busca ampliar o conhecimento sobre finanças pessoais e estimular decisões baseadas em informações confiáveis. Para o senador Flávio Arnes, do PSB do Paraná, a medida também pode contribuir para reduzir golpes contra pequenos investidores. E a Comissão de Constituição e Justiça analisa o projeto de lei que torna obrigatória a orientação vocacional para adolescentes que cumprem medidas socioeducativas. A proposta já recebeu parecer favorável na Comissão de Educação. A reportagem é de Bruno Lourenço.
8: O projeto de lei inclui testes de aptidões, interesses e habilidades nos programas de atendimento socioeducativo. A regra valerá tanto para jovens que cumprem medidas em regime de semi-liberdade, quanto para aqueles que se encontram internados. deputados. A proposta já passou pela Comissão de Educação e Cultura, quando a senadora Tereza Leitão, do PT de Pernambuco, destacou que a capacitação profissional é essencial para afastar os jovens do crime.
9: A escolarização e a profissionalização do adolescente em conflito com a lei são, portanto, pilares desse sistema, pois funcionam como instrumento de ressocialização.

0: E de construção de projetos de vida que afastem um jovem da reincidência infracional.
1: Depois da CCJ, o texto vai ao plenário do Senado.
2: Nas redes sociais, a liberdade de expressão convive diariamente com a circulação de informações falsas e discursos de ódio. Encontrar um equilíbrio entre garantir o direito de se manifestar e combater conteúdos que podem causar danos foi o desafio discutido pelos senadores na Comissão de Educação. Durante a audiência, foi apresentado o programa Senado Verifica, um canal de interação do Senado com o cidadão para a checagem de informações publicadas em qualquer meio de comunicação. Repórter Rodrigo Rezende.
3: O senador Paulo Paim, do PT do Rio Grande do Sul, afirmou que discutir limites para o conteúdo publicado nas redes sociais envolve também o debate sobre liberdade de expressão e censura.
4: Defendemos a liberdade de expressão, que é um direito fundamental. O que precisamos é de um ambiente em que as pessoas possam debater, divergir, defender suas posições, sem transformar o outro no inimigo.
3: Frederico Franco Alvim, representante da Assessoria Especial de Enfrentamento à Desinformação do Tribunal Superior Eleitoral, ressaltou que as redes sociais podem prejudicar a democracia ao destacar determinados temas em relação a outros.
5: O fato é que a gente também tem dentro das redes sociais uma realidade deturpada, porque a realidade, a complexidade da realidade não cabe num feed de rede social.
3: Maria Laura Soares e Silva, jovem senadora do estado do Rio de Janeiro, afirmou que a velocidade de mudança das tecnologias exige iniciativas rápidas.
6: A inteligência artificial, em questão de 2-3 anos, avançou de forma inexplicável. E hoje é um realismo surreal, onde você nem consegue mais identificar o que é verdade e o que não é.
3: Durante a audiência, foi apresentado o programa Senado Verifica, um canal de interação do Senado com o cidadão, destinado à checagem de informações publicadas em qualquer meio de comunicação.
7: Eleições 2026.
2: O Tribunal Superior Eleitoral confirmou que pelo menos 7 organizações internacionais vão acompanhar as eleições de 2026 no Brasil. OEA, União Europeia e Parlaçul estão entre as entidades convidadas para acompanhar a preparação, a votação e a apuração. Repórter Pedro Pincer.
8: Foram convidadas oficialmente a Organização dos Estados Americanos, a União Europeia, a Liga dos Estados Árabes, a Rede dos Órgãos Jurisdicionais e de Administração Eleitoral dos Países de Língua Portuguesa, a União Interamericana de Organismos Eleitorais e a Rede Mundial de Justiça Eleitoral, além do Parlaçul. O presidente do TSE, ministro Nunes Marques, reafirmou a segurança e a credibilidade dos sistemas e dos processos eleitorais brasileiros.
9: O Brasil tornou-se, ao longo das últimas décadas, uma referência mundial na realização de eleições. A vanguarda entre as democracias representativas contemporâneas é resultado da contínua e paulatina construção de um processo eleitoral eficiente, ancorado em normativos modernos e em sistemas tecnológicos capazes de garantir a transparência, a segurança e a credibilidade das eleições.
8: Na prática, as missões de observação eleitoral são tidas como pilares de confiança pública. Os relatórios independentes produzidos pelas comitivas avaliam a integridade dos sistemas e o cumprimento da legislação, sugerindo melhorias contínuas.
2: E você conhece o termo afroconveniência? É quando uma pessoa branca se declara negra para obter algum tipo de vantagem, como reserva de vagas nas universidades, por exemplo. Mudanças na declaração de cor de candidatos desde a aprovação de cotas para campanhas reacenderam o debate sobre a afroconveniência no contexto eleitoral. Quem explica é a repórter Marcela Diniz.
10: Dados preliminares do Tribunal Superior Eleitoral mostram que as candidaturas negras são maioria nas eleições de 2026, representando 49,9% do total. O aumento do número de pessoas que se declaram pretas ou pardas pode estar relacionado à maior identificação racial. Mas essa autodeclaração nem sempre corresponde à experiência de sofrer racismo ou à percepção das desigualdades sociais relacionadas à raça. Nesse contexto, aparece o conceito de afroconveniência, usado para descrever casos em que uma pessoa se declara negra para obter benefícios de políticas afirmativas, como as cotas raciais. O senador Paulo Paim do PT do Rio Grande do Sul lembra que desde a emenda constitucional 133 de 2024, os partidos políticos devem destinar no mínimo 30% de recursos dos fundos eleitoral e partidário para candidaturas de pessoas pretas e pardas. É aí que a afroconveniência aparece como estratégia de campanha.
11: Muitos que nunca se identificaram como negro passam a partir desse momento a assumir uma negritude, entre aspas, para que eles tenham direito a um financiamento maior para a sua campanha e também mais espaço na televisão. E você está tirando um percentual daqueles que realmente sofreram o preconceito nesse país.
10: De 2022 a 2026, 786 candidatos mudaram sua declaração de cor junto ao TSE. A maioria transitou de branco para pardo.
2: Com edição de Paulo Groba e trabalhos técnicos de João Lira, o Jornal do Senado fica por aqui. Acompanhe agora as notícias da Câmara dos Deputados. Boa noite e até amanhã.
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12: Projetos de lei ampliam o alcance do benefício de prestação continuada.
13: Comissões debatem limites para reajustes anuais nas alíquotas do IOF.
12: Parlamentares defendem políticas para combater a violência de gênero.
13: Boa noite. Carol D'Artora, do PT do Paraná, defende o avanço de proposta em debate na Câmara que criminaliza a misoginia. A deputada também apresentou projetos para ampliar o enfrentamento no ambiente digital, com punição a grupos organizados que financiam conteúdos de ódio contra as mulheres.
12: Carol D'Artora destaca que suas propostas também tratam da combinação entre misoginia e racismo nas redes sociais. A parlamentar afirma que esse recorte é necessário para proteger especialmente mulheres negras, mais expostas a crimes de ódio no ambiente digital.
13: A Lei Maria da Penha completou 20 anos em 7 de agosto. Jaque Rocha, do PT do Espírito Santo, considera que a legislação mudou o enfrentamento à violência contra as mulheres, ao criar mecanismos de proteção e ao responsabilizar os agressores.
12: De acordo com Jaque Rocha, a violência contra mulheres e meninas também ganhou novas formas, inclusive no ambiente digital. Por isso, a deputada defende a aprovação do projeto que criminaliza a misoginia como forma de ampliar a proteção contra discursos de ódio e violência.
13: Daniela do Vaguinho, do Republicanos do Rio de Janeiro, enaltece os 20 anos da Lei Maria da Penha. A deputada ressalta, porém, que os números de feminicídios e de casos de violência doméstica mostram que ainda há desafios a enfrentar.
12: Daniela do Vaguinho defende o fortalecimento da rede de proteção com mais delegacias especializadas, centros de atendimento e casas de acolhimento. Ela também destaca a importância da prevenção e da educação para evitar que a violência contra a mulher aconteça.
13: Maria do Rosário, do PT do Rio Grande do Sul, alerta para os riscos de violência e abuso contra crianças e adolescentes nas plataformas digitais. Ela defende o cumprimento do ECA digital e a responsabilização das empresas diante de conteúdos que estimulem violência e automutilação.
12: Maria do Rosário também apoia a suspensão das transmissões ao vivo da plataforma Discord no Brasil e afirma que é preciso fortalecer a proteção de crianças e adolescentes nas redes. Ela defende ainda o apoio às famílias e às escolas para prevenir esses riscos.
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7: Saúde.
13: A Câmara aprovou diretrizes para o atendimento no SUS de mulheres na menopausa. A repórter Paula Bittar acompanhou a votação.
15: A Comissão de Constituição e Justiça da Câmara aprovou uma proposta que cria diretrizes no Sistema Único de Saúde para a atenção integral à saúde de mulheres no climatério e na menopausa. O climatério é a transição entre a fase reprodutiva e a não reprodutiva da vida da mulher. Já a menopausa ocorre após 12 meses sem menstruação. Estudos do Ministério da Saúde mostram que o climatério está associado a sintomas físicos e psíquicos, como ondas de calor, distúrbios do sono, alterações do humor, osteoporose e maior risco cardiovascular. A relatora da medida na comissão, deputada Tabata Amaral, do PSB de São Paulo, ressaltou que aproximadamente 29 milhões de brasileiras estão no climatério, período de transição hormonal da mulher que pode começar por volta dos 40 anos, com casos também de menopausa precoce ainda antes disso. Ela destacou que, embora não seja uma doença, a menopausa pode afetar significativamente a saúde física, mental, sexual, metabólica e cardiovascular das mulheres, além de comprometer sua qualidade de vida, permanência no mercado de trabalho e geração de renda. A proposta aprovada estabelece que o SUS deve oferecer ações educativas e de conscientização, exames e medicamentos e atendimento integral e multiprofissional. O texto também prevê incentivo a pesquisas, produção de dados e monitoramento em parceria com estados e municípios. A proposta cria ainda o Dia Nacional de Conscientização sobre a Menopausa, a ser celebrado em 18 de outubro. O projeto, que cria diretrizes no SUS para a atenção integral à saúde de mulheres no climatério e na menopausa, pode seguir diretamente para o Senado, a menos que haja recurso para votação antes pelo plenário da Câmara. Da Rádio Câmara, de Brasília, Paula Bittar.
7: Direitos Humanos.
12: Benedita da Silva, do PT do Rio de Janeiro, defende medidas para combater o etarismo e pede que o envelhecimento não seja associado à perda de autonomia. Ela acredita que o preconceito se agrava quando combinado a fatores como gênero, raça, deficiência e condição social.
13: Benedita da Silva também propõe ações para promover um envelhecimento saudável, com mais acesso à saúde, cultura, esporte, educação e lazer. Ela sustenta que é preciso garantir não apenas mais anos de vida, mas qualidade de vida, participação social e respeito aos idosos.
7: Previdência.
12: Projeto de Bacelar, do PV da Bahia, cria um auxílio transitório para o cuidador principal de pessoa que recebeu o benefício de prestação continuada. Pela proposta, o auxílio será pago por um ano, no valor de meio salário mínimo, após a interrupção do benefício com a morte do dependente.
13: Segundo Bacelar, a medida busca amparar mães e cuidadores que deixaram o mercado de trabalho para se dedicar aos cuidados de familiares. O projeto também prevê o reconhecimento do período dedicado ao cuidado para fins de aposentadoria.
12: Heloísa Helena, da Rede do Rio de Janeiro, propõe a criação da Renda Universal de Cidadania para pessoas com deficiência, sem exigência de comprovação de renda. A ideia, segundo ela, é superar as limitações do benefício de prestação continuada e criar um modelo que fortaleça a proteção social.
16: Hoje no Brasil, infelizmente, para que se tenha acesso ao BPC, é preciso que a família não seja pobre, ela esteja à beira da miséria humana, por causa da vinculação a um quarto de salário. Então, nós entendemos que as pessoas que têm alguma deficiência, seja caracterizada como deficiência física, transtorno psíquico, mental, transtorno do espectro autista ou qualquer um outro, ele tenha direito a esse benefício.
13: Heloísa Helena conclui que a mudança pode ampliar a dignidade, a autonomia e a segurança econômica. Ela explica que, se aprovada, a renda básica de cidadania deve ser implementada de forma gradual e sustentável, como instrumento de apoio à sobrevivência e à inclusão social.
7: Justiça.
12: Lucas Redecker, do PSD do Rio Grande do Sul, afirma que novas investigações sobre fraudes no INSS reforçam suspeitas discutidas durante a comissão parlamentar de inquérito que apurou descontos indevidos de aposentados. O legislador critica a rejeição do relatório da CPI.
13: Lucas Redecker cobra a responsabilização dos envolvidos no esquema investigado, além da recuperação dos recursos desviados. O parlamentar avalia que, apesar de os aposentados terem sido ressarcidos, é necessário avançar nas punições para evitar a impunidade.
7: Trabalho.
12: Câmara aprovou uma regulamentação para as profissões de agentes indígenas de saúde e de saneamento. A repórter Paula Bittar acompanhou a votação.
15: A Comissão de Constituição e Justiça da Câmara aprovou uma proposta que regulamenta as profissões de agente indígena de saúde e de agente indígena de saneamento. Segundo o texto aprovado, para exercer as funções

0: O profissional deverá ser indígena, residir na área da comunidade de atuação, ter idade mínima de 18 anos, dominar a língua da comunidade e conhecer os costumes e sistemas tradicionais de saúde do povo indígena. Será exigida ainda a conclusão do ensino fundamental e de curso de qualificação específico definido pelo Ministério da Saúde. O agente indígena de saúde atuará na prevenção de doenças e na promoção da saúde das populações indígenas. As ações serão domiciliares ou comunitárias, individuais ou coletivas, seguindo as diretrizes do SUS. Os agentes devem atuar para prevenir doenças, monitorar a saúde dos indígenas, prestar primeiros socorros e mobilizar as comunidades. Já o agente indígena de saneamento trabalhará com a mesma finalidade, atuando especificamente em saneamento básico e ambiental. Entre as atribuições dele estão o monitoramento e a manutenção de sistemas de saneamento e ações de saneamento para prevenir doenças. A relatora na comissão, deputada Lídice da Mata, do PSB da Bahia, ressaltou a relevância dessa proposta.
1: É um projeto que já estava aqui na comissão há algum tempo, que trata do reconhecimento dos agentes de saúde indígena. Esse é um projeto que diz respeito ao acesso à saúde da população, daqueles que mais precisam, especialmente da nossa população indígena. Tem interesse do Ministério da Saúde para que fosse aprovado, mas principalmente o interesse dessa casa em aprovar projetos que são projetos de origem nos nossos deputados.
0: A proposta que regulamenta as profissões de agente indígena de saúde e de agente indígena de saneamento já pode seguir ao Senado, a menos que haja recurso para votação antes pelo plenário da Câmara. Da Rádio Câmara, de Brasília, Paula Bittar.
2: Agricultura.
3: Zé Neto, do PT da Bahia, apresentou o projeto que amplia o acesso de cooperativas de agricultura familiar a financiamentos para a instalação de sistemas de geração de energia renovável. A proposta busca reduzir custos e estimular o uso de fontes como solar e eólica no campo.
4: O que nós queremos é, e existe o projeto 1228, que prevê 10% dos recursos do BNDES com juros bem plausíveis, para que esses juros mais baixos atendam os pequenos e microempreendedores do campo da agricultura familiar. E nós estamos estendendo isso com o nosso projeto, que é o projeto 3066, que ele visa exatamente trazer também para esse foco as cooperativas de agricultura familiar. Nós precisamos fortalecer as cooperativas.
5: De acordo com Zé Neto, o financiamento com juros mais baixos pode ampliar a geração de energia limpa no campo. Ele acredita que a medida pode beneficiar especialmente produtores das regiões norte e nordeste do país, onde há grande potencial para a geração de energia solar.
2: Economia.
3: Comissão da Câmara aprova projeto que limita aumentos do IOF. Entenda na reportagem de Silvia Munhato.
6: A Comissão de Desenvolvimento Econômico da Câmara aprovou o projeto que fixa novos tetos para as alíquotas do Imposto sobre Operações Financeiras, o IOF, além de criar limites para eventuais aumentos de alíquotas. O deputado Maurício Marcon, do PL do Rio Grande do Sul, relator do texto, foi favorável à medida.
7: Então, o IOF, ele é o imposto regulatório, ele foi criado, né, para a gente ver o rastreio do dinheiro, mas não ser arrecadatório. E o governo hoje tem usado esse imposto para arrecadar. Então, a gente coloca um limite nesses aumentos que o governo pode fazer, justamente para tentar trazer segurança jurídica para quem quer investir no Brasil.
6: Pela proposta, o aumento máximo anual do IOF sobre operações de crédito seria de 70%, para operações cambiais, de 100%. Na discussão do texto na comissão, o deputado Helder Salomão, do PT do Espírito Santo, foi contrário às mudanças, por entender que elas alterariam o cenário atual, resultando em perda de arrecadação sem uma necessária compensação. A proposta que fixa novos tetos para o IOF e cria limites para futuros aumentos será analisada agora pela Comissão de Finanças e Tributação. Da Rádio Câmara de Brasília, Silvia Munhato.
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2: Relações Exteriores.
5: Welter, do PT do Paraná, apoia o combate à disseminação de fake news, lembrando que a desinformação representa uma ameaça à democracia. O deputado também critica o que considera interferência externa no debate político e eleitoral brasileiro.
3: Ao fazer um balanço positivo da economia, Welter cita a geração de empregos, o controle da inflação, o aumento da renda e a redução das desigualdades. O parlamentar também menciona os investimentos do governo federal em saúde, educação e infraestrutura.
5: Jandira Fegali, do PCdoB do Rio de Janeiro, critica a postura do governo dos Estados Unidos em relação ao Brasil. Ela afirma que a retomada de uma política que busca subordinar a América do Sul aos interesses norte-americanos representa uma ameaça à soberania dos países da região.
3: Jandira Fegali alerta para possíveis interferências indevidas no processo eleitoral por meio das redes digitais, com questionamentos sobre as urnas eletrônicas. A parlamentar defende uma reação institucional que preserve a independência do Brasil e o funcionamento da democracia.
2: Meio ambiente.
5: Alguns métodos de alimentação de animais utilizados para produzir iguarias causam sofrimento aos bichos. Por isso, uma lei já sancionada pela Presidência da República, depois de aprovada nas comissões da Câmara, proíbe a produção e a sua comercialização no Brasil. Saiba mais na reportagem de Maria Neves.
10: Aprovado na Comissão de Constituição e Justiça da Câmara dos Deputados, o projeto que proíbe a produção e a venda de alimentos produzidos por meio de alimentação forçada de animais. Um exemplo de produto resultante da alimentação forçada de animais é o foie gras, nome dado ao fígado gordo de pato ou ganso, que é uma iguaria francesa. Como explica o deputado Áureo Ribeiro, do Solidariedade do Rio de Janeiro, que foi relator do texto em uma das comissões da Câmara, o processo pode causar doenças e levar à morte precoce do animal.
11: A alimentação forçada é uma prática extremamente cruel. Funciona com a introdução de tubos na garganta das aves para aumentar artificialmente o fígado do animal. Nós estudamos o tema e vimos que isso provoca sofrimento intenso e aumenta muito a mortalidade dessas aves.
10: Quem descumprir a nova lei pode receber como punição detenção de 3 meses a 1 ano e multa. Essa pena está prevista na Lei dos Crimes Ambientais, que também estabelece outras sanções administrativas para quem maltrata animais. Pelo texto aprovado, a proibição abrangerá tanto os produtos vendidos na forma natural quanto os enlatados. Da Rádio Câmara de Brasília, Maria Neves.
2: Comissões.
3: Chico Alencar, do PSOL do Rio de Janeiro, defende projeto que condiciona a liberação das chamadas emendas PIX à aprovação prévia de um plano de trabalho. Autor da matéria, ele explica que o objetivo é ampliar o controle sobre esses repasses diretos a estados e municípios.
5: Chico Alencar também ressalta que a proposta cria mecanismos de rastreamento dos recursos, prestação de contas e uso de conta bancária específica. O deputado argumenta que as medidas podem evitar desvios após auditorias apontarem irregularidades na aplicação do dinheiro.
2: Esporte.
3: Luiz Lima, do Novo do Rio de Janeiro, comemora a aprovação de projeto que torna permanente a lei de incentivo ao esporte, eliminando a necessidade de renovação periódica do benefício fiscal. Coautor da proposta, o deputado avalia que a medida dá mais estabilidade aos projetos esportivos.
12: A lei de incentivo do esporte é a oportunidade que a gente tem de empresas, pessoas jurídicas ou pessoas físicas, destinarem um percentual todo ano que pagaria em relação a tributo federal para o governo federal, puder destinar para entidades que pleiteiam a lei de incentivo junto ao Ministério do Esporte. Agora é perene, é para sempre. Há 20 anos a gente já tem a lei de incentivo do esporte em atividade no nosso país, e você garantir a perenidade igualando a cultura foi muito satisfatório para a política esportiva e para o brasileiro que gosta e ama esporte.
5: Luiz Lima ressalta que a lei de incentivo ao esporte beneficia projetos nas áreas competitiva, educacional, de inclusão e de reabilitação. Ele defende equiparar o percentual destinado por empresas, atualmente em 3%, ao previsto para o setor cultural, com o objetivo de acelerar a execução das iniciativas.
3: Termina agora o Jornal Câmara dos Deputados, produzido pela Rádio Câmara, com trabalhos técnicos de Everson Urani e apresentação de Val Monteiro e Márcio Aquilissardi. Boa noite.
5: A Voz do Brasil volta amanhã. Boa noite.
2: 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Boa noite.

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1: Olá, amigos, muito boa noite. 8:02. Estamos iniciando o noturno desta quinta-feira, 20 de agosto de 2026. Borges, de Toneco da Costa, com Kim Ribeiro.

0: Cafezais Sem Fim, de Wagner Tiso, com PC Castilho. Antes, Borges, de Toneco da Costa, com Kim Ribeiro. Rádio MEC 8 e 11.
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0: Caipira, de Benjamin Talkin, com Benjamin Talkin e Ivan Vilela.

0: Ayurveda, música e interpretação de Marcelo Caldi, antes Caipira, de Benjamin Tolkien, com Benjamin Tolkien e Ivan Vilela. Rádio MEC 8 e 19, boa noite.
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0: Modinha e Estudo número 8, de Tom Jobim, Vinícius de Moraes e Vila Lobos, com Turíbio Santos.

0: Sandália de Prata, de Alcir Pires Vermelho e Pedro Caetano, com Valmar Amorim. Antes, Modinha e Estudo número 8, de Tom Jobim, Vinícius de Moraes e Vila Lobos, com Turíbio Santos. Rádio MEC 8 e 28.
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0: Café com Coco, música e interpretação de Pedro Franco.

0: Nova Ipanema, de José Roberto Bertrami com Vitor Bertrami Quarteto. Antes, Café com Coco, música e interpretação de Pedro Franco. Rádio MEC 8:37, boa noite.
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0: Lindo Sol, de Luiz Duarte do Nascimento, com a Marimbanda.

0: do Dia, de Yuri Batista com o grupo Por um Trio. Antes, Lindo Sol, de Luiz Duarte do Nascimento, com Marimbanda. Rádio MEC 8:50.
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0: Evém, música e interpretação de Atahualpa Meireles.

0: O Apítulo Samba de Luiz Bandeira e Luiz Antônio com Marcos Nimrister, Henrique Cases, Omar Cavalheiro e Oscar Bolão. Antes, Evém, música e interpretação de Atahualpa Meirelles. E assim encerramos o Noturno desta quinta-feira, que está de volta amanhã a partir das 20h. Continue conosco, vem aí o Jazz Livre ao vivo. Até já!
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